0: primeira parte do programa vamos falar da APDIS, Associação para o Desenvolvimento Integral da Sobreira, um projeto que nasceu com fins sociais e recreativos e que tem vindo a atingir os objetivos para que foi criado. Depois do sinal horário das 11 da manhã, vamos visitar a freguesia de Torno, em Lousada. A freguesia que é conhecida pela Romaria da Senhora da Aparecida e mais conhecida exatamente por esse nome. Pois podemos já aqui adiantar que o nome oficial desta freguesia é Torno e é uma das duas que compõem a Vila da Aparecida. Esse será então o tema da segunda parte da nossa terra de hoje, primeiro domingo de abril. Portanto, fique desse lado. Faça-nos companhia.
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0: A APDIS é uma instituição de solidariedade social que nasceu em 1998 e ao longo dos seus quase 20 anos de existência, o crescimento tem sido constante e sólido, quer no tamanho e qualidade das infraestruturas que oferece, quer na quantidade de clientes a que dá resposta. António Brandão.
4: A APDIS, Associação para o Desenvolvimento Integral da Sobreira, nasceu em março de 1998 da análise e consciência das necessidades sociais e familiares da população da Sobreira. A realidade é que é cada vez mais difícil conciliar a vida familiar e profissional devido à falta de infraestruturas e do patente envelhecimento da população. Assim, a APDIS assume-se como a resposta social para apoiar as necessidades da população, quer na criação de uma infraestrutura que apoie os jovens casais e as suas crianças, bem como a permanência dos idosos nas suas casas, proporcionando-lhe uma maior qualidade de vida. A APDIS define-se como uma entidade de referência ao nível da solidariedade social. A sua missão visa apoiar a comunidade e contribuir para uma melhoria da qualidade de vida, do conforto e bem-estar dos clientes, assim como colaborar com as entidades públicas, privadas e ou religiosas, com atividades para o bem comum, ajudando a resolver problemáticas de ordem social, humanitária, económica, desportiva e cultural. Fazem-no com a envolvência da comunidade e dos familiares, porque entendem que só assim se reforçam os laços. O empenho e persistência de todos permitiram que hoje a APDIS tenha uma sede própria numa antiga escola. Há ainda um protocolo com outra escola que utilizam como armazém. É responsável e proprietária por um parque de merendas, 3 terrenos, as atuais instalações com cerca de 2.500 metros quadrados, onde funciona a creche e o centro de dia. Possuem para a utilização da instituição 6 viaturas, sendo que uma delas foi adquirida recentemente. Assumem-se como a maior entidade pregadora da freguesia de Sobreira, tendo já 30 colaboradores. Ao longo de quase 20 anos, o seu crescimento tem sido constante e sólido, quer no tamanho e qualidade das infraestruturas que oferecem, quer na quantidade de clientes a que dão resposta. Têm como respostas sociais o serviço de apoio domiciliário, centro de dia, creche, jeep, atividades de animação e apoio à família e ainda serviço de lavandaria. Os números falam por si. São 32 crianças na creche, 60 clientes em serviço de apoio domiciliário e 41 em centro de dia.
0: Portanto, mais de 130 clientes, agora a terminologia da segurança social é esta, tendo em conta que as pessoas, mesmo nas IPSS, devem ser tratadas sempre como sendo o centro de todas as atenções. Mas para conhecermos melhor a Associação para o Desenvolvimento Integral da Sobreira em Paredes, temos connosco em estúdio Arnaldo Barros, ele que é o presidente da direção, e a doutora Diana Costa, ela que é diretora técnica também da instituição. Aos dois, muito bom dia, sejam bem-vindos ao Nossa Terra.
5: Obrigada. Bom dia.
0: Vamos começar esta nossa conversa com Arnaldo Barros, ele que é empresário, fundador e presidente então da APDIS desde a fundação. Já foi presidente da Junta de Freguesia de Sobreira e é um verdadeiro impulsionador do trabalho desta instituição. Muito bom dia, Sr. Barros.
6: Bom dia.
0: É um prazer tê-lo na nossa companhia, agora noutra qualidade. A APDIS nasceu, digamos, por Carolice em 1998 e começo por lhe perguntar com que objetivo.
6: Muito bom dia a todos, os ouvintes da Rádio Clube Penafiel. A APDIS nasceu, de facto, a 5 de março de 1998, por um grupo de amigos, porque a freguesia da Sobreira esteve muitos anos um bocado abandonada, no bom sentido. Nós, um grupo de amigos, achamos que deveríamos criar uma instituição para trabalhar para o desenvolvimento, por isso é que a Associação para o Desenvolvimento Integral de Sobreira, para a Associação, e na área cultural, desportiva e associativa, portanto, foi nessas áreas.
0: Portanto, enquanto cidadão, na altura vocês sentiam que havia muitas carências na freguesia?
6: Sobreira foi, por ser um dormitório da cidade de Porto, está ali muito perto da linha férrea, as pessoas vão trabalhar todos os dias, para o Porto, e aqui é só o dormitório. Portanto, Sobreira não tem o privilégio que tem, por exemplo, Altar, que tem Robredosa, Lordela, etc. O sul, o norte do concelho, porque todos vão trabalhar, deixam lá atrás o mísero ordenado e não há investimento na Sobreira, e a Sobreira torna-se muito mais pobre. E a razão porque nós achamos, portanto, está menos desenvolvida, ou estava menos desenvolvida. A Sobreira, nestes últimos anos, desenvolveu bastante. No entanto, foi essa a intenção da fundação desta instituição, para trabalhar e para ajudar na qualidade de vida das pessoas da Sobreira.
0: A intenção das pessoas que fundaram a associação, entre elas, como já aqui fizemos referências, esteve então o Sr. Arnaldo Barros, que entretanto mais tarde assumiu também o cargo de Presidente de Junta, mas teve logo naquela altura algumas pessoas que alinharam consigo nesta aventura.
6: Sim, éramos 13 amigos, 7 de direção, 3 de Conselho Fiscal e 3 da Assembleia Geral. Portanto, eram os 13, um grupo de 13, onde arrancamos. Começámos logo por trabalhar na área social com um apoio a um casal que vivia, infelizmente, já cá no estado, entre nós. E depois partimos daí, nos nossos estatutos. E quando foi feita, de facto, esta instituição, a nossa área, de facto, era a área social, que era fazer um lar de seriedade para apoiar as pessoas mais carenciadas na Sobreira. Isso demorou bastante tempo, entanto nós fomos trabalhando noutras áreas, na área do desporto, na área e noutras áreas, fomos deixando a área social um bocadinho, embora apoiando, os meios eram poucos, mas fomos apoiando, até que em 2000 começámos com formação, pedimos a Câmara Municipal de cedermos uma escola. Começámos com formação, dando cursos com o apoio do QVC, uma empresa, QVC, e de seguida, portanto, depois com a Iágito. Já pensando no futuro da instituição, porque qual era o nós queríamos na área social, fazer um centro de dia, creche, serviço de apoio domiciliar, e se possível lá. Era esse tudo. Mas, no entanto, em 2005, 2006, foi lançado, abriu de facto.
0: Esses
6: apoios a nível do Estado, da Segurança Social, às freguesias, neste caso aos concelhos, e para a Sobreira nós fizemos uma candidatura e, portanto, como outros fizeram, tivemos a feliz sorte de ser aprovada em 2006.
0: Mas conseguiram naturalmente essa verba ou esse apoio que foi fundamental para a concretização da obra, caso contrário, se calhar só as pensas da instituição seria difícil, mas houve também uma parte significativa desse valor que teve que ser a associação a investir. Vocês, nesta altura, tiveram que mobilizar um conjunto de atividades para arranjar dinheiro. Exatamente. E nesta altura a Sobreira entregou-se, não?
6: Exatamente. Mesmo já estou a frisar aqui a nível da área, na área da formação, num parque de Merendas do Nosso Tempo, que atualmente é Parque Merendas da Pedias Mendes Sobreira, que na altura foi no cedido. Também fizemos lá bastantes festas na angariação de fundos para esse fim. Fazíamos todos os anos, 15 dias, festas de verão, também a reverter para a instituição, lá na Alameda de São Pedro. Fazíamos, ainda a semana passada fomos às Amendoeiras em Flor, também para reverter, e isso tem de agradecer à Câmara Municipal, que de facto nos dispensava sempre, ou quase sempre, os autocarros. Portanto, tudo que costuma-se ser migalhinhas é pão, e era o que nós fazíamos. Aproveitávamos para ir crescendo, porque nós tínhamos de ter, portanto, aquilo foi financiado com 60%, nós tínhamos que ter pelo menos mais 40%. Era um projeto por volta de 1 milhão de euros na altura, sem estar equipado.
0: E, portanto, exigiu da vossa parte muita criatividade, exatamente, muito empenho, para que a obra se colocasse de pé tal como, exatamente, lá está, digamos assim. Mas durante quase 20 anos, verdade aqui tenha que ser dita, muitos foram aqueles que passaram por esta casa, que ajudaram o presidente Arnaldo Barros a levar a bom porto este projeto. Para se juntar a uma causa destas é preciso um grande sentido de missão e estar disposto a enfrentar grandes desafios. Foi o que nos confidenciaram António Pinheiro, vice-presidente da APDIS, e Paulo Sérgio Rodrigues, secretário da Direção na atualidade, mas ligado ao projeto desde 2001.
7: As motivações são procurar ajudar o próximo, não é? Foi essa a principal, porque sou uma pessoa que gosto dos idosos, gosto de crianças, e foi esse o motivo que talvez me tivesse levado mais a estar aqui a colaborar com a associação, que achei que era uma maneira de estar ativo e de estar a colaborar com uma associação que precisa de todos nós, não é?
8: Como sobreirense e por acreditar na minha vila e querer o melhor para a mesma, e por ver e ver as pessoas envolvidas e ver os projetos que estavam-se a desenvolver, e porque na altura a Sobreira era uma vila que estava muito parada, estava muito setentista, não sei, dos anos 70, estava muito rudimentar. Achei o projeto interessante, as pessoas estavam a trabalhar, estavam a desenvolver de uma forma interessante, eram interessadas, eram empenhadas, lutava-se com dificuldades financeiras, como todos não lutam, e essas instituições que não têm outra forma de angariar dinheiro que não seja andar a trabalhar as pessoas por carolice, e francamente temos que achar que o balanço é positivo. Uma instituição que começou do nada, com o apoio da Câmara para a cedência de um espaço físico para ser a sua sede, e hoje ter as infraestruturas que tem, desde um parque de merendas, embora esteja numa condição mais debilitada, mas também faz parte do nosso projeto de reabilitar o mesmo, considero efetivamente um balanço positivo, porque entre o zero que tínhamos e o que temos hoje, portanto, a balança tende positivamente para o crescimento. Diz, é o topo da pirâmide. Tudo o que temos vindo a fazer é os alicerces.
0: E depois de ouvirmos o que move um conjunto de cidadãos a entregar-se à direção da Associação para o Desenvolvimento Integral da Sobreira, está agora na altura de introduzirmos nesta nossa conversa a doutora Diana Costa. Ela que tem 34 anos, é licenciada em Educação Social, foi técnica de RSI durante 10 anos na Santa Casa da Misericórdia de Paredes e atualmente a diretora técnica da APDIS e é responsável, digamos assim, pelo crescimento e evolução no que respeita à qualidade e exigência dos serviços prestados pela Associação. Muito bom dia, doutora Diana, uma vez mais seja bem-vinda ao A Nossa Terra.
5: Muito bom dia. Aproveito desde já para agradecer o vosso convite, para podermos partilhar tudo o que se faz de bom na nossa instituição.
0: E cá está para partilhar efetivamente esses bons exemplos. Começo por lhe perguntar o que é que precisou de implementar para chegar a este padrão de qualidade que a Associação tem hoje, porque há uma opinião que é unânime. Então. A doutora é a principal causadora do enorme impulso que esta associação deu nos últimos 3 anos, podemos assim dizer.
5: Não sei se assim poderei dizer. A verdade é que eu tenho uma equipa à altura e que acompanha de uma forma intensiva, inovadora e com bastante dinamismo todas as iniciativas e todos os impulsos que vou apresentando e que eu desejo ver a instituição, como é lógico, com um nível de desenvolvimento que quando eu cheguei não era o que efetivamente agora tem, mas é graças a toda a minha equipa, que já ronda perto de uns 30 elementos, que conseguimos desenvolver um trabalho de qualidade, porque é para isso que é nesse âmbito que primamos, e efetivamente temos conseguido até agora alcançar esse objetivo.
0: Presidente Arnaldo Barros, foi precisamente com este objetivo, para fazer a diferença, para levar a casa para estes números que hoje estão a atingir, que foi buscar a doutora Diana à instituição que estava no centro do concelho.
6: Exatamente. Nós estávamos com sérias dificuldades e quando alguém foi conversando, eu vi, as coisas não desenvolviam, reuni algumas colegas, sabíamos que não estava muito bem, não havia utentes, e era preciso fazer a casa, como se costuma dizer. Mas eu não via como alguém achou e falou que eu estive a falar com uma pessoa que disse que me conseguia, se fosse buscar, como arranjava uma pessoa, e eu precisava, porque só tínhamos um assistente social, que era a diretora técnica, e que, de facto, com ela só via que não tínhamos hipóteses. Tornei com os meus colegas diversas vezes e disse, opa, nós estamos aqui, temos de fazer alguma coisa para a instituição, porque senão estamos no alto mar, num barco à deriva e não sei para que lado vamos cair. Portanto, houve diversas vezes e com sérias dificuldades para eu conseguir, depois de falar com os meus colegas, levar para lá uma pessoa para ajudar a diretora técnica que lá está. Ela não queria, mas, portanto, costuma-se dizer, não quis, foi o que aconteceu. Tantas vezes que ela disse que não quer, nós de direção reunimos com ela, ela acabou por ceder e foi-se embora. Nas continhas, mandamos embora. E aí é certo que, a partir daí, como eu mandamos embora, ficamos com, porque elas iam trabalhar em parceria uma com a outra, e tinha que ser assim. E então ela acabou por se ir embora. Tive que arranjar mais outra pessoa. E com o apoio da atual diretora técnica, fomos buscar mais uma segunda pessoa, que é a doutora Catarina, que é da área social também. E pronto, acho que completámos ali o grupo que precisávamos, e não foi pensado, foi mesmo, de facto, acerto ali mesmo no centro da murcha, que de facto as coisas a partir daí começaram a desenvolver, com muitas dificuldades, mas não há dúvida que há pedir-se se é hoje o que é, graças ao empenho da diretora e todos, no fundo, inclui todas as pessoas, mas a diretora técnica e as outras responsáveis, mas parte da doutora Diana, que é responsável por todo o movimento e tudo que tem lá de bom, e o conhecimento devemos à diretora técnica.
0: Doutora Diana, no fundo, era isto que sempre querias fazer?
5: Sim, este projeto já é um sonho desde o término do meu curso. A população idosa sempre me aliciou. Não é que não estivesse realizada no trabalho que estava anteriormente, mas efetivamente este sim era o meu sonho e consegui concretizá-lo e estou muito feliz e realizada, digamos assim.
0: Implementou um lema, viver com qualidade. Na prática, o que é que isto significa para a instituição?
5: Qualidade a vários níveis. Nós temos três valências: creche, serviço de apoio domiciliário e centro de dia. E efetivamente o que implementamos, a estratégia que implementamos foi todo o trabalho que se vai fazendo dia após dia assenta na premissa da qualidade. Desde das atividades que fazemos, a prestação desde o mínimo serviço que prestamos, tanto com as nossas crianças como com os séniores, é sempre assente na qualidade, na maior qualidade possível a prestar ao cliente.
0: Muito bem. Já aqui falamos da doutora Catarina Martins, ela que é assistente social e assessora da doutora Diana na direção técnica. Sim. Isto é algo que dificilmente se vê nas instituições. Duas pessoas para fazer o trabalho que, aos olhos de muitos, de uma só. Mas defende que só assim é que um trabalho burocrático e um trabalho mais prático pode ser o mais completo possível.
5: Sem dúvida. É a junção de duas profissionais que efetivamente eu acho que faz a diferença. Eu sou educadora social. A minha colega, a minha assessora, a doutora Catarina, é assistente social e juntas conseguimos complementar-nos os saberes de ambas. Cumulativamente sai o trabalho que tem saído até agora e esperemos conseguir formar uma equipa multidisciplinar futuramente, provavelmente com a anexação de uma psicóloga. Para agora é o que nos é possível e tentamos fazer a diferença por aí, porque conseguimos efetivamente diversificar os âmbitos da ação.
0: Catarina Martins é então assistente social e assessora da direção da APDIS. Ela esteve à conversa com a nossa equipa de produção e refere que a diferença da instituição, no seu entender, concretiza-se na forma como prestam o serviço e que são muitas vezes a família de alguns dos utentes aquela que eles nunca tiveram.
9: Nós aqui na APDIS fazemos a diferença no cuidado, no tipo de cuidado, na forma como a fazemos, o carinho com que fazemos. Eu penso que é aí que está a nossa diferença. Nós, ao prestar todo tipo de serviços, nós prestamos com coração, com alma, com o propósito final de satisfação do nosso cliente, a criança, a sénior, grande número de clientes que temos cá. Verbalizam diariamente que nós somos a família que eles nunca tiveram. Eu penso que é a luz ao fundo do túnel de muitas pessoas que nós cá temos.
0: Regressamos à conversa com a doutora Diana Costa, ela que é diretora técnica da APDIS. Doutora, já aqui percebemos que então as três valências que a associação tem em funcionamento são a creche para a infância, o serviço de apoio domiciliário e o centro de dia para a terceira idade. Os serviços que vocês prestam são, de uma forma geral, transversais àquilo que as outras instituições oferecem, até porque isto está protocolado com a Segurança Social e, portanto, há no fundo, cuidados que têm que ser obrigatórios.
5: Exatamente.
0: Mas depois o que difere é a forma como lá dentro as pessoas passam o tempo, o tipo de atividades que vocês com eles desenvolvem. E indo por partes, consegue consegue dar-nos uma perspectiva de como é que, com os utentes da terceira idade, no centro de dia e até no próprio serviço de apoio domiciliário, vocês conseguem então implementar, uma vez mais, o lema Viver com Qualidade?
5: Sim, nós temos um plano anual de atividades um pouco distinto do que normalmente o que é comum realizar-se. Nós temos o nosso plano anual de atividades está dividido por várias oficinas. Essas oficinas são divididas mensalmente, algumas, outras semanalmente, outras diariamente, pela planificação, e é dessa forma que conseguimos chegar ao utente, às necessidades do utente, às vontades de cada um, aos gostos de cada um, porque as atividades são de tal forma diversificadas que abrangem, digamos, a totalidade de todos os gostos dos nossos clientes.
0: Mas depois, dentro dessa diversificação que vocês têm, há depois atividades que são muito, muito criativas, eu chamaria-lhe assim, que são efetivamente diferentes. Vocês têm, por exemplo, um dia no mês que é dedicado a um país.
5: Exatamente, isso pertence a um projeto que iniciou em setembro. Ele é de setembro a agosto. Esse projeto é conhecer o mundo. Nós mensalmente vamos trabalhando as tradições, as culturas, vestuário, alimentação de um determinado país. Ou seja, no início do ano, na elaboração do projeto, planificamos vários países e mensalmente vamos passando por um país em que é trabalhado todas essas temáticas. Um dia por mês, especificamente, fazemos a realização do dia temático, em que as nossas crianças fazem uma apresentação aos nossos idosos, aos nossos séniores, e os nossos séniores fazem também uma apresentação, seja ela dramática, seja uma música, seja uma coreografia, o que tiver definido, o que tiver planificado para aquele país, e tem sido um sucesso. Eles, dos pequeninos aos maiores, têm adorado, têm sido verdadeiramente inovador. Eles acham imensa graça ao facto de realmente haver uma diversidade de culturas, de tradições, de mesmo as roupas, porque nós vestimos a rigor, ou seja, nós encabeçamos o país na realidade. E tem sido realmente, da parte deles, tem-nos chegado um feedback muito, muito positivo. Até as comidas, nesse dia, a comida específica daquele país, eles acham imensa graça. Tem sido um sucesso muito grande. Temos tido uma adesão, principalmente dos séniores, uma adesão muito, muito, muito significativa. Alguns séniores que têm menor receptividade a algumas atividades, quando é o dia temático, é uma adesão muito, muito boa, e tem sido dias magníficos.
0: Esse feedback positivo que a doutora Diana refere foi efetivamente aquilo que nos foi transmitido. Nós tivemos a conversa com os idosos do centro de dia, alguns que beneficiam também do serviço de apoio domiciliário da APDIS, e não foi naturalmente possível registar a opinião de todos, mas falamos com Luzia Pinto, Maria Alice Castro e Souza e Rosa Barros Pinto. Elas que dão voz àqueles que beneficiam então destes serviços. A opinião é unânime, mostram-se felizes e satisfeitas com os serviços que lhes estão a ser prestados.
10: Vai fazer três anos, que uma auxiliar virou-se para as outras e disse: ela anda numa cadeira de rodas, mas vai começar a andar sozinha. Nada, estava ali um corpo morto na cama, mas foi um milagre mesmo. Sei que é muito bom mesmo. Tem melhores condições de estar acompanhada por colegas e estar bem, não estar numa cama sozinha, numa cama fechada. Os auxiliares são espetaculares, as doutoras são muito boas. É, aqui eu acho que é um centro que merece a pessoa vir para aqui. Sinto-me muito feliz. Eu já tenho aqui, eu sábado de manhã noto.
11: Eu daqui vou para a minha casinha à noite. Eu mando a maramita, o cumbrezinho para a noite, a sopinha. E ao ver qualquer cozinha mais. Eu vim para cá que eu não disse nada a ninguém. Uma que está aqui é a que via que eu já andava a não ver bem e que andava que não andava Sim. bem. Disse para ela, para amor, que eu andava coisa que era capaz de eu ir para aqui. O centro dizia, acho bem, estou bem. Limpinha, estou limpinha.
12: Desde 2014. E pronto, foi daí para cá que eu precisei deste apoio, porque não posso movimentar, eu estou agarrada a andarilho. E pronto, e quando saio em cadeira de rodas, quando tenho de ir aos médicos, e assim em cadeira de rodas. De princípio, precisei do apoio necessário, portanto, tomar a higiene e assim. Agora, né, pronto, agora estou. Só trazer o almoço. É muito bom a gente chegar à hora do almoço, não é? Principalmente e saber que tem que comer, porque eu não posso, agarrado a um andarilho, não posso fazer assim de comer, não.
0: Doutora Diana, muitos dos vossos utentes, e uso esta expressão porque confesso que não, continuo a não me adaptar muito à expressão clientes, Sim. mostram uma grande evolução à medida que vão permanecendo os dias com vocês. Sente que as famílias também têm essa percepção e estão satisfeitas do feedback que vos vão dando do vosso trabalho?
5: Sim, completamente. Tenho perfeita noção que as famílias gostam do acompanhamento que fazemos, de todo o trabalho que temos, que realizamos com o familiar, neste caso, porque os relatos são vários, de vários familiares, das várias respostas sociais. Não só os clientes de centro de dia, mas também os de SAD e as crianças também. Os pais vão-nos transmitindo, vão-nos dando esse feedback. Efetivamente, os clientes de centro de dia temos tido, uma evolução de alguns deles. Muito, muito, muito significativa. Nós temos o caso, por exemplo, de uma cliente que, quando chegou até nós, não estava basicamente acamada. Ela veio numa cadeira de rodas, não conseguia fazer qualquer tipo de movimento. E neste momento ela anda com o auxílio de uma canadiana, mas tem toda a autonomia, adquiriu novamente toda a autonomia, e isso é reflexo, esse é um dos exemplos, porque temos vários, é o reflexo de todo o trabalho que vamos desempenhando, não é? E que com o dinamismo e com todo o empenho que os colaboradores também vão tendo durante os dias, o dia-a-dia é importante, e um bocadinho uma luzinha ao fundo do túnel, não é? Nós agarramos aquela luzinha como se fosse um clarão muito grande e depois acaba por efetivamente ser.
0: Nós, como somos mauzinhos, quisemos ir confirmar esta satisfação das famílias em relação à evolução dos seus familiares e também a satisfação em relação aos serviços que são prestados pela APDIS. José Paulo Rocha é filho de uma utente de centro de dia e refere que o estado de saúde e a dependência da sua mãe evoluiu positivamente desde que ela entrou na associação.
13: A minha ligação com a APDIS é a minha mãe, em que achei necessário colocá-la num outro centro e escolhi a APDIS e estou super satisfeito. E ela também. Minha mãe tem 80 anos, estava muito deprimida, com bocados de ansiedade, pânico, em que se estava a tornar muito complicado e muito difícil de gerir. Está aqui na APDIS há cerca de 3 semanas e tal, quase 4. Não necessitou de uma semana para haver uma mudança radical, completamente radical. Já se consegue vestir sozinha, já anda muito contente, satisfeita, já dorme a noite toda.
0: Doutora Diana, agora passando a nossa conversa para os... Tivemos a falar dos graúdos, agora devemos centrar-nos nos miúdos. Esta é uma resposta que, ao que sabemos, também já está a ser muito positivamente avaliada pela comunidade.
5: Sim, nós neste momento temos a creche repleta. Os pais, como eu disse anteriormente, têm-nos dado um feedback muito positivo a todo o trabalho que tem sido desenvolvido pelas educadoras, e isso é reflexo, reflete depois na nossa taxa de ocupação.
0: Sara Pinto é há 2 anos a educadora da creche da APDIS. Falou-nos das vantagens de frequentar este serviço e ainda da felicidade que têm as crianças na instituição.
14: Nós recebemos crianças a partir dos 3 meses até aos 3 anos de idade e tentamos nesta fase, na primeira infância, estimular sensorialmente as crianças, a estimulação da autonomia, da criatividade. Somos uma escola muito, muito criativa, que não ensina, mas propõe às crianças uma série de atividades para que elas cresçam felizes. Há várias vantagens. Podemos salientar 3 principais. Será a estimulação da linguagem, que acontece de uma forma completamente diferente quando nós estamos num grupo. A parte da socialização, em que me ajuda a mim, criança, a perceber o que é partilhar um espaço, o que é partilhar materiais, coisas que não seriam possíveis em contexto familiar, porque normalmente ou temos só um irmão ou só um primo. Aqui temos um grupo de amigos com quem temos que partilhar isso tudo, assim como algumas bactérias e alguns vírus que também são partilhados e que ajudam a reforçar o sistema imunitário, que também não aconteceria em contexto casa, não é? Costumo dizer que se houvesse um ranking para a felicidade, que não existe infelizmente para as escolas, mas se ele existisse, nós estávamos em primeiro lugar.
0: Regressamos à conversa com Arnaldo Barros, ele que é o presidente da Associação da APDIS. Sr. Presidente, iniciei a conversa com a doutora Diana e ela justificava este sucesso, ou este crescimento, ou esta forte evolução que a APDIS tem vindo a registar com os recursos humanos que ela sente que vocês têm. Portanto, ela não chama, partilha-o com as colegas. Também podemos aqui dizer que esta tem sido também uma das grandes preocupações da direção. É contratar pessoas com aptidões e um interesse muito pessoal por trabalhar com estes públicos.
6: Sim, nós depois que partimos, que entrou a doutora Diana para trabalhar, juntamente com a equipa que foi a doutora Catarina, depois entrou a doutora Sara, a educadora, evidente que nós cada vez queremos mais e cada vez lá está. Viver com qualidade é esse o nosso lema, e para isso nós temos que saber escolher as pessoas. Isso aí, escolher, não é comigo. Embora a doutora, a diretora técnica, não faz nada sem falar comigo, ou se o trata, depois estamos sempre em sintonia um com o outro, mas de facto temos acertado, temos acertado, mas da parte da doutora, nas pessoas que contratamos. Temos uma boa equipa e a razão porque os frutos estão à vista. Nós, de facto, a instituição está muito bem, instituição saudável, é autónoma, é saudável, e enfim, nós sentimos-nos orgulhosos por isso, porque quando começamos, isto há em 2006, 2005, e sentimos ali uma fase muito crítica. Depois começou a crescer, a crescer, a crescer. Nós não vamos atrás de ninguém, as pessoas é que nos procuram, portanto isso é sinal que de facto prestamos um bom serviço. E isso deve-se tudo ao excelente trabalho que começa na diretora, passa por todos os grupos, mas sei que a parte fundamental, e eu sei que passa tudo pela diretora técnica.
5: Eu queria só, posso deixar, lançar só aqui o repto, queria também clarificar que sem o apoio, sem a autonomia que me é dada por todos os elementos da direção, mais diretamente com o presidente, não é por ele estar aqui com ela,
15: e ele não está a ouvir.
5: Ele não está a ouvir, mas a verdade é que isso ajuda imenso ao desenvolvimento e empenho de todos, porque efetivamente eu sinto que tenho o apoio na figura do presidente, mas que tenho o apoio da direção. Para todo o tipo de iniciativas e para todo o tipo, neste caso, quando faço o recrutamento, é lógico que tudo eu transmito tudo à direção, na figura do Sr. Presidente, mas é-me dada efetivamente bastante autonomia, e isso é sem dúvida aquilo que ajuda em todo este processo.
15: Esta satisfação aqui transmitida pela doutora Diana Costa é, no fundo, transversal a muitas das colaboradoras da instituição. Um dos aspectos mais valorizados numa associação como esta é, sem dúvida, a alimentação. Refeições saudáveis e adequadas às necessidades dos utentes não têm que ser sem sabor ou com aspecto de comida do hospital. E Margarida Sousa e Lúcia Viana são ambas cozinheiras da APDIS, têm percursos diferentes dentro da instituição, mas opiniões similares no que diz respeito aos níveis de exigência e aos cuidados que têm que ter com o armazenamento e confecção dos alimentos. Cozinhar, dizem elas, também é amor, e é desta forma que demonstram o carinho que têm por todos aqueles com quem contactam diariamente.
16: Automaticamente à entrada são sempre todos verificados, tanto o estado e a qualidade, e verificar datas. Os cuidados que temos são ver, logo pô-los a armazenar, né, nas temperaturas devidas. O empratamento, colocamos, temos os termos apropriados, né, parte de baixo com sopa, parte de cima com a comida.
17: Quando entrei na cozinha, sabia, pronto, nunca imaginei, pronto, como isto funcionava, que tínhamos a creche, nós tínhamos horário para tudo, nós às 11h14 temos para mandar a sopa para a creche, às 11h para mandar a comida para a creche, o almoço, ao meio-dia temos os utentes aqui, temos de selecionar este horário todo, eu não imaginava isso. Fui-me adaptando, fim do ano fiquei afetiva. Fui muitos utentes, gosto muito dos velhinhos, sinto muito carinho por eles, gosto muito, é uma companhia também para mim.
15: Doutora Diana Costa, as vossas valências são essencialmente a creche, o serviço de apoio domiciliar e o centro-dia, mas há outras atividades que desenvolvem também, como por exemplo as atividades de animação e apoio à família. Em que é que consiste?
5: As atividades de animação e apoio à família consiste, é o designado prolongamento de horário assegurado aos meninos dos 3 aos 5 anos. Esse prolongamento horário é realizado por duas colaboradoras da APDIS e é realizado nas instalações do Centro Escolar da Sobreira. Fazemos todas as atividades, são planificadas por mim e pela técnica que lá está, pela animadora que lá está, e com a supervisão, como é lógico, e com reuniões constantes com a direção do centro escolar.
15: Muito bem. Um outro serviço que está ao dispor da população da Sobreira e de freguesias vizinhas e que está também a funcionar a partir da APDIS é o GIP, o Gabinete de Inserção Profissional. Sofia Babo tem 37 anos, é psicóloga de formação e refere que este gabinete surge na linha da continuidade da APDIS de trabalhar para a comunidade. Tem como objetivo então responder às necessidades da população de Sobreira, Sete, Parada, Recarei, Aguiar de Sousa e Gantra.
18: O gabinete vem na linha de continuidade daquilo que é o projeto APDIS e aquilo que são as linhas orientadoras, que será sempre trabalhar para a comunidade. e será sempre o ser um mote de desenvolvimento e de crescimento. É óbvio que estamos a falar de um gabinete dentro de uma instituição que, tendo as portas abertas por definição, cria articulação entre as pessoas, cria fomento, riqueza, até porque é um gabinete orientado para a colocação profissional e na satisfação das necessidades, muitas vezes, de pessoas que de outra forma estariam avessas e despojadas deste tipo de serviço e de apoio. Obviamente que, sendo a APDIS quem fomenta e quem promove, cria-se aqui relações quase de uma parceria promotora de um crescimento local que de outra forma seria impensável.
15: E para fechar este leque de atividades que a APDIS proporciona à comunidade, importa fazer referência aqui também que quinzenalmente na instituição está um técnico representante da RELIS, Rede Local de Inserção Social, e a nota de que a diretora técnica da instituição, a doutora Diana Costa, foi esta semana nomeada representante das IPSS na Comissão de Proteção de Crianças e Jovens de Paredes. Presidente Arnaldo Barros,

0: anterior convidada, tem a sua equipa sénior bem posicionada e as camadas jovens bem encaminhadas. Sérgio Bragança, o presidente, fala na importância dos jovens para a continuidade do clube e revela alguns dos projetos para o futuro.
1: O nosso papel aqui neste momento, pronto, de vez que eu vim para a Aparecida, foi sempre apostar na formação. Neste momento temos um crescimento enorme a nível destes 3 anos de mandato, com este é o 4º. Possivelmente é um clube que pode atingir a meta que nós destacámos nestes 4 anos e vamos apostar tudo, sempre tudo na formação, porque a formação para nós é um sobreviver para os sénios um dia mais tarde ou Aparecida. É assim, nós neste momento, no geral, devemos ter na média de 140 miúdos, acessivelmente 140. Queríamos atingir agora com o sintético, vamos ter melhorias também de baldeários, queremos atingir os 200, 220.
0: Não dá formação aos mais pequenos, mas são as crianças e jovens das escolas da freguesia quem mais visitam o presépio gigante que Fernanda Fernandes, de 45 anos, e o marido fazem todos os anos no exterior da sua casa. O presépio de Musgo tem centenas de imagens, é feito em novembro e pode ser visto até fevereiro. E até já foi visto por vários autarcas da região.
2: Crianças já fazia em casa com os meus pais? Casei, comecei com um presépio pequenino, cerca de 1 metro, dentro de casa, 1 metro quadrado. Depois, quando apanhou o gosto, fomos, todos os anos íamos visitar a Feira São Martinho, o São Engenho, íamos comprando peças. Até que, dentro de casa já nunca havia, começámos a fazer cá fora, debaixo de uma varanda, foi crescendo. Debaixo da varanda já nunca havia mais, começámos a fazer na barracão que o meu pai tem. Então aí já cresceu para 8 metros de comprimento por 2,5 de largura.
0: Quem certamente também já visitou este presépio foi a presidente de junta. Voltamos à conversa com Elisa Rosa. Presidente, de uma forma muito, muito resumida, quais é que são as obras mais marcantes que fez nestes 4 anos e que aqui podemos exemplificar?
3: Fizemos algumas requalificações em vias públicas, fizemos a ligação da estrada do cemitério para a da Boa Vista, fizemos no Largo da Feira uma pequena requalificação, que irá ser no futuro uma maior intervenção, fizemos iluminação natalícia, que não era feita, o Music Fest, que este ano vamos fazer o segundo, portanto,
0: a segunda edição.
3: E estamos a fazer a requalificação da Avenida da Igreja e, sei lá, outras tantas, colocámos luz em alguns sítios que não estavam e ainda está no projeto isso, algumas que ainda estão para fazer.
0: E o que é que ainda falta fazer?
3: Muita coisa, mesmo muita coisa. Agora é claro que temos que ter agora outra parte para a requalificação do Largo da Aparecida ao Cruzeiro. Há muitas obras para fazer, agora também não podemos estar. E acho que o mais importante é colocar que é o que a luz. Noutras, porque isto foi por candidatura, já foi substituído os LEDs e agora estamos a fazer para aquelas ruas que foram novas, que foi feito construção nova e tem que se fazer com armadura e aí demora mais tempo. As pessoas muitas vezes não entendem que não pode ser de um dia para o outro, portanto isto há candidaturas, burocracias,
0: há procedimentos,
3: não é? E é uma das coisas que as pessoas mais reclamam, portanto é a limpeza das ruas, a luz é muito importante e o saneamento, que também estamos a tratar em algumas ruas e já temos também projetos para fazer a ligação do pouco que falta, porque a maior parte da freguesia já tem saneamento, mas algumas ruas mais difíceis não têm e estamos a tratar dessas situações.
0: Muito bem, porque é que gostava de colocar um ponto interativo de turismo na freguesia?
3: Gostava, porque acho que a Aparecida merece isso e não consegui fazer neste meu primeiro mandato, mas não está esquecido. Agora com a requalificação do Largo da Feira estamos sinceramente a pensar, porque acho que a Aparecida merece isso.
0: Mesmo sem ponto interativo, os turistas que chegam à Aparecida sabem que serão bem recebidos. E depois de uma visita atenta à freguesia com passagem obrigatória pelo santuário, nada melhor do que retemperar as forças no restaurante Estrada Real. Uma casa com 32 anos de existência, onde a

0: qualidade e o requinte imperam. A Estrada Real foi dos primeiros cafés da região a ter televisão e o negócio começou com o fabrico e venda de pão de ló e dos beijinhos de amor. Hoje tem serviço de restaurante, adega, snack bar, hotel e catering. As suas especialidades são o cabrito assado e o bacalhau. Os doces tradicionais continuam a ser produzidos de forma tradicional. Para quem preferir um lanche, existe um local ideal, bem no centro da freguesia, a Casa de Chá Senhora Aparecida, prima pela diferença e pela qualidade. Um espaço acolhedor, com música ambiente, que tem várias opções deliciosas, dos crepes às taças de gelado combinado ou ao pão de sementes. Tudo é apresentado com um toque especial, como revela o seu proprietário, Nuno Sousa, um jovem de 28 anos.
1: São maravilhosos. Mas também temos pequenos almoços. E mesmo os pequenos almoços, não fazemos pequenos almoços simples. É, tudo tem um toque especial. Desde as meias de leite, o balão, tudo. Se nos conhecer e começar a vir à nossa casa, vai perceber que tem o nosso toque especial. Todos os nossos clientes dizem isso.
0: Por fim, e para levar para casa ou para comer no caminho, nada melhor do que uns doces de festa. Uma casa que é referência neste setor é a doçaria Aparecidense, gerida por José Pinto, um homem que trocou a construção civil pelos doces para dar continuidade ao negócio fundado pela avó da sua esposa.
2: A especialidade é mesmo o pão de ló, doce da teixeira, rosquilhos, bolinhos de amor. Fazemos assim essa variedade toda.
0: Estas são as nossas sugestões, agora resta escolher e provar. E os habitantes do Torno, o que é que será que pensam da freguesia? Num breve inquérito percebemos que todos elegem o santuário como local mais emblemático. Quanto a necessidades, há quem gostasse de ter na freguesia um quartel de bombeiros, um posto da GNR e uma zona industrial.
3: Aqui temos o santuário, temos os restaurantes, temos o pão de ló também e as cabacas, temos a festa que é o dia 12, 13, 14 e 15. Acho que falta assim postos de trabalho para ter mais movimento.
4: Para as pessoas, acho que para as pessoas, para a localização em si, acho que ela também para a restauração, que tem bons restaurantes, como se vê. É uma vida diferente. Não há lugar. Assim, como referência, temos o santuário. Temos sítios muito bonitos aqui na Aparecida, não é só o santuário. É, se quer uma zona industrial, não era feito nenhum, já existia cá.
5: Para mim, a minha terra tem tudo, não é? A minha terra é o melhor que existe. Não é por eu ter nascido aqui, desde a imagem, tudo, eu gosto de tudo que ela tem, não é? Começar por um novo santuário. Começar pelo futebol, começar pela junta, gosto. Nosso centro, gosto. Acho que está todo muito bem equipado.
6: O que eu disse que gostava de ver na Aparecida era um centro para que as crianças tivessem um sítio onde conseguissem aprender música, um quadro de cultura, não é? Eu tenho uma pequena indústria e também gostava de ver uma zona industrial onde se calhar eu amanhã tivesse lá um pavilhão e que desse seguimento a outros, que era uma coisa que na Aparecida, se calhar, era muito útil.
7: A Aparecida tem o santuário, tem a Nossa Senhora, que é para mim, eu sou devoto na Nossa Aparecida, 100%. Há coisas que a gente sente na igreja lá embaixo, tem um sentimento. Cá em cima é totalmente diferente. A capela dá um espírito totalmente diferente. É o orgulho mesmo de ser Aparecida da melhor forma possível que sou. São amigos uns das outras e ajudam naquilo que se podem uns das outras, o máximo que podem. Né? Muito bem, isto. O comércio mais unido em termos tipo um centro comercial, mas um centro comercial da população, não centro comercial de cidade.
8: Armaria, futebol, acesso, localização. Eu gosto de cá viver. Falta. A única coisa que faz falta poderia ser uma zona industrial.
0: Na reta final desta segunda hora de emissão do programa, faço uma última questão à Presidente da Junta de Torno, Presidente Elisa Rosa. O que é que acha destes pedidos dos seus fregueses?
9: São pedidos difíceis no tempo que estamos a atravessar. São muito arrojados. Não posso prometer coisas que às vezes não estou a dizer no futuro, que não será provável, mas é uma, são três pedidos muito difíceis.
0: O que pode prometer é que vai continuar a entregar-se a esta
9: O meu
0: vez.
9: Melhor, entregar-me de corpo e alma e fazer o melhor. Agora, quanto ao quartel de bombeiros, GNR, são muito difíceis. Nas próprias cidades e grandes estão a eliminar esses dispostos. Como é que vamos fazer numa freguesia? Portanto, é quase, não gosto de mentir às pessoas, vai ser, é muito difícil isso.
0: Muito obrigada aos três pela vossa presença nos nossos estúdios. Foi um gosto viajar na vossa companhia pela vossa freguesia. Desejamos, em nome de toda a equipa, votos de muitas felicidades para as vossas empreitadas. Quanto a nós, já sabe, estamos de regresso de hoje a 8 dias para lhe dar a conhecer mais bons motivos daquilo que existe de bom na nossa terra. Até lá, fique bem, fique na nossa companhia.
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0: bom dia. Seja bem-vindo ao programa A Nossa Terra, o espaço de informação onde damos a conhecer o que melhor existe e se faz na nossa região. Uma produção da Direnor, com transmissão aqui na Rádio Clube de Penafiel, todos os domingos, entre as 10 e o meio-dia. O programa de hoje dedica as suas 2 horas a uma das maiores freguesias do Conselho do Marco de Canaveses. Falamos de Alpendurada, Várzea e Torrão. Com a reformulação administrativa, a freguesia de Alpendurada e Matos agrega agora as freguesias de Várzea do Douro e Torrão, dando origem à nova freguesia, agora denominada de Alpendurada, Várzea e Torrão. Uma terra de gente de trabalho que vive tranquilamente entre 2 rios, o Douro e o Tâmega. Falar de Alpendurada é falar da indústria da pedra e de todo o potencial comercial que se faz a partir da freguesia para todo o mundo. De agora em diante, vamos então conhecer esta bela localidade.
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2: Alpendurada aparece em registros desde 1024, a quando da fundação do Mosteiro de São João Batista de Pendurada, nome inicial da localidade. É uma das freguesias do Conselho do Marco de Canaveses mais antigas e que já tinha sofrido alterações administrativas, agregando a pequena freguesia de Matos. Com a reforma administrativa de 2013, Alpendurada agrega outras 2 novas freguesias ao território, Várzea e Torrão. A extinta freguesia de Várzea do Douro sempre foi caracterizada pelo seu potencial sobre o Rio Douro. Os arieiros, que tanto contribuíram para o seu crescimento, viviam com o que a terra lhes dava. Atualmente, e devido às normativas de segurança, as areias não são extraídas do rio, mas continuam a ser uma das mais-valias do território, não fossem agora as areias produzidas do aproveitamento da pedra. Torrão, por seu lado, não sendo tão rico em indústria e comércio, ganha e vive pelo que a natureza fez do território. Cercado pelo Rio Douro e pelo Rio Tâmega, tem em si um potencial enorme em atração turística. Com poucos habitantes, comparativamente à restante freguesia, o Torrão conquista logo à chegada pelas paisagens idílicas e pelos sabores, não fosse uma terra privilegiada em gastronomia. Reina a lampreia e o sável, acompanhados de bons vinhos verdes e doces tradicionais deliciosos. Alpendurada, Várzea e Torrão juntam assim todo o seu potencial e tornam-se uma das mais fortes freguesias da região.
3: são o habitat natural da pedra e é do sul do concelho do Marco de Canaveses que saem 40% das exportações de todo o país. Um tecido empresarial forte que ajuda a que esta terra seja das poucas no país a aumentar consideravelmente todos os anos a natalidade e também a fixação de famílias. Mas não apenas por isso, Alpendurada, Várzea e Torrão têm vindo a adquirir infraestruturas e serviços que garantem uma vida estável e cómoda. No que concerne à educação, possuem uma creche, 7 jardins de infância com parques infantis incorporados, 6 escolas do primeiro ciclo com as respectivas cantinas escolares e uma escola básica do segundo e terceiro ciclos. Dispõem ainda de um campo de futebol, de 2 polidesportivos e um ginásio integrado na escola secundária. Para auxílio à população, têm um posto da GNR, um posto de CTT e um posto de socorros. Na saúde estão servidos com várias clínicas médicas privadas, com medicina geral, dentária, laboratório de análises e farmácia. Estão ainda apoiados por 3 bancos, um espaço com serviço PayPal e servem-se de uma boa rede de transportes terrestres. No que toca a outro tipo de serviços, a freguesia tem ao seu dispor 2 estações de serviço, 2 postos de abastecimento e um conjunto de comércio local capaz de garantir todas as necessidades diárias da população. Pelo potencial turístico, tem já algumas casas de turismo de habitação e rural.
0: E muito mais há a destacar e a conhecer ao pormenor, mas para isso temos em estúdio 4 convidados. São eles o presidente de junta, Domingos Neves, a decoradora Ângela Pinheiro, o chanceler da Confraria do Granito, Hélder Pereira, e o empresário Filipe Ferreira. Olá, bom dia, sejam bem-vindos ao A Nossa Terra.
4: Bom dia, Oráculo Penafiel, a todos os ouvintes e obrigados por esta oportunidade.
0: Domingos Neves é empresário e autarca local há 12 anos, um orgulhoso filho da terra, conhecedor das suas raízes como ninguém. Defensor acérrimo da freguesia e das suas potencialidades, é visto na terra como um coração de ouro, amigo de toda a gente. Muito bom dia, Sr. Presidente, uma vez mais é um prazer tê-lo na nossa companhia.
4: Prazer é todo meu, bom dia para todos e espero que o programa siga dentro da normalidade e que seja ao encontro das pessoas e do povo da Alpendurada.
0: Claro que será. Ao longo destes 12 anos enquanto autarca, já falamos várias vezes aqui neste nosso programa da freguesia da Alpendurada, mas a verdade é que nos últimos 4 surgiu aqui uma nova freguesia com mais população, com mais potencial económico e turístico. E vamos começar precisamente por aí, Presidente. Como é que foi vivida esta agregação no sul do concelho do Marco Canaveses?
4: Olha, quero dizer que a agregação foi mais fácil do que aquilo que eu estava a imaginar e que se calhar muita gente da nossa freguesia estava a imaginar. A nova freguesia, Alpendurada, Várzea e Torrão, é com certeza uma freguesia com muita população, uma freguesia com muita dinâmica e uma freguesia, acima de tudo, que tem a particularidade e o privilégio de ser banhada por 2 rios em toda a sua extensão. Isso traz-nos algumas responsabilidades em termos turísticos, pelo menos. Porque se já tínhamos bastante indústria, bastante comércio, agora temos que nos virar para o turismo. Porque os rios que nos circundam quase nos obrigam a virar-nos para os rios e para o turismo, que será uma aposta no futuro, penso eu.
0: Muito bem. Portanto, as pessoas, no fundo, também foram acabando por se aperceberem que esta agregação trouxe outra força no que toca a obras.
4: Sim, sim, eu penso que sim. Eu penso que as pessoas aperceberam-se disso porque há um ditado popular português que diz que quanto mais maior, mais força temos. Ora, mais força temos para reivindicar, mais força temos para fazer alguma coisa e mais receitas temos para fazer as coisas que as populações precisam. Ora, com esta nova freguesia, claro que ganham mais dimensão, ganham mais poder reivindicativo e os autarcas têm estado atentos a essas reivindicações e a essa grandeza que é a freguesia de Alpendurada, Várzea e Torrão, que é, sem dúvida, na minha opinião, a primeira freguesia do concelho de Marco Canaveses e uma das primeiras desta região, até por seu potencial económico.
0: Presidente, se El Pendurado durante muitos anos viu um desenvolvimento constante na freguesia, a verdade também seja dita que Vares e Torrão, por serem mais pequenas, o desenvolvimento foi sendo mais lento. Com esta agregação, aquilo que temos assistido, nomeadamente muito fruto do trabalho do seu executivo, é que tem havido uma preocupação em homogeneizar este território. Falando daquilo que foi feito até ao momento e naturalmente por partes, de água e saneamento, houve um investimento nesta área, certo?
4: Oh, com certeza. Aliás, uma das grandes preocupações quando eu fui confrontado com a agregação de freguesias, uma das nossas preocupações era a harmonização do território. E essa harmonização, penso que foi conseguida. Eu tinha a ideia que conseguiríamos isso em dois ou três mandatos, mas eu penso que conseguimos isso já no primeiro mandato. E já que me falam em água e saneamento, é certo que se a Alpendurada estava quase servida na sua totalidade com água e saneamento, Vares e Torrão não acontecia a mesma coisa. Tinham alguns pequenos troços, mas que quase nem funcionavam. Conseguiu-se já neste mandato construir uma hectare em Vares do Douro, que era já pretensão e sonho daquela gente há muitos anos. Conseguimos construir a hectare. Está em fase de ensaios para começar a funcionar. Será já uma obra que, na minha opinião, para aquela zona é uma das maiores obras que se constrói na zona de Vares, na freguesia. Para começar a funcionar, será já uma obra que, na minha opinião, para aquela zona é uma das maiores obras que se constrói na zona de Vares, na freguesia, e que depois de funcionar já vai dar resposta a muito saneamento em Vares do Douro. Já se fez tão bem neste mandato a vários troços de água e saneamento,

0: penso que iremos continuar a fazer esse esforço no sentido de dotar a freguesia na sua totalidade de água e saneamento. No Torrão também está agora a concurso, depois de algumas dificuldades com o para tentarmos localizar a ETAR, conseguiu-se negociar um terreno, está negociado, a ETAR já está a concurso público, penso que termina hoje, termina de amanhã, dia 10, se não estou em erro, as entregas de propostas para passar à construção da ETAR no Torrão. Simultaneamente vamos também já pôr a concurso todo o saneamento na zona de Travassos, Várzea do Douro e toda a freguesia do Torrão em saneamento e água, que é uma obra na ordem dos 900 mil euros, também vai já para concurso ainda este mês. O que quer dizer que com essas infraestruturas 50 ou 60% de Várzea e 70 ou 80% do Torrão ficam com servidos de água e saneamento e com as respectivas etares a funcionar.
1: Muito bem. No que diz respeito à educação, em Alpendurada já havia uma aposta forte neste setor e mais uma vez o projeto de apoio social na área de educação foi alargado com esta junção de freguesias. Projeto é este, Presidente, que faz com que a população o eleja como a grande obra dos últimos 4 anos.
0: Ainda bem que me diz isso, pois eu devo-lhe dizer que a educação é a nossa maior preocupação em Alpendurada. Desde o primeiro dia que nós estamos, a autarquia de Alpendurada no passado e agora Alpendurada, Várzea e Torrão no presente, a nossa preocupação são as crianças, os infantários. E começamos muito cedo, temos uns horários para que as pessoas possam ir para os seus trabalhos. Às 7:30 da manhã podem entregar os seus filhos nas escolas e serão recolhidos ou levados para casa às 6:30, 7 horas da tarde. O que dá alguma qualidade de vida aos pais, podem fazer os seus trabalhos, podem ir para os seus empregos, sem preocupação, sabem que os seus filhos estão entregues e estão bem entregues. Eu quero dizer que nós, em Alpendurada, na educação, nos jardins de infância, que são da total responsabilidade da Junta de Freguesia, para além de os almoços, a componente
1: de alargamento de horários,
0: a componente de social, pertence toda e é da responsabilidade da Junta de Freguesia. O que é que quer dizer? As crianças têm piscinas, têm desporto, têm pavilhão, têm campos de futebol, têm almoços, têm lanches, têm música, têm inglês e têm jogos tradicionais. Tudo feito na componente social, para além da componente letiva, que é da responsabilidade da Junta de Freguesia. Estas crianças em Várzea e no Torrão, no passado, não tinham as mesmas condições que têm hoje. Não tinham, não sei porquê, mas com certeza que percebes, porque as freguesias eram mais pequenas e não tinham condições financeiras. Hoje as crianças são todas iguais em todo o território, para além de que o pagamento da prestação mensal harmonizou-se, é igual em todas as escolas, desde o Torrão até a Alpendurada, coisa que não acontecia, umas pagavam mais, outras pagavam menos. Hoje é tudo igual e penso que nesse aspecto a Alpendurada é das freguesias mais bem conseguidas em termos de apoio aos infantários a nível nacional. Aliás, já tenho dito isso em muitas reuniões em locais públicos e toda a gente diz que realmente que nós que vamos muito à frente. Por outro lado, também nas escolas primárias, também as refeições são da responsabilidade da Junta de Freguesia. E nesse aspecto também temos a funcionar a componente social, a sensibilidade social. Há crianças que na nossa freguesia não pagam almoço, mas continuam a comer, porque as crianças não têm culpa dos pais não poderem pagar as respectivas mensalidades. As crianças continuam a ser alimentadas como tivessem possibilidade de pagar e logo, pontualmente, logo os pais possam pagar, tenham condições de trabalho para poder pagar, com certeza começam a pagar a partir daí. É esta a nossa aposta na educação, é esta a nossa forma de estar. E acima de tudo há uma coisa que eu costumo dizer: é preferível uma autarquia gastar, eu não direi gastar, direi investir nas crianças para no futuro termos homens de sucesso, do que de mais tarde termos que gastar dinheiro para os tratar noutras situações muito mais difíceis e que nos ficarão muito mais caras.
1: Muito bem, Presidente, estes exemplos de apostas que têm sido feitas na freguesia de Alpendurada, Várzea e Torrão, verdade seja dita, têm sido um sucesso, mas isto deve-se a um trabalho conjunto de uma equipa que em Alpendurada todos dizem como coesa, sente que tem no seu executivo pessoas que remam todas para o mesmo lado.
0: Nem podia ser de outra maneira. Eu devo ser um autarca privilegiado porque tenho uma equipa, aliás, ao longo dos anos que estou na Junta sempre tive equipas espetaculares, equipas de trabalho, equipas de gente, acima de tudo, dedicadas à comunidade. Este ano, este mandato não foge à regra, a equipa é espetacular, desdobram-se em esforços, em trabalho, prejudicando-se muitas vezes a si e às suas famílias, mas aquilo que eu costumo dizer é que quem vai para a Junta de Freguesia não é obrigado a ir para lá. Só vai quem quer. E ao querer tem que se dedicar um bocado à comunidade. Tem que prejudicar se calhar a família, os amigos, mas a comunidade não pode ser prejudicada por aqueles que estão à frente dos destinos da mesma comunidade. E felizmente que eu tenho tido esse privilégio. A equipa é espetacular. Não há ninguém neste mundo que consiga fazer nada sozinho. Com certeza que todos juntos fazemos aquilo que sabemos e podemos, mas temos tentado fazer sempre o melhor que sabemos e podemos e penso que o melhor é mesmo aquilo que os outros não conseguem fazer. E já que fala, já que estamos na ação social, devo-lhe dizer que nós temos a ação social, a freguesia de Alpendurada, Várzea e Torrão tem um gabinete social que poucas freguesias têm neste país, a funcionar diariamente, dar apoio a todas as pessoas que necessitam de apoio social, e são muitas, em várias áreas. E a freguesia deixa de fazer muitas obras, se calhar, durante o mandato, para apoiar a parte social. E essa obra também é uma grande obra, a obra social. É das maiores obras que se pode fazer. Porque há pessoas, só quando a gente chega à beira delas e eles sentem apoio, é que a gente percebe o bem que é ter um apoio social na freguesia. E apoiamos em diversas áreas, em medicamentos, em consultas, em hospitais, em apoio nos hospitais, em alimentação, em tudo o que as pessoas precisam, em roupas, em calçado. A ação social da Junta de Freguesia, para além de nós ter criado uma comissão social com todos os parceiros da freguesia, e não só com a Segurança Social e com a Câmara Municipal, a ação social funciona em pleno e está todos os dias, temos um diagnóstico social que sabemos o que se passa na freguesia em termos de doentes, de idosos que vivem sozinhos, que pessoas que são internadas. O Presidente da Junta sabe todos os dias onde os seus munícipes, os seus fregueses, estão no hospital em Penafiel, se vieram para o Porto, se estão no Santo António. Temos um diagnóstico social espetacular. E eu penso que fazem bem já muito boa gente deste país.
1: No processo da agregação de freguesias, houve pessoas que se destacaram e que foi por isso que foram convidadas a integrar a equipa de Domingos Neves. Foi o caso do jovem empresário Nuno Ferreira, que está há 4 anos no executivo em representação das freguesias de Várzea e Torrão, uma vez que já viveu em ambas as extintas freguesias. Nuno Ferreira faz um balanço muito positivo desta organização e dos seus 4 anos no executivo.
2: A nível de obra realizada, que me pergunta se foi positivo, foi. Eu sempre disse que com a agregação das freguesias mais pequenas que só poderíamos ganhar com isso, porque íamos ter muito mais poder financeiro para realizar obras que já deviam ter sido feitas há muitos anos e nunca foram feitas. E falo da água e do saneamento propriamente em Várzea e Torrão. E nós em 4 anos conseguimos implementar essa grande obra que era necessária para as duas freguesias. Em Várzea já está concluída a ETAR, no Torrão vai começar agora. Conseguimos fechar a escritura com os proprietários por onde vai passar a ETAR e a estrada. Alpendrada. Fez muita obra, muitas pavimentações que eram precisas. São 4 anos de obras concluídas. Os 2 primeiros anos foi mais difícil, porque tivemos que reorganizar a casa e perceber as 2 freguesias o que é que traziam, que havia... Pagámos muitas dívidas também, que isso é um trabalho que ninguém vê, mas que também nos afetou um bocadinho, porque com essas dívidas tivemos que pagar, permitíamos fazer muito mais obra. Penso que se formos fazer uma avaliação pela freguesia, acho que as pessoas vão estar contentes e vão perceber que valeu a pena a união. Está à vista de olhos que Torrão e Várzea ganham muito pela parte financeira, em que o facto de ter os recursos financeiros todos juntos e beneficiando estas 2 freguesias da pujança que já tinha Alpendrada, acima de tudo pelo tecido empresarial que tem e pela receita da indústria, isso tudo permite a freguesia como um todo ter muito mais dinheiro para investir, neste caso nestas 2 freguesias que se juntaram agora. A Alpendrada ganha pelo território que tem Várzea e Torrão, que é acima de tudo os rios, porque os rios é uma mais-valia destas 2 freguesias e, neste caso, das 3. Aqui agora as 3 juntas e com pelos rios vamos ter a possibilidade de apostar muito mais no turismo, ou seja, atrair gente de fora. Mas para isso obriga-nos a ter um plano, falar com os empresários da nossa freguesia e criar as condições para atrair esse turismo e podermos ainda mais alavancar o investimento e as nossas empresas aqui na freguesia.
1: Voltamos à conversa com o presidente da Junta de Freguesia de Alpendrada, Várzea e Torrão. Sr. Domingos Neves, estávamos a falar do apoio social, da forte aposta que o seu executivo tem feito nesta área. Importa aqui acrescentar só mais uma pequenina questão, que é: vocês também têm estado muito preocupados com o incentivo à natalidade.
0: Com certeza. É outro pormenor que faz parte também do apoio social. E eu quero-lhe só dizer o seguinte: o apoio social é em todas as vertentes. O incentivo à natalidade, nós, há autarquias, há câmaras que de vez em quando aparecem nas televisões e nos jornais a dizer que oferecem dinheiro para ter mais crianças na sua comunidade. Nós, infelizmente, não fazemos publicidade. Nós fazemos, a nossa publicidade é o trabalho, é estar junto das pessoas, é estar junto daqueles que precisam. O incentivo à natalidade é diferente de qual que nós. Todas as crianças que nascem na freguesia são apoiadas, independentemente de do casal ter possibilidades ou não. Porque é mais como um miminho, um prémio que se dá às pessoas. E depois, analisando os rendimentos de cada casal, serão apoiados mais ou menos de acordo com os seus rendimentos. Mas todos têm apoio. E parece que está a ter algum sucesso. Que estão
1: há muito mais crianças
0: do que nasciam em anos anteriores.
1: Presidente, só mesmo para fecharmos esta área do apoio social, consegue traduzir estes investimentos, como lhe chama, em valores? Tem noção de quanto é que este executivo tem gasto só nestas diversas iniciativas que desenvolve?
0: Tenho noção. Era o que faltava, mas eu não sabia quanto gastava, não é? Não parecia.
1: Quer partilhar connosco?
0: Nós gastamos ou investimos na área social no ano anterior 60 mil euros. E este ano a rúbrica no orçamento é de 90 mil euros. Espero que chegue, mas não sei se irá chegar. Porque há muitas pessoas hoje que precisam ser apoiadas de diversas formas. E nós só temos tão bem, sentimos-nos felizes, porque ao motivar as pessoas, pessoas que estão desempregadas, pessoas que estão desmotivadas, que estão sem autoestima, e nós ajudá-los em diversas áreas, às vezes um pequeno gesto, parece que as pessoas ficam mais motivadas e fico logo. Passado alguns dias, temos tido casos, passado poucos dias de nós ter ajudado aquelas famílias, eles vêm à junta dizer: obrigado, presidente, já arranjei trabalho, já estou melhor.
1: E é isso que o motiva, certamente, a dedicar tanto de si a esta causa pública. começa a ser difícil dizermos o que é que a Alpendurada não tem, não é? Porque, efetivamente, com todos estes exemplos em cima da mesa, é fácil perceber que é, para além da excelente paisagem que vocês têm, estão reunidas todas as condições para a qualidade de vida. Presidente, e sente que a população que lá vive, que lá nasceu ou que lá investe, tem esta consciência de que é muito bom ali estar?
0: Eu penso que sim. Penso que sim, até porque uma razão simples. Alpendurada é uma das poucas freguesias do concelho, e não sei, penso que até distrito, que continua a população aumentar. Ora, se a população aumenta, há pessoas que se vêm ali fixar e residir ali. E todos os dias tenho gente a dizer-me que vive em Alpendurada. Ainda há dias encontrei uma pessoa no Porto e dizia-me que vive em Alpendurada. Não a conhecia de lado nenhum. Daqui para um bocado começou-me a fazer trabalhar numa farmácia em Alpendurada. É sinal que as pessoas... Porquê? Porque eu penso que Alpendurada e Vares e Torrão, e agora esta freguesia, tem tudo o que tem as grandes metrópoles deste país, e as pessoas sentem-se muito melhor ali do que se sentem, se calhar, num Porto ou numa Lisboa, desde que tenham um emprego, é claro. Temos a felicidade de ter algum comércio, alguma indústria, mas a indústria da pedra, que emprega muita gente. Depois há muitas variadíssimas indústrias de textas também espalhadas pela freguesia, que acabam por absorver um bocado o trabalho feminino, e isso dá algum conforto às pessoas que se fixam naquela terra. E eu penso que as pessoas já perceberam. Nós temos pessoas que levam crianças para os jardins da Alpendurada, que são de Penafiel, que são de Castelo de Paiva, e vão lá pôr as crianças. Portanto, já perceberam que nós temos um tratamento de qualidade. E a qualidade, pronto, as pessoas procuram, não é? E para não dizer com poucos custos, para não dizer que pagam muito pouco, não vou dizer quanto, mas se calhar não pagam mensalmente o almoço que a gente dá às crianças, e têm uma panóplia de atividades tudo à volta disso.
1: Quando existe obra feita, quando os projetos são colocados em prática e todos beneficiam, não é difícil de perceber o contentamento dos que usufruem. Ao longo da produção deste programa, as reações na freguesia foram sempre muito positivas, ao ponto de realçarem o apoio social, uma das mais-valias de Alpendurada, Várzea e Torrão, bem como a natureza como fonte base de sobrevivência para todos, desde a pedra aos rios, que serão certamente o futuro desta terra.
3: É assim, como fisioterapeuta sempre quis trabalhar como o esperado. A fisioterapia sempre foi a minha paixão e queria marcar pela diferença também. Como Alpendurada é muito pequeno e ao mesmo tempo grande, queria trabalhar e mostrar os serviços diferenciais da saúde. E aí comecei por investir, sempre com a ajuda dos meus pais, no espaço da fisioterapia. As pessoas começaram a vir sempre à procura da fisioterapia. Depois já precisava de um acompanhamento da parte psicológica, por exemplo, de emagrecimento. Tem a parte da fisioterapia, tem medicina integrativa, nutrição, a parte da estética muito explorada com vários tratamentos, psicologia. Temos sempre o acesso também a produtos de suplementação desportiva, herbanária. Fazemos essa compilação toda direta da saúde. Acho que temos tudo e, acima de tudo, temos tranquilidade e natureza. Isso não é muito fácil de se encontrar em qualquer lado.
4: Há diferenças para melhor, eu penso que sim. É assim, eu acho que como era uma vila, nós temos sempre só a ganhar, já era uma coisa maior, já tinha um desconhecimento, já tinha outras indústrias, outro comércio, eu acho que foi muito bom. Mas também para os da Alpendurada também acho que foi bom, porque assim eu já sou quase tanto da Alpendurada como do Torrão. Temos o rio, que aqui também temos o rio, mas lá temos uma zona ribeirinha privilegiada.
5: Uma das mais-valias é na parte escolar.
6: As mais-valias, eu diria, as pessoas, mas as pessoas prezam muito o valor da palavra dada. A indústria da pedra é a principal fonte de estabilidade financeira da terra, e à volta da indústria da pedra é que tudo o resto brota. Não querendo desprezar as outras áreas que vão criando independência, não direi que daqui a uns anos a indústria do turismo se torne de tal forma grande que, mesmo não havendo a indústria da pedra, consiga subsistir. Mas a indústria da pedra foi a primeira, a grande e a maior delas todas, e toda a gente, mesmo os mais velhinhos, dizem que isto só avançou porque apareceu granito. Nós iremos ganhar, nós Alpendurada e Matos, antiga Alpendurada e Matos, vamos ganhar a longo prazo. Vares e Tubão ganharam a curto prazo,
5: sem dúvida alguma. E não conheço freguesia com o trabalho que está aqui feito.
7: Eu vejo que realmente aqui as pessoas são unidas, e é uma coisa que me agradou.
8: Sim, esses prolongamentos que as entidades fazem com que as crianças possam permanecer mais acompanhadas com profissionais nas escolas, que possam ter desporto acompanhado, o handball, o futebol, a cultura na música, a dança, são valências que para um pai deixa-se mais tranquilo ao saber que vão ser bem acompanhados por bons profissionais. Bem, para se viver, apesar da segurança termos cá um posto da Guarda Nacional Republicana implantado, dá sempre uma maior tranquilidade a todas as pessoas, não é? Para além do clima e da paisagem e do turismo, que cada vez mais se nota o maior desenvolvimento que ainda é pendurado, isso também é uma área que se torna fantástica.
9: As paisagens que nós temos são fantásticas. Na parte do desporto temos piscinas, estádios, temos o clube do Arzedor também, assim como uma associação criada por nós. Temos supermercados, temos bombas combustíveis, temos a GNR, o centro de saúde. Portanto, há coisas que nos faltam também, mas naquele contexto que mais, nas coisas mais próximas, acho que estamos completos.
1: Quando a natureza abençoa uma terra como Alpendurada, Vares e Torrão, com um potencial económico, resta apenas que se aproveite e se invista para se tornarem cada vez mais numa potência. Foi o que fizeram. Falar da margem sul do Conselho de Mar Canaveses é inevitável não falar da indústria da pedra. Muitos foram os homens que dedicaram a sua vida a esta matéria-prima. Muitas são as empresas que hoje dão emprego a milhares de pessoas. Não se pode falar muito em desemprego no sul do Conselho do Marco. Há trabalho para homens e mulheres, e é também por isso que a cada ano que passa a população aumenta. Presidente Domingos Neves, a sua terra é abençoada, como acabamos de referir, pela pedra, mas também por homens muito capazes de impulsionarem esta indústria.
0: É, com certeza. Eu devo-lhe dizer que a maior, e digo isto, e digo em qualquer parte, Alpendurada tem crescido com o esforço dos autarcas, que têm sabido, mas a dianteira é dos industriais daquela terra. A autarquia apenas tem seguido com as infraestruturas, as estruturas que os industriais e as pessoas da Alpendurada e Vares e Torrão conseguem pôr no terreno. Sem isso, a nossa terra não tinha crescido tanto. Eu costumo dizer que também sou um autarca privilegiado, no sentido que tenho a comunidade da Alpendurada e Vares e Torrão. É uma comunidade simpática, uma comunidade de trabalho, uma comunidade honesta e, acima de tudo, empreendedora. E daí obrigam também os autarcas a correr às vezes mais do que outros noutras localidades, porque nós temos que acompanhar o desenvolvimento daquela terra. E não há dúvida que sem as pessoas, os empresários e as pessoas daquela terra, a autarquia não consegue fazer nada. E com certeza que temos feito ali uma simbiose muito interessante entre a autarquia e os industriais e as pessoas, e conseguimos fazer aquilo que toda a gente vê, que há 20 anos para esta parte, penso que é Alpendurada, que se transformou, que é hoje uma terra que vale a pena viver.
1: É mais fácil gerir uma freguesia onde o emprego abunda?
0: É mais fácil. Nós também temos alguns problemas de desemprego, nomeadamente na construção, que houve aqui, vocês sabem que também, houve aqui há uns anos aquela bolha imobiliária em Espanha que absorveu muita mão de obra da nossa zona. E ao absorver essa mão de obra não tinha condições nenhumas em termos sociais, quando a bolha imobiliária em Espanha acabou ou baixou, houve muita gente que ficou desempregada, e pior que ficar desempregada, ficaram sem qualquer apoio social, porque não tinham, eram uns trabalhos um bocado precários que eles faziam lá. E esses são os que nos preocupam, e há alguns, não há, felizmente não há muita gente, mas há alguns que ainda sofrem com esse problema.
1: Voltando ao setor da pedra, é importante dizer que hoje o mundo inteiro recebe pedra que sai da Alpendurada.
0: Sim, sim. Aliás, nós da autarquia, teve o privilégio de lançar um livro na Bienal da Pedra, que se chama, um título muito sugestivo, Do Penedo ao Mundo. Portanto, nós, porquê? Porque tiramos a pedra dos Penedos e ela vai para todo o mundo. E hoje não deve haver capital nenhuma ou cidade deste mundo que não tenha pedra de Alpendurada. É um outro privilégio que nós temos. Porquê? Porque as pessoas em Alpendurada, para além de serem empreendedores, para além de serem pessoas aguerridas e trabalhadoras, também são pessoas que sabem trabalhar a pedra. São artistas da pedra. São, como eu costumo dizer, verdadeiros arquitetos da pedra. E isso também traz uma mais-valia. Ao saberem trabalhar a pedra, ou terem qualidade do seu trabalho, também se transforma no estrangeiro e para o mundo inteiro nesta altura.
1: E estes artistas, estes empreendedores, a verdade seja dita, também têm acompanhado os tempos. E hoje, trabalhar a pedra em Alpendurada não é igual a trabalhar a pedra dos seus tempos de criança, não, ou de miúdo.
0: Não, e ainda bem que isto também evoluiu. Ainda bem que evoluiu. Precisamente esse livro que nós lançamos retrata o início de trabalhar a pedra em Alpendurada até aos dias de hoje. E isso não tem comparação nenhuma. Quando era tudo feito à mão, hoje é tudo feito à máquina. De qualquer forma, é preciso sempre saber trabalhar a pedra. Era preciso saber trabalhar a pedra à mão, hoje é preciso trabalhar a pedra à máquina. Tem que ser sempre gente que sabe trabalhar a pedra. Mas é interessante sempre trazer aos mais novos a ideia de como se trabalhava a pedra antigamente, que é para eles terem a noção de que a pedra hoje é mais fácil de trabalhar, fazem-se coisas mais interessantes com menos esforço, mas também temos que dar valor àqueles que iniciaram. E por isso eu costumo dizer sempre, não me cansarei de o dizer, que o trabalho da pedra é muito mais duro do que a própria pedra. O homem que trabalha a pedra é muito mais duro do que a pedra que ele está a trabalhar.
1: Fala em jovens, sente que eles têm demonstrado interesse em...
0: Sim, já há alguns jovens a começar a seguir as pisadas dos antepassados. E tem piada que este tal livro que nós conseguimos reunir testemunhos antigamente até aos dias de hoje, há hoje jovens que, ao ver esse livro, dizem: oh, meu avô trabalhava à pedra, meu pai. Então também há algum incentivo, se começam a ganhar e saber trabalhar a pedra. Isso é muito importante para que não se acabe uma geração e uma indústria que é, acima de tudo, uma indústria bastante elegante. A pedra é um produto nobre. E o trabalho na pedra é, acima de tudo, um trabalho muito nobre e muito importante.
1: Hélder Pereira é chanceler da Confraria do Granito e é o responsável por uma das maiores empresas do concelho na extração e transformação da pedra. A Confraria do Granito foi criada com o intuito de promover e dinamizar este setor, apoiando os empresários em várias campanhas pelo mundo comercial. Foi já criada a marca Granitos de Alpendurada, que tem vindo a divulgar e promover nas várias iniciativas da confraria, e é já um produto muito procurado em todo o mundo, sendo a Europa e a África um mercado em expressão. Muito bom dia, Hélder, seja bem-vindo uma vez mais à nossa terra. Como chanceler desta Confraria do Granito, começo por lhe perguntar como é que vê esta freguesia que tanto explora o setor da pedra.
10: Antes de mais, bom dia. Sem dúvida, Alpendurada é uma freguesia de grande potencialidade no que diz respeito ao granito. São várias empresas que pertencem a esta freguesia e que empregam muita gente. Eu estou a dizer que quase todas as famílias têm alguém a trabalhar no setor. Eu, como representante da chancelaria, tem conseguido uma união entre os empresários, conseguimos trocar algumas impressões e tem sido muito bom.
1: Portanto, Alpendurada é sem dúvida das principais localidades do país dedicada a este setor dos granitos. Como o Hélder diz, e bem, disse por lá que dificilmente se encontrará uma família que não tenha alguém ligado ao setor da pedra. Na sua opinião, Hélder, uma vez que também está no mesmo ramo, sente que os empresários têm feito bons investimentos do ponto de vista tecnológico e que têm conseguido acompanhar o mercado naquilo que são as suas maiores exigências?
10: Sem dúvida que sim. Temos empresas aqui em Alpendurada que nos orgulhamos muito, porque têm boas condições para dar aos seus funcionários, têm uma responsabilização social muito importante e têm-se criado condições fantásticas que, por vezes, os nossos imigrantes vão para o estrangeiro à procura das condições de vida e esquecem-se que cá temos muito boas condições para dar a essas pessoas.
1: A nível de empregabilidade, sente que também este setor tem tido preocupação em formar, em ensinar, no fundo, os jovens para dar continuidade? Tem feito deles bons profissionais?
10: Tem. Pronto, nós, empresários, temos feito isso. E posso também adiantar que, 19 de maio, a confraria vai promover uma tertúlia precisamente com esse tema. Onde vamos procurar... Já o nome diz tudo, tertúlia, procurar ter ali um convívio entre empresários e comunidade para abordar mesmo esse tema e dar a conhecer para aqueles que não conhecem a potencialidade que temos e as boas condições que temos para oferecer a quem se interessa por este setor.
1: Sentem interesse por parte dos jovens em ligar-se ao setor da pedra? Ou já é mais difícil nesta faixa etária?
10: É mais difícil, porque eu... E é isso que eu procuro fazer. Há uma necessidade enorme em desmistificar a arte do pedreiro. Os jovens de hoje, a meu ver, têm um pouco de...
1: Preconceito.
10: É assumir que são pedreiros.
1: Errada.
10: Porque pedreiro é uma arte digna, é uma arte de respeito, é uma arte merecedora de ser falada. E os jovens de hoje querem... toda a gente está a estudar e não sabem para quê, e quando as nossas empresas têm muita potencialidade e têm muita oferta de emprego.
1: Mas essa oferta, com base naquilo que diz, sente que está hoje muito mais virada para aquilo que são os quadros superiores, pessoas com formação, ou mais para a mão de obra propriamente dita?
10: Mais para a mão de obra propriamente dita. Mesmo nessa área, pronto, as pessoas são formadas dentro do trabalho que vão executar. Pronto, há uma formação específica para cada trabalhador. Pronto, há um cuidado à higiene, à segurança nas empresas que pronto, dão um garante, dão uma estabilidade às pessoas para poderem crescer e até fazer a família ver tempo para tudo.
1: O Hélder há pouco falou num dado curioso que tem que ver com o facto de a maioria das famílias estarem ligadas ao setor da pedra e, portanto, a sua não há de ser uma exceção. O Hélder provavelmente cresceu a ver a pedra. Nestes anos que está ligado ao setor e daquilo que lhe vão falando e passando, sente que tem havido uma revolução muito grande do ponto de vista tecnológico nas empresas daquela região sul do concelho?
10: Tem. Sem dúvida tem havido uma evolução grande em termos de tecnologia. Eu posso dizer que na empresa onde eu estou temos uma das áreas que um trabalhador... só tem que programar, só tem que ter formação naquela área, mas não tem um trabalho de esforço, porque passa já tudo por computador, tudo por... Nota-se que há uma evolução muito grande nesse setor.
1: E, portanto, seria mais apetecível, então?
10: E é mais apetecível. E, claro que também é o trabalho mais duro, que também é preciso gente para trabalhar nesse trabalho. Há de tudo. Hoje posso dizer que uma grande parte das empresas de Alpendurada estão preparadas, e temos feito isso, incentivado as escolas a visitas de estudo para poderem ver de perto e perceberem os processos de fabrico e ver como é bom trabalhar na pedra. Claro que para os jovens é mais fácil ir ver uma empresa de serviço e depois ir ao McDonald's ou coisa parecida, mas nós empresários, nós homens da pedra, estamos nessa disposição de facultar. Eu posso dizer que já tive duas visitas de estudo à minha empresa.
1: E o feedback foi positivo?
10: Foi ótimo. Pronto, houve ali uma interação com eles muito boa.
1: Muito bem. O papel da confraria passa também muito por aí, ou seja, pela promoção e divulgação daquilo que é o setor. O que é que vocês, confraria, têm feito mais diretamente para os empresários locais? Que apoio é que lhes têm dado?
10: Assim, nós não temos um papel ativo, mas procuramos dialogar uns com os outros, partilhar ideias. Não interferimos na estratégia das empresas, cada empresário sabe aquilo que quer para a sua empresa, portanto isso aí não interferimos em nada, mas o resultado é bom, pelo menos conseguimos essa união entre empresários que é saudável e é sempre bom trocar impressões.
1: Esta união, portanto, ao que percebo, será muito mais com o objetivo de ter uma maior expressão lá fora do que propriamente dentro da sua própria casa.
10: Sem dúvida.

0: empresários, porque cada empresa tem os seus clientes. Hoje em dia, através da internet, das redes sociais, podemos levar o conhecimento a
1: muito
0: todos.
1: Longe, não é?
0: E cada qual tira o partido que quer da disponibilidade de informação que tem.
1: Muito bem, Hélder, que projetos, se é que existe algum que possa ser possível partilhar já aqui connosco, que projetos de promoção tem a confraria atualmente para esta marca Granitos de Alpendurada? Há algum que queira partilhar?
0: É assim, projetos temos alguns, só que falta melhora. Não temos apoio, somos uma confraria que não tem fins lucrativos e não podemos dar um passo muito grande. Eu não queria alargar-me já nessa área. Vamos fazendo umas tertúlias, uns capítulos, sempre em prol do interesse da confraria e do setor, mas não podemos, não temos um papel ativo, não temos muito por onde
1: se alargar.
0: O
1: tecido empresarial na área da pedra é de facto forte nesta freguesia de Alpendurada, Várzea e Torrão, e muitas são as empresas que se destacam. A empresa Fernando Almeida e Filhos é uma delas. Depois de muitos anos no mercado nacional, entrou na exportação e sente necessidade de criar uma marca para venda. É assim que nasce a marca Favstone. A origem desta empresa está nos areeiros, mas rapidamente a pedra passou a ser a solução para a crise no setor das areias. Com desenvolvimento e normativas de segurança, as areias passaram a ser produzidas através dos restos de granito e esta empresa acaba por rentabilizar as várias áreas. Mais tarde apostou no betão e hoje tem uma central de betão com a mesma marca que transporta para toda a Europa. Tem pedreiras em Alpendurada, Roriz e Pedras Salgadas, dando assim um leque mais variado de granitos. Raquel Silva é filha do fundador desta empresa, está no negócio desde tenra idade, acompanha o crescimento que diz depender da qualidade do serviço que prestam.
2: Nós temos o granito amarelo, temos o granito azul, aqui o granito Alpendurada, não é?
1: Uhum.
2: Depois temos o granito preto, que é em Roriz, e temos o granito de Pedras Salgadas. As areias não evoluíram, tiveram que parar, estagnar. Não há crescimento, não há evolução.
1: Uhum.
2: Apenas tentamos manter os nossos clientes satisfeitos com um produto que eles são chamados de areias mecânicas.
1: Uhum. Né?
2: São lavadas através do saibro que sai das pedreiras. Fazemos, temos uma central de betão, fazemos betão. Inclusive temos os caminhões, os nossos caminhões, para levar o betão às obras. Foi para diferenciar a areia da pedra, efetivamente. Então, deve ser Favstone. Fernando Almeida e Filhos é um bocadinho comprido também, então tentou-se abreviar e foi mais para a exportação. E foi um nome que pegou. E a Favstone foi muito bem. É um nome sonante. Mais a Europa e a África. Nós damos muitos orçamentos por dia. Logicamente que orçamentos não é obra, mas é procura. 8 milhões, queremos atingir os 9. Muito trabalho, muita obra, e há potencial para isso. Para todos. Há obra para todos. Temos é que procurar e prestar um bom serviço. Acima de tudo, prestar um bom serviço. Sim, é um trabalho diferente. Eu acho que nós somos diferentes. Nós, Portugal, não vou falar Favstone só, no geral. A Favstone prima por fazer um trabalho de qualidade. E acho que às vezes faz falta isso. Não é quantidade. Quando eu disse há bocado que quantidade não é qualidade, é uma coisa geral que eu utilizo muito, porque é mesmo isso. Nós temos que fazer um trabalho de qualidade. E por sermos cumpridores, palavra, tentamos cumprir prazos, cresceu e acho que ainda vai crescer mais. Tem mais por onde crescer. Acho que a Alpendurada se está a tornar mais atrativa. Porque tem um bocadinho de tudo o que é essencial para as pessoas. E está tudo perto. Um bom restaurante. Sentimos muita necessidade pelos clientes que trazemos.
1: E é com este excelente exemplo empresarial de trabalho no setor da pedra que fechamos esta primeira hora de emissão do programa deste domingo, dedicado na íntegra à freguesia de Alpendurada, Várzea e Torrão, no sul do concelho do Marco de Canaveses. Sobre esta terra ainda há muito para descobrir e conhecer, por isso fique desse lado que nós voltamos já de seguida ao sinal horário das 11 da manhã.

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1: Sejam de novo bem-vindos ao programa A Nossa Terra, deste domingo, dia 9 de abril. Recordo que na emissão de hoje estamos à descoberta daquilo que de melhor tem a freguesia de Alpendurada, Várzea e Torrão, no sul do concelho do Marco de Canaveses. Temos estado nesta nossa conversa em discussão com o presidente da Junta, Domingos Neves, a falar sobre as riquezas da terra e os investimentos que têm sido feitos nos últimos anos. Mas estamos também, recordo, a descobrir as potencialidades nos mais diversos setores desta freguesia. A pedra é naturalmente o setor de atividade por excelência da localidade e, portanto, também já aqui ouvimos Hélder Pereira, o chanceler da Confraria do Granito, a falar sobre a atualidade do setor e os projetos que a Confraria tem para o Granito. Agora, nesta segunda parte do programa, vamos continuar a conversa com Filipe Ferreira, ele que é um empresário ligado aos passeios no Rio, e também com Ângela Pinheiro, ela que é decoradora de interiores. Não faltarão motivos para ficar ainda mais encantado por esta freguesia do concelho de Mar Canaveses, por isso, fique desse lado, faça-nos companhia.
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1: Falar de Alpendurada, Várzea e Torrão é falar da indústria da pedra e de todo o potencial comercial que se faz a partir desta freguesia para todo o mundo. Esta é uma terra de gente de trabalho que vive tranquilamente entre dois rios, o Rio Douro e Tâmega, mas, acima de tudo, de gente empreendedora e muito bairrista. Ângela Pinheiro é natural de Alpendurada, licenciada em Economia, mas cedo percebeu que esse não era o caminho. decidiu então tirar o curso profissional de decoração de interiores na Design International School e abriu o seu ateliê de decoração na sua terra natal. Foi com o projeto do quarto da filha que criou o seu estilo e se deu a conhecer ao mundo da decoração de interiores. Adora criar ambientes harmoniosos através das texturas, dos tecidos, dos papéis de parede, do mobiliário e, acima de tudo, projetar espaços para serem vividos. É nos detalhes que diz imprimir a sua personalidade, sendo eles que a definem enquanto decoradora. Muito bom dia, Ângela. Seja bem-vinda ao A Nossa Terra. A Ângela é ainda muito jovem, mas já com uma carreira que diríamos com algum prestígio e até com algum reconhecimento. Se para muitos, a partir disto, parece fácil chegar até aqui, a verdade é que não tem sido assim tão fácil, porque exige o mundo da decoração, exige muitas vezes a presença numa cidade de maior dimensão. Portanto, sente que para um território como Alpendurada, isto é mais vantajoso para o setor ou torna-se mais difícil?
3: Olá, bom dia, Marina. Torna-se um pouco mais difícil, mas por outro lado também é mais vantajoso, porque nós estando em Alpendurada, apesar de termos acesso à informação, o que é facto é que o nosso público, o público de Alpendurada, nem sempre tinha acesso a estes serviços. Agora torna-se mais fácil porque existe alguém na terra que o presta. Já não precisam de ir a uma grande cidade para obter o mesmo serviço com a mesma qualidade que numa grande cidade.
1: Mas foi fácil para um meio tão pequeno chegar alguém que muitas vezes é visto assim com umas ideias muito estranhas, alguém que vem completamente revolucionar aquilo a que se está habituado. Sentiu que foi bem acolhido o seu projeto ou no início estranha-se e depois entranha-se?
3: Exatamente, estranha-se depois entranha-se porque normalmente este género de serviço só são vistos nas grandes cidades, ali não existia nada disto. E só após alguns anos de fazer algumas feiras no Porto, inclusive 2 anos à Agrival, é que começaram a reconhecer nosso trabalho e a partir daí é que começou a ser mais fácil. Quando comecei a fazer projetos na sua totalidade, na globalidade, porque a gente tinha mais era uma loja de decoração, onde podia adquirir, por exemplo, uma jarra, uma almofada. Aquilo que eu comecei a fazer foi muito para além disso. Era criar um ambiente, criar uma divisão na sua totalidade e mostrar o produto final ao cliente. Só assim é que faz sentido um projeto de decoração. Quando eu comecei a fazer isso, comecei a fazer a divulgação, a parte de marketing, que é muito importante, as pessoas começaram a dar reconhecimento ao meu trabalho e depois em 2015, quando fui nomeada e depois venci nos prémios móveis no casino do Estoril em Lisboa, a partir daí sim, começou a existir tanto as pessoas da terra como do exterior, porque parte dos meus clientes não é só pessoas da terra, mais de 70%.
1: São clientes de fora. Há um ditado que diz que às vezes é preciso crer, ver para crer. Foi um bocadinho isso que percebo que aconteceu com a Ângela, não é? Ou seja, as pessoas precisaram de ver o seu trabalho para depois poder começar a acreditar, se é que assim podemos
3: dizer. O que é de fora é que é bom. Era muito esse género de política, de pensamento que existia ali. Agora não, já não é assim. A partir do momento em que a gente começa a ganhar prestígio fora, é quando somos reconhecidos na terra. E o facto de também eu não baixar os braços e dizer que aqui é que é a minha terra e é ali que eu vou montar o ateliê e é aqui que eu vou ficar, claro. As pessoas viram, realmente podemos adquirir coisas que vimos, sei lá, nas novelas ou em algo assim do género e podemos adquirir aqui, ao lado.
1: Está aqui tão próximo,
3: posso ir ali fazer, claro. Que eles fazem-me igual e têm ideias criativas e todos os anos eu frequento várias feiras internacionais onde tenho exclusividade de algumas marcas no ateliê e vou em busca de novas ideias, todos os anos faço isso e acho que é muito
1: vantajoso. Nós já lá vamos, Ângela, já lá vamos perceber onde é que vai buscar essa inspiração para fazer trabalhos tão giros como aquilo que faz. No entanto, como já disse, em 2015 foi considerada mulher de sucesso pela revista Móbis. Este prémio foi muito ganho, digamos assim, com base num projeto do quarto da Maria, que é a sua filha.
3: Sim, na altura eu comecei, eu mudei de casa, mudei de casa, e depois quando engravidei, não é, surgiu a oportunidade, tinha que comprar eu mobiliar, não é? Uma pessoa é como um cidadão normal, tem que mobiliar a casa,
1: claro,
3: também, não é? Então surgiu essa ideia de eu criar um quarto à minha imagem, não aquilo que me podiam tentar impingir ou vender. Eu queria assim, era aquela ideia que eu tinha do quarto de uma princesinha, e foi isso que aconteceu. Muito contra de até da família, que não queriam que... Ai, não, olha, eu não acho que vá ficar bem os tons. Eu não, mas eu é que sou decorador, claro. Eu é assim que quero. Efetivamente teve uma grande aceitação. Na altura dos prémios móveis, eram prémios que eram qualquer um decorador poderia fazer uma autoparticipação e concorrer. Foi o que eu fiz. Eu participei com algum portfólio que tinha na altura. E
1: entre eles o quarto,
3: sim,
1: da Maria.
3: Da Maria,
1: estava,
3: sim,
1: à espera de ser a finalista?
3: Não estava. Nada à espera. Não estava porque... Não é? Lá está. Somos de uma terra pequenina à vista das grandes cidades. Nós tínhamos lá, não é, de Lisboa a Porto. Como é que alguém de Alpendurada iria ser distinguida no meio de 20 ou 30? Não é? Era assim um pouco estranho.
1: O certo é que se da primeira vez parece sorte, depois já começa a não ser só, porque depois a seguir a isso vem,
3: sim,
1: até outras publicações em algumas revistas da área, como por exemplo na Caras.
3: Sim, depois há algumas. Depois começou a existir convites, porque a parte da imprensa começou a ter conhecimento do trabalho e então fazem a pesquisa. Com o lançamento do meu site na internet, angelapinheiro.com, eles começaram a ter acesso ao meu portfólio, e foi a partir daí que a imprensa começou a contactar-me para vários projetos. Um deles, a revista Caras, em que posteriormente fui convidada pela FIL em Lisboa. Fui uma das decoradoras convidadas para fazer uma divisão de uma casa. Éramos 16 decoradores, eu fui uma delas. A minha casa, neste caso, que era um quarto, por acaso, crianças também, foi o destacado pela imprensa na SIC Notícias na altura e também na Caras. E a partir daí, por exemplo, agora, ultimamente, já sou cronista também na revista sabe.pt, por isso... Agora
1: tem sido um crescimento, digamos assim, natural. Um crescimento que tem vindo a ser acompanhado também de alguns convites para participar nas ditas feiras que há pouco, referia. Como é que é participar em eventos com uma dimensão tão grande como aqueles em que tem estado, como por exemplo na FIL e outras feiras de cariz internacional? Como é que se sente estando exposta junto de aqueles que aparentemente são chamados dos grandes?
3: Sentemos-nos ao mesmo nível, não é? Se lá estamos, temos o mesmo gabarito que eles, não é? Por isso é que eu trabalho.
1: Naturalmente.
3: E eu acho que nisso ainda temos que ter, por exemplo, Não é só a minha empresa, outras empresas da Alpendurada, não é? Eu acho que nós trabalhamos 3 vezes mais que essas ditas empresas que já estão instaladas, onde têm acesso a tudo muito facilmente. É muito mais fácil um decorador ir às lojas que estão próximas, entre 2 a 3 quilómetros, no raio do ateliê deles, e adquirir produtos para mostrar aos clientes, enquanto que eu não. Eu estou a distâncias mais de 50 quilómetros. Existe esta distância física e que às vezes não facilita muito o trabalho, mas a parte agora de termos a internet e conseguir ter, por exemplo, catálogos online de produtos, aí já facilita um bocadinho, mas que é certo, não é muito fácil nós estarmos assim aqui em Alpendurada e conseguir.
1: Mas à
3: vingar,
1: custa dessas feiras já foi solicitada para
3: sim,
1: diversos
3: por
1: serviços.
3: Por isso é que parte dos meus clientes são do exterior, não é? Alguns estrangeiros. Normalmente são de grandes cidades, ou Lisboa ou Porto. E foi mesmo à custa dessas feiras. Não é muito fácil fazer esse ano de feiras, porque são muitos dias. Temos que ir com uma equipa para fazer montagens e essas coisas, e temos que lá estar muitas horas, durante vários dias, a conversar com vários clientes, e é interessante.
1: Mas se aprende muito.
3: Muito, porque...
1: É que vai beber também muito da inspiração.
3: Sim,
1: para
3: porque acabamos por nos relacionar com outros decoradores da área, designers, arquitetos, e convivemos muito, trocamos ideias, trocamos informações, partilhamos o trabalho, os mesmos fornecedores, qualquer coisa que a gente necessite, se alguma marca lança algo de novo, a gente depois é convidado para ir a essas apresentações e é muito gratificante, porque existe muito convívio entre nós e eles ainda por cima acham engraçado ser alguém de uma zona mais
1: rural,
3: e parece que ainda sou mais acarinhada por eles. Ficam com os meus contactos, ligam-me, é bastante interessante.
1: A Ângela fala sempre no plural, nós. Portanto, estamos a falar que há aqui uma equipa que está por trás do trabalho que a Ângela faz.
3: Sim, eu dou a cara, sou eu que projeto, normalmente, mas tenho que ter uma equipa por trás. Tenho que ter alguém que me confeccione as coisas, tenho que ter alguém que faça atendimento ao público, que atualmente eu já não consigo...
1: Está na loja
3: tudo.
1: Permanentemente.
3: Sim.
1: Ou no ateliê.
3: Tenho que ter dois ou três designers para me apoiar. E depois tenho uma equipa de marketing que me faz a parte do site e parte de marketing das redes sociais, também é extremamente importante. E não sou só eu que faço tudo sozinha.
1: Essa equipa, a Ângela tem dado preferência pelas pessoas de Alpendurada?
3: É tudo da terra. Tudo. Desde equipa de costureiras, atendimento ao público, equipa de marketing, é tudo Alpendurada. Isso é, acho que é a mais-valia que nós temos. Nós em Alpendurada temos excelentes profissionais da área.
1: Sente que há criatividade na terra?
3: Há, muita. Só é preciso é darem-lhe valor, que atualmente já começam a dar.
1: Muito bem. Ângela, diz que hoje já está um pouco por todo lado. Consegue dizer-nos especificamente onde é que já há trabalhos com a assinatura Ângela Pinheiro?
3: Olha, há na Madeira, em Lisboa, Porto, Braga, Guimarães, Bragança. Não sei assim de cor, mas em vários sítios.
1: De futuro, sabemos que tenho o desejo de poder vir a trabalhar com a pedra na decoração. Isto é porque quer aproveitar aquilo que também é o core business da Alpendurada?
3: Sim. Atualmente nós já fazemos isso. Porque na família tenho empresa também de granitos. Lá está. Qualquer pessoa da Alpendurada tem alguém relacionado no granito.
1: E a Ângela também tem.
3: E eu também tenho.
1: Marido.
3: Sinal ao marido também. E aliado a isso, como ele também é arquiteto, também gosta de design, nós desenvolvemos, normalmente fazemos planos mais pequeninos para casas de familiares ou para nossas casas, desenhamos produtos para o exterior, normalmente de pedra, e adaptamos isso depois a projetos maiores. E ele tem alguns projetos nessa área, principalmente mobiliário urbano, em que criou uma série de objetos para colocar no exterior, feitos em pedra e que tem um design bastante bonito.
1: E, portanto, está em querer que para o interior esta conjugação dos dois produtos poderá vir a fazer...
3: Sim, atualmente até há várias marcas. Nós quando visitamos algumas feiras lá fora e aqui também já... É que nós já criávamos isso antigamente, só que era muito rural. Muita gente já tinha em casa mobiliário com pedra, só o design é que era demasiado... Era rústico, era muito pesado. Nós só temos é que suavizar esse design e adaptá-lo às nossas casas. Agora às áreas, umas linhas mais modernas, mais ténuas. E tentar pegar na robustez da pedra e dar-lhe um cunho que seja... que ela pareça leve. Aí é que está a dificuldade em transformar algo que é rude, um bloco... em algo que pode ser admirado dentro de uma casa, uma mesa, mas com design. Não aquele matacão da pedra tosca, mas algo que tenha uma linha muito ténue, que tenha assim um design suave.
1: Portanto,
3: e é muito interessante desenvolver
1: nada...
3: produtos nessa área. E principalmente ajudar algumas empresas, porque algumas empresas de Alpendurada estão abertas a esse género de novos produtos que a gente pode oferecer ao mercado. Porque existe mercado para isso, só temos é que desenvolver esses produtos.
1: Portanto, nada se inventa, tudo está criado, é só transformar, e haja criatividade e saem daqui produtos muito, muito interessantes. Ângela, temos que avançar na conversa, mas gostava de lhe fazer ainda uma última questão, que tem que ver com o facto de fala da Alpendurada com muito carinho.
3: Sim, eu por acaso não sou da Alpendurada, sou de Entre os Rios. Mas desde pequenina fui estudar para a Alpendurada. Desde que me lembro, lá está, vivo em Alpendurada. Alpendurada, nós temos tudo em Alpendurada. Em Alpendurada nós temos dois rios. Quem é a terra que se orgulha de ter dois rios? Nós temos o Douro e temos o Tâmega. Nós temos paisagens lindíssimas, temos o Val. Apesar, Alpendurada tem um sinal, vento, tem muito vento. Mas é só isso, mais nada. De resto tem...
1: Tudo o resto compensa.
3: Sim, nós temos serviços, temos empresas, temos, e temos trabalho. Também acho que é bastante importante. A empresa, neste caso os granitos, empregam muita gente. E há que dar valor a isso também. Há que dar condições a essas empresas para empregar ainda mais. Há que ajudar. Há que existir estímulos económicos para ajudar estas empresas a empregar ainda mais. Porque que é facto, por exemplo, tanto na minha empresa como no, noutros casos, nós damos trabalho aos da terra, ajudamos a economia local.
1: O vizinho, no fundo, também.
3: Exatamente,
1: não é?
3: E o dinheiro não é, fica na terra e isso ajuda a promover, a desenvolver mais serviços, a abrir, por exemplo, clínicas, abrir mais padarias, abrir...
1: O comércio acaba
3: comércio
1: também
3: no seu geral, não é?
1: Incentivado a investir ali.
3: Exatamente,
1: não é?
3: Sim.
1: Em Alpendurada, não só a decoração e os granitos se destacam, outros jovens têm vindo a dar cartas nas mais variadas áreas, sempre aproveitando o que melhor a terra tem para desenvolver. É o caso de Isabel Mel, que em 2014 decidiu aproveitar a praia de Bitetos para comercializar as suas bolas de Berlim, a bola de Berlim mais doce do Douro. O sucesso foi tal que no ano seguinte abriu um espaço distinto e de requinte, mesmo no centro da freguesia, o Two Moments, o salão de chá que todos chamam carinhosamente de Casa das Bonecas, também ele brilhantemente decorado por Ângela Pinheiro. Um espaço que oferece o sabor do antigamente com os bolos caseiros e o melhor da atualidade com uma carta de sumos de fruta e brunches deliciosos.
4: O Two Moments surgiu muito bem com, em continuidade das bolas de Berlim, bebê a bola de Berlim mais doce do Douro. Começou por ser comercializada na praia de Bitetes e deu origem a imensas encomendas de bolos caseiros e surgiu a necessidade de criar um espaço físico. Ao criar esse espaço físico para a venda de bolos e bolas de Berlim caseiras, complementamos com o serviço de salão de chá, onde se podem beber não só chás, mas também sumos naturais ou comer um iogurte natural com fruta. Este espaço é conhecido popularmente pela Casinha das Bonecas. É um espaço que dá muita atenção ao detalhe e ao pormenor, onde uma simples torrada de pão saloio é acompanhada por compota caseira, tem bolos caseiros também. Nós quisemos trazer um pouco dos detalhes do antigamente com a modernidade de agora. Um café americano que, no fundo, acaba por ser um café de saco, feito à moda antiga, feito na panela com água quente e repousa e depois é servido aos clientes como se fazia antigamente na casa das nossas avós.
1: Uhum.
4: Várias casas de turismo rural aqui à volta, nomeadamente em Alpendurada, procuram-nos por e recomendam-nos aos seus clientes por isso. E os conceitos que vêm de fora, das grandes cidades, as pessoas de cá, de Alpendurada e de Vardes e Torrão, também procuram esse tipo de serviços e é isso que nós tentamos oferecer cada vez melhor a todos os clientes. Sempre produtos de altíssima qualidade, tradicionais. Tento procurar sempre os produtos da região, de produtores daqui, e a frescura é sempre garantida em todos os produtos. A bola de Berlim é feita artesanalmente, por mim. Foi uma receita que eu criei em base de muitas outras receitas, mas fui afinando aquela que eu achava que era a melhor para mim. É confeccionada todos os dias, muito cedo, para estar disponível para os nossos clientes a partir das 8 da manhã, e é feita com muito amor e carinho. Temos a entrega de pequenos almoços ou piqueniques ao domicílio. Basta contactarem-nos no dia anterior, pelo menos. E nós vamos, vai num cesto, piquenique, acompanhado de flores, bombons, tudo por fazer uma bela surpresa matinal a quem quiserem.
1: E continuamos a falar de desenvolvimento e progresso industrial, agora para destacar a empresa Fuminho, que tem como base os Talhos Sousa. José Luís Sousa, na segunda geração dos Talhos Sousa, decide em 1999 lançar-se com a produção de fumeiro tradicional e lançou por isso a marca Fuminho. De uma fábrica de 300 metros quadrados em 2010, passou para 1.400 em 2011 e mantém até agora. Estão com distribuição por todo o país, em talhos e também em grandes superfícies comerciais. Distinguem-se pela confecção de fumeiro em enchidos tradicionais, com a receita ainda caseira à base de vinha de alhos.
5: Começou-se com o produto, como eu disse, da nossa região. É isso que nos distingue e será sempre o que nos distingue. Representa cerca de 75% ou 80% da nossa faturação. É o produto que é conhecido aqui da nossa zona, com os temperos da nossa zona, o salpicão, o chouriço, e será sempre por aí. Agora, temos que ir alargando a outros mercados. Queremos e mantemos e vamos sempre manter. Sempre que fazemos um produto, é nesse sentido, ou que lançamos um produto, é sempre na vertente do tradicional. Tem que ser sempre das origens da nossa região, que é Douro e Minho, dos temperos que prevalecem em todos os produtos. Não há um produto nosso que não leve alho. E como sabe, até foi premiado agora o alho, que faz bem, é dos produtos que faz, que foi considerado que faz melhor à saúde. De produção são 1.400 metros quadrados. Temos, posso lhe dizer que estamos a nível nacional, com entrega própria nossa até Coimbra, e a nível nacional podemos dizer que estamos no grupo Oxá, nosso clima, o nosso vento, toda a gente o critica, é uma das principais razões de tirarmos muitos produtos com muita qualidade. 17 postos de trabalho. Na produção são todos daqui.
1: Alpendurada, Vares e Torrão não se fica apenas pelos jovens empreendedores. Outros jovens adultos já se destacam há vários anos na área do desporto. Neste caso, falamos de Gaspar Pinto, que desde muito novo se dedica às motas e carros. Em 2012, desafiado por amigos da terra, construiu um carro à medida e fez a sua primeira competição, onde logo no primeiro ano se tornou campeão da classe em prova. De lá até agora, muitas são as provas que já ganhou e muitas são as terras onde leva o nome de Alpendurada gravado ao peito. Sente que devia ser mais valorizado, ainda assim, orgulha-se muito da terra natal e representa com toda a dedicação.
6: Em 2012, uns amigos aqui de Alpendurada, salvo erro, também foi mais ou menos nesse ano que começaram essas brincadeiras. E eu, como tinha o bichinho, como já gostava de nos jipes, de um bocadinho de adrenalina e tal, fizeram-me um carro numa oficina assim, um bocado às três pancadas, com o que seria obrigatório para fazer uma competição, que na altura era uma competição, tanto embora sendo, eu chamo aquilo uma brincadeira. Eu acabei de fazer esse campeonato com a ajuda de um amigo na última prova que me emprestou um carro e acabei por ser campeão. Dali surgiram-se alguns desafios e começámos no fim desse ano, aí sim a sério, com esse mesmo carro. Em 2013 começámos o ano mais ou menos a meio da época, a meio do ano. Portanto, aí sim já entramos num campeonato, que é o tal Sino. 2016, vice-campeão do regional e campeão da classe. Quando subo ao pódio, falando um bocadinho na terra, que é uma das coisas que eu gosto de viver, onde estou, costumo-se dizer que Alpendurada é a terra do vento, mas eu costumo dizer que até do vento eu gosto, terra espetacular, onde temos tudo, paisagens bonitas. Só tenho uma mágoa comigo, que é, acho que como sou um piloto da terra, como nasci cá, tento fazer mais ou menos o que posso pela terra e acho que não tenho os apoios que poderia ter ou que deveria ter. Estou junto de freguesia e este ano foi o primeiro ano que ajudou qualquer coisa. Deveriam ajudar mais um bocadinho, olhando, portanto, aquilo que eu faço, porque no fundo, não é? Alpendurada e o Marco vão muito longe, como tenho feito uns resultados razoáveis, é falado,
4: fala-se, não é?
6: Sou falado e sou do Marco, sou da Alpendurada, é sempre um orgulho. Não é?
1: E se já destacamos filhos da terra que vão levando o nome de Alpendurada, Vares e Torrão pelo país e mundo fora, agora é tempo de destacar o que traz muitos de fora à terra. É tempo de sentir os sabores do sul do concelho do Marco de Canaveses. Com os dois rios a cercarem a freguesia, é inevitável falar da lampreia e do sável, e aí Vares e Torrão são reis da mesa. Ponte de Pedra e Tâmega à Vista são dois dos mais cobiçados restaurantes junto ao rio, mas não é possível esquecer o anho assado com arroz no forno e de há uns anos a esta parte a rainha francesinha do café desportivo de Alpendurada. Hilda Moreira é filha da fundadora do café mais antigo da terra. Desde 1972 que o café desportivo chama à terra gente de todo o norte do país. Na segunda geração é francesinha de carne, de vaca e de peru que se destaca destaca nos bons pratos desta casa. Dizem que o segredo está no molho que foi criado a partir de várias outras receitas. São servidas entre 200 a 300 francesinhas por fim de semana.
7: Francesinha leva pão torrado, o fiambre, a linguiça, a salsicha, salsicha fresca, o bife e o queijo e o molho. E vai ao forno. Normalmente toda a gente quer francesinha especial, que é com ovo e batata frita. A batata frita é sempre servida à parte, nunca vai no molho, mas já tenho bebido fim de semana de 200, de 250, depende. Já vem dos arredores. Já tive aqui pessoas de Sinfães. Já tive pessoas que foram à festa da Francinha ao Marco, do Porto, e que já me vieram aqui. A partir do momento que fizemos a esplanada, começamos a fazer todos os sábados, depois começamos a largar para a sexta e sábado, e agora é sexta, sábado e domingo no forno a lenha. Francinha de Peru, pronto, é tudo à base de carne de tabs, é o Peru. O fiambre é de Peru. A salsicha é de Peru, pronto, é tudo à base de carne branca. Minha mãe ensinou a minha cozinheira e fazemos como ela ensinou, é temperado no dia anterior e é metido no forno a batata e o alho separado e o arroz. Servimos aqui sempre ao domingo.
1: Com a agregação das freguesias, fomos conhecer a extinta Várzea do Douro, de onde realçamos a praia de Bitetos. O Rio Douro deslumbra numa praia fluvial apoiada por dois bares ao longo da época balnear e por um apenas na época baixa. Chama-se Cais de Bitetos, o café snack bar do Filipe Ferreira, também nosso convidado aqui em estúdio. Com apenas 36 anos, já tem um currículo de vida muito interessante. Esteve imigrado e viu-se a dar muito mais valor à terra assim que procurou regressar e fazer vida na terra natal. Diz que a natureza lhe deu o seu maior projeto de vida, o café e a empresa que criou juntamente com o irmão de aluguer de barcos para passeios no rio, entre outras atividades que vamos conhecer a partir de agora. Muito bom dia, Filipe Ferreira, seja bem-vindo ao A Nossa Terra. Tem estado aí muito calado a ouvir-nos falar da sua terra, mas por esta apresentação presumo que também seja mais um dos habitantes orgulhoso de lá viver e, acima de tudo, lá investir. Como já dissemos, nasceu bem junto à praia de Bitetos e dizia-nos há dias que é olhar a sua praia que ganha energia para gerir todos os seus negócios.
8: Olá, bom dia. Sim, é verdade. Eu nasci ali e, no entanto, quando o rio subia, tinha que andar a tirar as coisas para fora porque a água chegava mal à cama. E acho que ali embaixo o sítio em si, Deus, para mim, é um dos mais bonitos aqui da nossa zona. Apesar de não termos tudo aquilo que queríamos, não é? Que não podemos ter tudo, mas criei ali o meu pequeno espaço, porque tenho o café ao lado onde eu cresci. Tenho, neste caso, os barcos, onde tenho um serviço que dou a toda a população, e tenho dado uma boa imagem a todas aquelas pessoas que lá vão, que tentam conhecer aquele cantinho que é Bitetos.
1: Ainda tenho o gás.
8: Ainda tenho o gás. Comecei com uma empresa de distribuição de gás, muitas horas de trabalho, não é? Passei ao café, depois do café, como eu fui treinador de canoagem, fui um dos fundadores de nadador salvadores da praia lá de Bitetos, onde fui buscar algumas pessoas, e o projeto do barco, como treinador de canoagem, a minha paixão é a água, não sei, na água, costumo dizer, respiro água, não é? Não é água, mas é. E, no entanto, acho que foi um acender daquele gosto e de transmitir o que nós de beleza temos lá embaixo, no Rio Douro, utilizando também o Rio Paiva, que é fantástico para mergulhar, e dar a conhecer as pessoas da terra, que, no entanto, não sabiam que nós tínhamos aquilo lá em baixo. Há 4 anos para cá que eu estou lá a trabalhar, e as pessoas nunca pensaram que fosse tão bonito. Tem pessoas da nossa terra a dizer isso. As pessoas de fora conheceram primeiro do que as pessoas da nossa terra mesmo. E acho que quem não conhece ou quem diz Bitetos é um nome assim muito fora do normal, e gozo um bocadinho com isso, Temos um bocadinho para dar.
1: Esses passeios de barco são feitos em que barcos, digamos assim, são todos iguais? Não. Há aqui categorias distintas para públicos distintos?
8: Sim, eu comecei com umas gaivotas, onde as pessoas podem passear um bocadinho, dando ao pedal e fazendo um bocado de ginástica. Aquilo é ótimo para fazer ginástica e queimar umas calorias. Depois disso, comprei um barco onde faço transporte de banana, ski, wakeboard, essas atividades mais radicais. Depois vi-me obrigado, entre aspas, a comprar um barco maior de passeio, porque as pessoas queriam passear, queriam apreciar a vista, a paisagem, e eu na altura não tinha, então fiz a importação de um barco da América para cá, onde agora tenho um barco, que leva 16 pessoas. Agora este ano já comprei mais um, no total tenho 6 barcos já. Estou a trabalhar com um hotel, neste caso que é o Douro 41, que me pediu um operador turístico a nível marítimo, e tenho mais um barco que vai agora para a Régua para trabalhar, e estou a tentar crescer um bocadinho mais para divulgar um bocado também a imagem, que sou de Bitetos, e quando me perguntarem na Régua, como me perguntarem na Raiva, de onde é de Bitetos, é Alpendurada.
1: Muito bem. Portanto, com 6 barcos e a percorrer os percursos que faz, já tem que ter uma equipa razoável a trabalhar consigo.
8: No entanto, somos 7 agora, no período de verão vamos aos 12, 14 pessoas já.
1: O Filipe também conduz o barco?
8: Sim, sou um dos marinheiros a fazer isso. E muita gente quando me diz, se é o patrão, você não devia estar aqui. E eu digo assim, eu todos os dias me levanto com vontade de trabalhar, que é uma das coisas que eu gosto de fazer, e aquilo para mim não é um trabalho, aquilo para mim é um passatempo. E é o que as pessoas dizem, você não está a trabalhar. Eu, não, eu estou a trabalhar, tenho dias de 16 horas de trabalho, contando com o café, contando aqui com o barco. Aquilo de nós, de ter ou de crescer o que cresci, foi com muitas horas de trabalho mesmo.
1: Mas verdade seja dita, trabalhar naquelas condições e com aquele enquadramento não custa.
8: Sim, é muito invejoso por parte das outras pessoas. Eu ter que andar de calçãozinho, de chinelos e de manga curta. Também tenho pessoas, você não quer chegar ao bronzeador? Não, isso não posso fazer, a nível profissional não posso fazer.
1: Às vezes, calhar não queria dizer que não, mas...
8: Não, mas é assim, eu levo tudo como uma brincadeira, porque isto trabalho é trabalho, brincadeira é brincadeira. E para mim, eu trabalho a brincar. É daqueles trabalhos que, é como eu tinha dito, dá inveja e é assim, é apenas ser sazonal. É mais num período de verão, mas no entanto... há muita gente que gostava de fazer o meu trabalho e diz assim, eu vou tirar a carta, isso não é problema, tiras a carta, vais para aqui, eu tenho outras coisas para fazer, pronto, mas é muito bom. Temos muitos bons momentos, conhecemos muita gente, damos a conhecer a muitas pessoas estrangeiras, que eu tenho trabalhado com muita gente de fora, trabalho com muitas casas de turismo à beira de Rio, porque não se justifica eles terem um operador turístico a trabalhar com os barcos deles, e então estou a fazer muita parceria com essas casas de turismo. Nós temos aqui pelo Douro acima, neste caso pela zona do Marco, que tem muitas casas cada vez mais, e como agora também da parte do outro lado do Rio, de Castelo de Paiva e de Sinfães, também estou a trabalhar. E no entanto, é muito bom para mim. Ajuda-me a crescer mais um bocadinho.
1: Essa é uma atividade que se nota, que fala com orgulho, com um brilho no olhar.
8: Sim,
1: a rádio não mostra, mas nós estamos a vê-lo. Diz, e bem, é sazonal. Portanto, não lhe permite ter esta satisfação
8: sim,
1: o ano inteiro, não é?
8: Sim, a não ser que o clima mude para tropical e eu consiga trabalhar no inverno. E então, mas
1: forma como as coisas vão,
8: qualquer dia estamos a trabalhar.
1: Prática.
8: Isso é verdade. Já tenho os barcos, estão equipados também para poder trabalhar ainda em inverno, mas a vista não é igual. O sol traz mais alegria, é totalmente diferente. Apesar da chuva saber bem, mas é dentro de casa ouvi-la aqui cá fora.
1: Para essas alturas em que o sol não brilha com tanta intensidade, em que a chuva nos aborrece, o Filipe não é homem de estar quieto,
8: pois
1: porque
8: não.
1: Tem um currículo já bastante preenchido e, portanto, a atividade que lhe ocupa o ano todo, para além do gás, é
8: o café,
1: que tem muito próximo do cais de Bitetos. Que especialidades é que tem nesta casa e que espaço é aquele?
8: É sim, o espaço em si não é muito grande, tem uma capacidade na volta de 80 pessoas. Tenho como especialidade as pizzas, as francesinhas, mais à base do snack. Temos comidas que são pedidas por encomenda, neste caso que é as cabidelas. a picanha, que chamamos nós a panelinha da avó, que é um grelhador que vai para cima da mesa e, no entanto, o pessoal vai assando a carne e vai comendo, com comida também, o feijão preto, batata frita, salada e assim. Mas mais é à base do snack. A base do snack trabalho muito bem à base disso.
1: Sem noção que nós estamos todos próximos da hora do almoço e, portanto, já estamos com a cor na boca.
8: Sim, é verdade.
1: E eu acredito que não sejamos só nós aqui em estúdio, porque quem está lá em casa e não conhece, depois de ouvir esta descrição da paisagem, provavelmente ainda hoje ainda vai até Alpendurada, Várzea e Torrão. Filipe, portanto, através das várias atividades de negócio que tem, com o gás, com o café e também com os passeios, está muito presente nestas três freguesias, agora unidas numa só. Pergunto-lhe, como é que viu esta junção? Nota alguma diferença? Sente que vocês, empresários, só ficaram a ganhar com isto?
8: Sim, porque eu, em todo o caso, quando alguém me pergunta de onde é que eu sou, digo que sou de Alpendurada. Só que nós temos, eu sou de Várzea. Trabalham em Várzea. Só que o meu negócio do gás, dos barcos, é assim, eu do gás faço o conselho, o baixo conselho. Em Alpendurada, Várzea, Torrão, vou para a zona da Feira Nova e assim, mas, no entanto, estou mais concentrado ali. E acho uma valia muito grande nos ter todos unidos, não é? Porque agora já dizemos, agora já não é, sou de Várzea. Não, agora somos de Alpendurada. Começa por Alpendurada, porque Alpendurada está escrito em primeiro, e porque é mais conhecida, derivado aos eventos que se fazem, à localização, às pedreiras, tudo isso faz crescer um bocado Alpendurada, Várzea e Torrão. Eu gostava de puxar um bocadinho mais para o turismo, porque Bitetos, eu costumo dizer que é a sala de estuário do Marco Canaves, podia ser um bocadinho mais aproveitado, podiam investir um bocadinho mais. Eu tenho novos projetos para investir lá em baixo, espero que me consigam ajudar um pouco em relação a isso, facultando pouca coisa, que eu não peço muito, porque eu acho que nós cada vez mais vamos ver um bocado de turismo. Se eu puxar turismo para a nossa região, vai alguém que vai ajudar, neste caso, a economia das pedreiras, das outras infraestruturas que lá estão, neste caso, como tinha-se falado há bocado no programa da IANS, a nível da decoração, a nível de restauração, tudo isso vai ajudar, tudo isso vai ajudar, porque cada vez mais eu vejo, como trabalho um bocado na área do turismo, a quantidade de pessoas que lá vêm. Quando falam em Bitetos, muita gente brinca com o nome de Bitetos, que não é normal. Mas também há muitos nomes de muitas freguesias que também é melhor nem divulgar. Mas, no entanto, eu sei que tenho pessoas que vêm onde tem uma praia bela, que é o mar, e vêm para a praia de Bitetos, porque não há vento, o sol é mais intenso, as pessoas não precisam se andar a proteger por causa das areias, é assim. E depois consigo eu lá, tenho o café à beira da praia e tenho o serviço do barco. Eu agora só queria dar o serviço de dormidas, que era para conseguir ter tudo ali em baixo. Vamos ver se consigo fazer esse meu projeto daqui para a frente. Mas, no entanto, em relação àquilo, é porque muita gente vem e eu vejo, mas eu passei ali em cima, você sabe me dizer onde é que é aquela pedreira, onde é que fica, quem é o contacto, não sei o quê. Epá, isso eu arranjo, porque eu, como tenho uma empresa de distribuição de gás, conheço pessoas. E isso ajuda bastante. E sei que tem pessoas que têm feito negócio na nossa terra, que vêm de fora e que procuram, porque passaram lá por Bitetos e agora vão para a Alpendurada. E isso ajuda bastante. Ajuda bastante.
1: Enquanto houver gente empreendedora, como estes casos que aqui temos estado a ouvir, podemos dizer que a Alpendurada, Várzea e Torrão terá certamente um futuro risonho. Mas é preciso também manter as raízes e a tradição desta terra. Estamos a iniciar a última semana da Quaresma e falar em Páscoa é falar de endoenças. O padre Daniel Quintela está a presidir a paróquia do Torrão há 30 anos. Foi e continua a ser um propulsor das endoenças, um evento turístico-religioso que atrai milhares de pessoas para as margens do Rio Tâmega para ver a procissão na Quinta-feira Santa, que não é mais do que a última caminhada para a morte de Jesus. Cerca de 50 mil tislinhas dão luz às encostas do rio e unem todos os crentes numa encenação tradicional.
9: As endoenças já é uma tradição religiosa que foi criada pela própria Igreja, pela própria comunidade. Há séculos eu apenas beneficio de manter. O objetivo tem que ser sempre aquilo que é comum e é universal. A Páscoa de Jesus Cristo, que é precedida pela Quaresma e que tem o seu cume na ressurreição, passando pela paixão e morte, que é a Semana Santa. Portanto, as hinduenses estão enquadradas nesta festividade anual e universal. Apresentação. É uma caminhada pascal, portanto, o percurso das procissões tem a ver com a nossa caminhada na Terra. Esta aqui tem um motivo religioso, tem os dois andores, que é o andor do Cristo crucificado e de Nossa Senhora das Dores, são dois andores dominantes na celebração, e portanto tem a ver com a paixão e morte de cruz. A morte de Jesus, Aqui esta zona é maravilhosa porque tem dois aspectos. O caso daqui das hinduenses é o aspecto da luz, que são 50 e tal mil velinhas naquela noite de Quinta-feira Santa. E depois também a água, o rio, porque tem muito, é um sinal muito rico de sacramentalidade.
1: Presidente Domingos Neves, estamos mesmo nas vésperas das hinduenses. Mais uma vez, vocês pretendem bater o recorde de 50 mil tijolinhas pelas freguesias de Torrão e Entre os Rios. Neste fim de primeiro mandato que preside esta freguesia, qual é o impacto real que já consegue aferir deste evento?
10: Olha, devo dizer que eu vivo em Alpendurada desde que me conheço. E não tinha a noção do que é, ouvia falar nas hinduenses, mas não tinha a noção do impacto que as hinduenses trazem à nossa terra e à nossa região. Agora, e por força das circunstâncias, sigo mais de perto estas coisas, devo dizer que, na minha opinião, é com certeza a manifestação religiosa maior e mais interessante que se faz em Portugal, em termos de Semana Santa. Porque aquele espetáculo de luz que se fazem à volta dos rios, nas margens dos rios, as casas, as igrejas, as ruas, as pontes, os barcos, bem, é uma coisa que é única no mundo, eu não conheço. Já conheço muita coisa pelo mundo fora, não conheço. Aquele espetáculo é um espetáculo digno de ser visto, é um espetáculo digno de ser acompanhado e, acima de tudo, transforma aquela terra, o Torrão em si, e Entre os Rios e parte de Cerdoura, num autêntico presépio natural. É uma coisa que quase nem sei explicar. Agora sei é que é uma manifestação religiosa das maiores, se não a maior, deste país, em termos de Semana Santa noturna, por exemplo, onde junta milhares e milhares de pessoas nas margens do rio. Tenho pena e que a nossa comunicação social não acompanha estes eventos para os fazer
1: chegar ainda mais
10: chegar
1: longe
10: a todo o país e até ao estrangeiro. Mas infelizmente nós vivemos numa freguesia, não vivemos numa grande cidade, e pronto, estamos sempre um bocado condicionados às notícias, a não ser que sejam notícias de outro, ainda é que venha às freguesias. De qualquer forma, eu deixo aqui um apelo a todos os ouvintes da Rádio Clube Penafiel, que, como eu se calhar no passado não se apercebiam da grandeza daquelas manifestações religiosas, devem visitar Entre os Rios e o Torrão na Quinta-feira Santa e vão verificar, como eu verifico, que é uma coisa, aos olhos do povo, das maiores e mais bonitas que se pode ver enquanto as pessoas andam nesta terra, enquanto vivem.
1: Muito bem. Muito rapidamente, Sr. Presidente, este evento, as hinduenses, faz em parceria com a freguesia de Eja e o próprio município de Penafiel. A relação destas duas localidades e das autarquias, ainda que de concelhos distintos, é estreita, certo?
10: É muito estreita. Isto aqui é o caso para nós dizer que o rio não separa as pessoas, mas une-as. As pessoas de Entre os Rios e do Torrão, ou melhor, as pessoas do Torrão de Entre os Rios são sempre as mesmas. Ou são de Entre os Rios, são do Torrão, ou são pais, ou filhos, ou família. A população do Torrão e de Entre os Rios confunde-se uma com a outra. Aliás, as pessoas têm muito mais, as pessoas de Entre os Rios têm muito mais vivência com as pessoas do Torrão do que têm com a própria freguesia, que é a Eja. Portanto, aquela simplicidade daquele povo à beira do rio. E aquela forma de interagir nas hinduenses, aliás, se for à missa na Quinta-feira Santa, vê que a maior parte das pessoas vivem entre os rios, estão ali na missa e a tratar dos assuntos como sejam de Torrão. Portanto, aquela interagem de uma forma que é um povo só. Eu costumo dizer que aqui a água não separa as pessoas, mas une.

0: anoitecer as luzes acender e daqui a um bocado está tudo iluminado.
1: Há um ditado que diz quem anda por gosto não cansa, e portanto é um bocado isso que acontece. Sr. Presidente, estamos a ficar com o tempo no limite, mas falar de Alpendurado, o presente, claro que tivemos aqui uma perspectiva de quem vocês são, do que fazem e do que têm, mas muito mais havia certamente a dizer. Falando agora um bocadinho de futuro, o que é que anseia para a sua terra, no seu entender, o que é que ainda faz falta?
0: Aquela terra nunca se esgota, aquela terra precisa sempre de mais coisas, e há uma coisa que eu costumo dizer: nós nunca devemos agradecer, agradecer só agradece quem não precisa de mais nada. Nós temos que trabalhar e lutar sempre por termos mais. E o que é que nós precisamos? Precisamos de criar as infraestruturas na sua globalidade que faltam, precisamos de criar condições de melhoria de vida para as nossas populações e precisamos, acima de tudo, de ter alguém a nível local ou central que encara aquela zona como uma verdadeira potência turística. O turismo naquela zona, tenho quase a certeza que não vai demorar muitos anos, que nós temos que trazer para ali, fixar pessoas, fixar turistas, fixar unidades hoteleiras e acima de tudo, desfrutar daquilo que temos, das margens do rio. Se reparar, nós temos um parque de lazer que já é em cima da água, que já é visitado e já é usado por muita gente desta região. A Praia de Vitete começa já a ser outro sucesso. Estamos a criar outras condições mais favoráveis, condições para que se torne mais atraente. Este verão, com certeza, que já vai ser muito mais atraente. A Praia de Vitete. Precisamos de algumas infraestruturas, de algumas ligações, de algumas novas ruas, traçar novas ruas para chegar mais fácil lá à beira do rio. E, com certeza, se fizermos isso nos próximos anos, a freguesia de Alpendurada, Várzea e Torrão, o Conselho do Marco e a região em que nos inserimos, no Tâmega e Sousa, todos ficarão a ganhar e será, com certeza, uma de uma zona mais turística deste Douro que nós temos. Aproveito para agradecer e para saudar aqui também a prova que vai ser realizada entre os rios de jet set e motonáutica. Aí está uma prova em que a nossa terra tem condições para ser uma das maiores potências turísticas no futuro.
1: Mas vocês vão beneficiar também.
0: E nós vamos também beneficiar, embora seja
1: uma parceria
0: da Câmara de Penafiel, lá está, do povo de Entre Rios, que é o nosso povo também. E nós, a outra parte do rio também vai beneficiar e vai com certeza também trazer milhares de pessoas à beira do rio, e aí vamos verificar que estamos perante um cenário que precisa de ser apoiado e precisa de ser desenvolvido para se tornar uma das maiores potências turísticas à beira-rio plantada.
1: Durante os vários dias que andamos a escutar a população de Alpendurada, Várzea e Torrão, percebemos que todos consideram que têm quase tudo para se viver na freguesia. No entanto, todos anseiam um pouco mais. Desde hotéis e restaurantes para a exploração do turismo, à implementação de outros serviços de proximidade, como os serviços municipalizados.
2: Aqui em Alpendurada faltava um bom restaurante, um hotel aqui ou lá em baixo, porque assim, o meu marido vende bolinhos regionais e muitas pessoas perguntam ao fim de semana onde é que podem dormir, e aqui em Alpendurada só temos o convento. Pronto, é uma coisa maravilhosa, mas é uma coisa já um bocadinho antiga, portanto acho que fosse assim uma coisa assim mais diferente.
3: As acessibilidades, penso que seria um fator a melhorar, estarmos mais rapidamente das autoestradas, estarmos mais perto, mais rápido, se fosse mais rápido era bom para o comércio, não é? Para os caminhões, para a pedra, para o desenvolvimento. A biblioteca foi um ponto que nós antes ligámos à cultura, mas que é importante.
4: Faz falta poder haver uma associação empresarial que possa gerir todos os interesses das entidades patronais, possam gerir todas também as dificuldades que eventualmente possam haver cá em Alpendurada, mesmo no que diz respeito à expansão do granito, ou das confecções, ou de todas as vendas a retalho que aqui existem, porque há sempre dificuldades, coisas a melhorar. E isso era uma base no qual daria maior sustentabilidade no futuro para as pessoas poderem crescer.
5: Sei, talvez uns bombeiros, uma associação, aqui uma sede, aqui mais próxima da população.
6: Por vezes não temos tanto tempo de nos deslocarmos ao mar, seria uma ligação aqui mais próxima.

0: E chegamos ao fim deste programa. Uma última palavra. Vamos dar oportunidade ao Presidente da Junta de Freguesia de Alpendurada, Vares e Torrão, no sul do Conselho de Marco Naveses, para aqui deixar, Sr. Presidente Domingos Neves, uma mensagem aos seus fregueses, a todos aqueles que nos ouvem. O que é que aqui gostava de deixar?
1: Eu gostava de deixar uma mensagem de saúde para todos, que é uma das coisas mais importantes que temos na nossa vida. E gostava, acima de tudo, de lhe dizer que connosco, com esta autarquia, podem sempre contar, seja em que circunstâncias for. E para o povo da minha terra, só tenho que dizer que obrigado por me terem elegido para os representar, porque é sem dúvida um privilégio ser presidente junta daquela freguesia e daquela comunidade.
0: Não resista a não lhe perguntar, está disposto para continuar mais 4 anos?
1: Com certeza que estou. Direi aqui em primeira mão que vou ser candidato de novo, não sei se ganharei as eleições, o povo assim decidirá, mas serei candidato pelas listas de PSD à Junta de Freguesia de Alpendurada, Vares e Torrão.
0: Tinha que haver motivos para voltar a tê-lo cá num próximo mandato. Muito obrigada, Sr. Presidente, por esta disponibilidade. Para nós foi mais uma vez um gosto visitar Alpendurada, Várzea e Torrão em trabalho, terra de pessoas simpáticas e de fácil comunicação. Deixamos assim um convite a todos os nossos ouvintes para passarem nesta linda freguesia do sul do Conselho do Marco de Canaveses, um dia destes. Quanto à nossa terra, já sabe que regressa todos os domingos de manhã, antena da Rádio Clube de Penafiel, entre as 10 e o meio-dia. Contamos consigo no próximo domingo para mais uma emissão daquilo que de bom existe e se faz na nossa região. Até lá, fique bem, tenha uma boa semana.

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1: Olá, bom dia. Sejam bem-vindos a mais uma edição do programa A Nossa Terra, que lhe faz companhia nas manhãs de domingo aqui na Rádio Clube de Penafiel, através de uma produção da Direnor. Dá-lhe a conhecer o que de melhor existe e se faz nas regiões do Val de Sousa e Baixo Tâmega. Hoje vamos dar voz, nesta primeira hora de emissão, ao Sport Clube Nuno Álvares da Freguesia de Recarei, Conselho Paredes, e depois, na segunda parte do programa, à Freguesia da Capela, no Conselho de Penafiel. Fique connosco, faça-nos companhia.
0: 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Esta semana, em destaque, a Freguesia de Capela, em Penafiel, e o Sport Clube Nuno Álvares de Recarei, em Paredes, com o apoio Pintinox. 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
1: Com 95 anos de história, o Sport Clube Nuno Álvares é uma coletividade que conta atualmente com mais de 250 atletas, 400 sócios e umas novas e modernas instalações dignas do seu longo percurso. Antes de avançarmos, vamos ficar a conhecer um pouco mais da história desta Associação do Conselho de Paredes, pela voz de António Brandão.
3: Fundado a 18 de janeiro de 1922, em Recarei, Paredes, o Sport Clube Nuno Álvares assume-se como um clube com identidade e vontade de vencer. Com 95 anos de história, é filial número 3 do Futebol Clube do Porto, uma das associações mais antigas no concelho, conhecido por Rota dos Móveis, e que enche o peito de orgulho por todo o trabalho que tem desenvolvido ao longo de quase um século. O Nuno Álvares veste de vermelho e azul, começou por jogar no campo pelado do Calvário e agora está num amplo e moderno complexo desportivo. As obras são fruto do trabalho e persistência das direções que por ele passaram, dos sócios e adeptos que acreditaram, das instituições e empresas que sonharam juntamente com o clube. Com cerca de 400 sócios, o Sport Clube Nuno Álvares possui uma sede própria, duas viaturas de 9 lugares, dois campos de futebol, um no antigo campo do Calvário e outro no complexo esportivo Nuno Álvares, já com relvado sintético e onde são disputados os jogos em casa. Do património da associação consta ainda a antiga sede no centro de Recarei, onde os sócios se podem encontrar. Durante 5 anos, jogaram num campo emprestado, mas recentemente, com o término das obras no complexo, campo, bancadas e balneários que rondaram os 2 milhões de euros, estão reunidas as condições para que o clube cresça sustentadamente. Praticam futebol sénior, futebol de formação, onde têm já cerca de 150 miúdos inscritos, handball feminino e até já tiveram uma equipa de futebol feminino, num total de cerca de 250 atletas ligados ao clube. A equipa sénior foi campeã na época de 2009-2010, na primeira divisão da Associação de Futebol do Porto, e subindo assim à divisão de honra da Associação de Futebol do Porto, e lutam atualmente pelos lugares cimeiros da tabela e pela subida à elite. Há quem defina o Nuno Álvares como uma fábrica de campeões. Já o clube utiliza como slogan Ser Nuno Álvares, uma história de suor, paixão e vitória.
1: Para nos dar a conhecer melhor este clube, que já conquistou o coração dos seus adeptos e o respeito dos adversários, temos connosco em estúdio dois convidados. São eles Amândio Guimarães, presidente da direção do Sport Clube Nuno Álvares, e José António Moreira, treinador da equipa sénior. Muito bom dia, sejam bem-vindos ao A Nossa Terra.
4: Bom dia.
1: Vamos começar a conversa com o homem que comanda a direção da associação. Amândio Guimarães tem 45 anos, é economista de profissão e presidente do Nuno Álvares há 3 anos. Está ligado ao clube há cerca de 15, diz que desde cedo se habituou a acompanhar o clube da terra e do coração. Muito bom dia, Amândio Guimarães. Uma vez mais, seja bem-vindo ao A Nossa Terra. Começo por lhe perguntar se, no seu entender, o Nuno Álvares é uma fábrica de campeões ou uma história de suor, paixão e vitória?
4: Não, bom dia. Fábrica de campeões ainda não é. Neste momento é uma história muito grande que tem. É o clube mais antigo do Conselho de Paredes. Tivemos grandes problemas, nomeadamente quando a Associação de Futebol do Porto quis proibir o futebol no nosso campo por ser pequeno. Andamos anos com a casa às costas para outro campo, chegamos a tirar muitos anos sem camadas jovens. Neste momento, a nossa principal valência é formar jovens. Fábrica de campeões pretendemos ser um dia, mas para já é mais formar jovens.
1: Mas isto é um slogan que vocês têm, mas esta parte de história de suor, paixão e vitória encaixa-se na perfeição naquilo
4: sim,
1: que é
4: sim, porque tudo o que conseguimos foi com muito suor. E as vitórias estão a começar a aparecer. E é isso que nós queremos augurar para o futuro, é as vitórias. Mas para já, ainda é um bocadinho cedo, que ainda estamos um bocado verdes.
1: As preocupações estão neste momento noutras questões. Presidente, a sua ligação ao clube, como referimos há pouco, começou muito cedo. Recorda-se como é que foi esta aproximação?
4: A toda a gente que morava na zona onde eu morava era óbvia com o Nuno Álvares. Porquê? Porque a escola primária era paredes meias com campo de futebol. Nós no intervalo íamos para o campo de futebol, nós no fim das aulas íamos para o campo de futebol, ao fim de semana íamos ver o Nuno Álvares, jogávamos lá fora de aulas, dentro de aulas, era sempre ligado ao Nuno Álvares. Posteriormente também fui atleta do Nuno Álvares, joguei júnior e sénior, o meu pai também já foi presidente do Nuno Álvares, por isso a minha vida tem sido ligada ao Nuno Álvares.
1: É um clube naturalmente muito vivido e sentido pela gente da terra, nós tivemos essa percepção. Começou há pouco por referir, e muito bem, que é um clube com uma longa história, estamos a falar de quase meio século. Já fez referência a um ou outro aspecto mais...
4: Não, quase um século.
1: Quase um século, e efetivamente era isso que eu queria dizer. A questão é, fez referência a alguns momentos menos bons da história, mas certamente que ainda antes deste momento melhor que vocês estão a viver, e que já vamos ter a oportunidade de falar sobre ele, lá para trás houve outros bons momentos.
4: Sim, sim, houve alturas. Portanto, nessa altura não havia camadas jovens, era basicamente a equipa sénior, e houve momentos muito, muito bons, de subidas de divisão, com o estádio cheio, se calhar com mais gente agora no campo, porque agora também há mais alternativas para as pessoas passarem o tempo, mas com o campo cheio, muitas vitórias, isso houve.
1: E sentiu sempre que as pessoas foram sempre muito dedicadas a este clube?
4: Sim, sim, sim, sempre muito dedicadas. Isso, a freguesia de Requerem nisso, nós temos que... Também não há muito futebol, já houve outro clube, o Vasco da Gama, mas entretanto acabou, inclusive o campo já foi devolvido aos antigos donos. Neste momento é o único clube ali na terra. Temos boas condições, estamos a atrair os filhos deles, a dar condições aos filhos para praticarem futebol e handball, e como tal... Não temos razão de queixa nenhuma dos habitantes de Requerem e dos adeptos.
1: Passaram 3 anos desde que o Amândio Guimarães chegou à presidência deste clube. Chegou com este sonho de trabalhar mais e levá-lo mais longe.
4: Eu tinha um sonho que era a construção do complexo desportivo, por colocar sintético, cobertura da bancada. Isso já está concluído. Não posso deixar de dizer aqui que tivemos muitos apoios. Tivemos o apoio fundamental da Câmara Municipal de Paredes, na pessoa do Presidente Celso Ferreira, quem eu já considero um amigo. Tivemos um grande apoio da Junta de Freguesia também de Recarei, inclusive o vice-presidente da minha direção é o presidente da Junta. Tivemos grande apoio dos sócios para fazer isto. Neste momento temos um complexo esportivo com sintético, pavilhão, cobertura da bancada. Estamos a planear até ao final, no final da época, colocar cadeiras na totalidade da bancada. Estamos a planear, juntamente com a Câmara e a Junta, alcatroar os acessos lá. Juntamente com a Câmara queremos fazer também um arruamento, andamos a tratar de um arruamento para ser mais rápida a ligação, não só ao centro escolar, mas neste caso também ao campo do Nuno Álvares, andamos a colaborar com eles. Por isso, a minha ambição, o meu objetivo, quando me candidatei juntamente com a direção, era isso. A par disso, tem acontecido o sucesso desportivo. Em 3 anos que eu estou, fui a uma final da Taça Brali, que é a Taça da Associação de Futebol do Porto. Já subimos uma vez de divisão. No outro ano quase que estivemos a subir, mas não conseguimos. E este ano estamos na divisão de honra pela primeira vez e estamos a 2 pontos do primeiro e a 1 ponto do segundo.
1: Portanto, fase melhor que esta o Nuno Álvares talvez nunca teve.
4: São fases diferentes, são coisas diferentes. Antigamente não havia as condições que há agora para atrair jovens. Estamos a fazer o nosso melhor. Penso que não há, ainda há dias aprovamos as contas, aprovamos 4 sócios honorários. Os sócios têm estado sempre connosco. Não vejo reclamações.
1: Mas, verdade seja dita, o clube só conseguiu chegar a este patamar porque tem havido muita gente a dar de si em prol desta causa.
4: Ah, sim, claro. Sim, muita gente. Ainda há dias nós fizemos a aprovação em Assembleia Geral do Clube de nomear 4 sócios honorários, que esses 4 sócios honorários, 3 deles são... São empresários de Recarei, que deram muita, muita, muita ajuda para a construção dos balneários. É gente que trabalhou, que pôs funcionários deles a trabalhar, gente que gosta do clube. Há muita gente a ajudar o clube.
1: Com Amândio Guimarães, nesta luta por dotar o Clube da Terra de mais e melhores infraestruturas, têm estado efetivamente várias pessoas, também elas apaixonadas pelo emblema e que também se orgulham do estado em que hoje o Nuno Álvares se encontra. Sócio desde os 9 anos de idade e sócio honorário do clube, José Olímpio Alves representa os sócios como presidente da Assembleia Geral do Nuno Álvares e recorda o momento em que tiveram que decidir iniciar as obras de ampliação do campo.
5: Segundo ou terceiro ano de estarmos lá com o clube, nos órgãos diretivos do clube, fomos confrontados com a necessidade de alterar o campo de futebol por causa das dimensões que a associação impôs. E isso, parecendo que não, foi isso que impulsionou o clube para a situação que se encontra agora. Porque a necessidade de fazer um campo novo, onde os sócios, as pessoas...
1: Regressamos à conversa com o presidente do Sport Clube Nuno Álvares. Amândio, o início desta revolução, chamemos-lhe assim, no Nuno Álvares, teve que ver com um fator que há pouco já referiu, que foi o vosso campo não tinha as medidas que eram exigidas para a divisão em que vocês já competiam. E, portanto, tudo começa aí. Foi aí que se viram obrigados a ter que arranjar uma alternativa.
4: Sim, sim. Temos um campo praticamente no centro da freguesia, que por regras impostas pela Associação de Futebol do Porto deixou de servir. Não tinha medidas, dava só para camadas jovens e pouco mais. Andámos uns anos a jogar em Sobrado. O Sobrado, nesse aspecto, também foi outro clube, foi quem nos ajudou, cedia-nos gratuitamente o campo durante esses anos todos que andámos a jogar lá. E, entretanto, fomos procurando terrenos para construir o campo. Pronto, a partir daí foi o começar, com a ajuda de toda a gente, peditórios que chegaram a fazer a direção nessa altura, e lá se conseguiu fazer o alargamento do campo e tudo o que depois veio
1: a seguir. Uma obra, temos aqui que fazer referência, que foi feita por fases.
4: Sim, sim, sim. Primeiro foi o alargamento do campo, e a Câmara fez logo o alargamento do campo e a bancada, sem cobertura. Planeava fazer apenas balneários, mas o clube, como ambicioso que é, resolveu querer, junto com os balneários, mais um piso para fazer um bar, para fazer sala de reuniões, e foi nessa fase foi feito isso tudo. Posteriormente foi colocado o sintético. um protocolo que assinamos com a Câmara de Paredes, em que hoje nos deram 150 mil euros. A Junta de Freguesia colaborou com parte da rega e o clube suportou o resto, ainda está a suportar mensalmente parte com o empreiteiro.
1: Muito bem, portanto, esta opção por ir fazendo as intervenções de forma faseada teve a ver com o facto de vocês gostarem de dar passos firmes?
4: Não, e com o facto também de não nos ter saído Euromilhões. Também.
1: Já aqui vimos que há várias pessoas que têm vivido este sonho de levar o clube cada vez mais longe e de dotá-lo das melhores condições. Belmiro Sousa, que é natural de Recarei, foi durante 17 anos o presidente do Sport Clube Nuno Álvares. É atualmente o vice-presidente do clube e o presidente da Junta de Freguesia de Recarei. Recorda o sonho de ver concluídas as obras do sintético e do orgulho em ver jogar na equipa sénior os miúdos que há uns anos brincavam com a bola de campo.
6: Foram uns anos, não é? Até à conclusão do sintético, que era o sonho, um dos sonhos que calhou de eu ser depois o atual presidente de junta, e conseguiu-se, e agora temos a bancada coberta, e a junta sente-se na obrigação de colaborar, porque são à volta de 240 miúdos que estão lá a praticar futebol. É uma instituição que é a instituição mais antiga do Conselho de Paredes, portanto nós aí temos que ter um bocado de respeito e carinho, e aquilo sempre que a junta possa e haja necessidade. Portanto, temos lá miúdos que andaram lá a brincar com a bola e eles são os atletas do Sport Clube Nuno Álvares, portanto isso é um motivo de orgulho.
1: Presidente Amândio Guimarães, voltando ainda às infraestruturas que vocês foram criando neste complexo desportivo, e temos estado a ouvir aqui alguns sócios pronunciar o seu orgulho, há um que não pode naturalmente falar, mas que vocês quiseram homenagear, que foi Domingos Gomes, um sócio já falecido, que vocês decidiram atribuir o seu nome a uma bancada.
4: Sim, o Domingos, eu nunca conheci o Domingos sem ser no Nuno Álvares. Ele já foi presidente, acho que já foi jogador, diretor, ele era o delegado, ele há muitos, muitos anos era uma presença assídua no clube, seja numa direção, noutra, com um presidente, com outro. Ultimamente ele era sempre o delegado ao jogo da equipa sénior. Era uma pessoa que gostava daquilo como ninguém. E teve a infelicidade de ter um problema de saúde no dia em que tivemos o jogo. Ele teve o jogo, esteve no banco, tudo bem. Nessa noite começou a ter problemas e no outro dia faleceu. Ainda hoje temos, eu já frisei isso, ainda hoje nós temos lá, temos vários lugares nas salas de reuniões, e há um lugar que a gente diz, onde é que está isto? Está no lugar do Domingos. Ainda hoje o Domingos é uma presença assídua, não em físico, mas em espírito lá no nosso meio, porque ainda mesmo o lugar, ninguém se senta naquele lugar. Nós temos vários, o presidente fica de um lado, o tesoureiro está no outro, e aquele é o lugar do Domingos.
1: Muito bem, portanto, uma pessoa que continua ainda bastante presente e que também muito fez pelo clube. Voltando a estas boas condições que agora vocês dispõem, não tenho dúvidas que estão criadas todas as condições, passando a redundância, para que haja cada vez mais atletas a querer praticar desporto no vosso clube.
4: Sim, começa já a ser pequeno campo para tantos atletas. Nós agora, como eu disse, agora vamos querer também começar a formar campeões. Nós agora, até agora queríamos ter as condições, chamar os atletas. Neste momento, além dos atletas, vamos também querer dar mais qualidade na formação. Nós já temos uma grande qualidade, temos uma coisa que é ímpar. Eu conheço poucos clubes a fazer. Nós, na nossa camada, nos séniores, temos muitos, mais de metade da equipa é oriunda das nossas camadas jovens. Nós subimos o ano passado com quase 70% da equipa a jogar, eram atletas que foram formados no clube. Este ano, ainda há dias estivemos a ver, acabou um jogo, uma equipa, com 8 atletas que foram formados no clube. Eu não tenho nada contra os que vão para lá de fora. Aliás, se os vou buscar é porque acho que são uma mais valia para o clube. Mas, de facto, nós gostamos de dar protagonismo, não é protagonismo, oportunidade a isso. Já agora, aproveito a ocasião que estou a falar disso, para dizer que nessa base vamos ainda melhorar o clube, que é para o ano vamos fazer a criação de uma equipa B sénior. Equipa B sénior para quê? Para ainda dar mais palco aos nossos jovens continuarem a jogar mais uns anos no clube que é o deles.
1: Muito bem, nós já vamos explorar um bocadinho melhor essa questão da formação. Deixe-me só lhe fazer mais uma questão que tem que ver com, para além da possibilidade com estas condições de poderem apostar na formação, a verdade também seja dita que foi criado handball feminino no clube.
4: Sim, sim, sim. A Câmara deu-nos essa oportunidade de podermos ter um pavilhão. É óbvio que é partilhado com o centro escolar, mas à noite e fins de semana ele é nosso. Surgiu a oportunidade de criar uma equipa de handball feminino. Vimos isso com bons olhos, apoiamos e estamos a dar apoio. Podia-se criar outras atividades de pavilhão, mas é muito complicado. As atividades de pavilhão são muito caras, a organização de jogos. Outros como o Hockey Patins, temos a Freguesia da Sobreira que já tem, não vamos estar
1: a sobrepor.
4: Mas temos a ter essa equipa, vamos ver se conseguimos dar continuidade, porque
1: são poucas atletas.
4: São poucas atletas e para dar continuidade é preciso arranjar mais, mas vamos ver o que é que se pode fazer no futuro.
1: Jorge Gomes foi presidente do Conselho Fiscal e vogal do Sport Clube Nuno Álvares e ajudou na criação do handball feminino. Paulo Alves é o diretor da secção de handball feminino, é pai de uma atleta. Ambos recordam como foi o início das obras e a criação desta equipa feminina.
7: Estamos a jogar 5 anos fora e nesses 5 anos andamos à procura de soluções. E a dada altura, já mais ou menos toda a gente tinha desistido, exceto 2 ou 3. E porque é, e andei a ver todos os terrenos possíveis e imaginários, falamos com 1.001 proprietários, vimos 1.001 soluções, cheguei a pedir parceiros jurídicos. Sim, eu imaginei isso e para falar a verdade, a imaginação não custa, até apresentei mais do que aquilo que aconteceu, porque na fase em que andávamos à procura de terreno, este, apesar de ter sido um dos primeiros que sondei, não era o preferido. O facto de termos ido lá para cima cria uma nova centralidade. Ela nasce pelo facto de passarmos a ter condições possíveis para termos desportos de pavilhão. E eu, naturalmente, e pelo facto de ter 3 filhas a jogar handball, o handball era o que me dizia mais. Falei com a Associação de Handball do Porto, que normalmente dá todo o auxílio a quem quiser começar, tomaram eles que hajam muitas iniciativas deste género. E então fizemos uma ação de startup, que a ideia era perceber quem é que aparecia, porque não excluímos nenhuma das idades. E o que é facto é que apareceram imensas atletas séniores. Os esportes coletivos têm uma componente que os outros esportes individuais não têm. Pode-se ir para o ginásio, pode andar a correr na rua, até pode-se andar a partilhar ténis, mas não há nada como os esportes coletivos. Em que choramos todos juntos, em que rimos todos juntos, em que somos todos.
8: Eu sinto particularmente, e eu disse que este projeto para mim não é que não vá terminar nunca. Se eu tenho um objetivo é chegar com estas meninas que neste momento são iniciadas, chegar a séniores. É o meu grande objetivo. No momento, meninas, eu não quero estar a errar.
9: 14.
8: Entre os. Ora, 13, 14 e duas irão talvez este ano fazer os 15 anos.
1: Regressamos à conversa com Amândio Guimarães, presidente do Sport Clube Nuno Álvares. Presidente, há pouco falava desta forte aposta que têm feito na formação, como forma de sustentar também a equipa sénior. Estes cerca de 150 jovens que já estão ligados à vossa formação são naturalmente de Recarei, mas não só, vêm de outras localidades.
4: Temos de Campo, temos da Freguesia Vizinha da Sobreira, temos de Parada de Tudeia, alguns aqui do Conselho de Penafiel, um bocado de todo lado.
1: O que é que acha que faz com que estes jovens venham das suas terras, em algumas delas onde também há essa oferta de futebol de formação, especificamente para o Nuno Álvares?
4: Faz amigo, um amigo traz outro, as condições que temos no clube também são boas, eles veem que começamos a ter resultados, começamos a afirmar-nos no panorama do futebol da Associação de Futebol do Porto e sabe que temos tido umas vitórias ultimamente e isso chama atletas também.
1: A este propósito, nós conversamos com Cristóvão Rodrigues, ele que é secretário da direção, responsável pelas inscrições dos jogadores e pelo futebol sénior. É ele quem estabelece o elo de ligação entre o clube e as equipas. Lembra que são criadas as instalações capazes de suportar uma formação condigna e aproveitar essa formação para o plantel sénior.
10: Nós iniciámos um projeto que foi com a criação de instalações capazes de suportar uma formação condigna e, consequentemente, começar a aproveitar o investimento que fazemos na formação na equipa sénior. E é o que temos, é o trabalho que temos vindo a desenvolver, e fruto disso é que 70% do plantel sénior é com base na formação. O caminho passa por aí, sempre com os pés bem assentos, sem hipotecar o clube, e trabalhar sempre na formação e aproveitar o maior número de atletas possível. Se tivermos a cabeça limpa, ou seja, um bom balneário, sem problemas, e que se trabalhe bem durante a semana, com a qualidade que nós temos, os resultados acabam por aparecer por natureza.
1: Ter equipas consistentes, com o cunho e identidade do próprio clube, é cada vez mais um anseio dos clubes de futebol. O Nunálvares não se alheia a este objetivo e aposta cada vez mais no rigor e qualidade da sua formação. São já cerca de 200 os jovens que estão inscritos na formação do clube, entre os escalões de sub-10, sub-11, infantis, iniciados, jovens, júniores, Academia Nalvas, e o número tende a crescer, dados os resultados que vêm sendo apresentados. Romão Meireles tem 31 anos, é natural de Campo Valongo, professor de Educação Física de profissão. É o responsável pela coordenação da formação no Sport Clube Nunálvares. O jovem assume que o seu objetivo passa pela criação de um grupo de trabalho com competências para alimentar e vingar a equipa sénior. Para ele, é essencial que os jogadores tenham a identidade do clube.
11: Como coordenador, o que eu pretendo é criar um grupo de trabalho com os treinadores, com competências para ajudar todos os jogadores do clube a terem competências também, para alimentar depois a chegada a séniores e que depois consigam, além disso, vingar depois também na equipa sénior, como é lógico. Nós temos uma preocupação neste momento de criar uma identidade nos jogadores. Jogadores que se consigam identificar com o que é ser Nunálvares, para que depois, quando cheguem a séniores, tenham o máximo de jogadores com essa identidade. Eu acho que o Nunálvares são as pessoas, sinceramente. Pessoas que o vivem quase 24 horas por dia.
1: Presidente Amândio Guimarães, ainda no que diz respeito à formação, como é que vocês estão neste momento a nível de classificações?
4: Bem, isso a nível de classificações, nós já o ano passado tivemos muito boas classificações, mas temos um grave problema, que ainda estamos a competir em divisões muito baixas. Isso passa por este ano, para o próximo ano começar a apostar seriamente na subida dos nossos escalões para a primeira divisão da Associação de Futebol do Porto e mais tarde subir aos nacionais. Neste momento ficam sempre nos primeiros lugares da classificação, quase todos os escalões. Temos um escalão a lutar pela subida de divisão e todos os outros ficaram bem classificados, mas não tem passado daí. A partir de agora queremos mesmo que isso seja diferente.
1: Muito bem. Importa referir que o clube tem oferecido algumas condições aos jovens que frequentam a formação, nomeadamente a questão do transporte. É uma preocupação vossa garantir que as pessoas não deixam de estar com vocês porque não têm forma de lá
4: Sim,
1: chegar?
4: É assim, enquanto estamos a tentar formar as equipas, precisamos de... Porque vou-lhe dar um exemplo. Nós há 2 anos não tínhamos júniores, acho que foi há 2 anos. Para formar uma equipa de júniores a seguir, tivemos que buscar gente a Penafiel, buscar gente a outros lados. Sem transporte não conseguíamos. E então tivemos que fazer essa oferta, que queremos que com o futuro acabe, porque é um encargo muito grande com o clube, encargo com as carrinhas, gasóleo, disponibilidade para andarem a levar e a trazer as crianças, os atletas. É muito complicado.
1: Chamo agora à conversa o nosso outro convidado. José António Moreira é licenciado em Geografia e é o responsável pelas táticas e técnicas do clube, que é o mesmo que dizer que é o treinador. Aqui vive a sua primeira experiência como técnico. Está há 10 épocas ligado ao Sport Clube no Nalvers, 6 das quais a treinar escalões de formação e as últimas 4 na equipa sénior. Muito bom dia.
12: Bom dia.
1: Mr. José António. A sua chegada ao clube, sabemos nós, coincide com a aposta na formação de jogadores e com a mudança de paradigma que o próprio Nuno Álvares viveu, não é assim?
12: Sim, sem dúvida. Eu entro numa fase em que o clube está realmente numa mudança de paradigma, numa aposta da formação e, portanto, há sensivelmente 10 anos atrás, começo por pegar na equipa júnior, portanto, a qual treinei, portanto, escalão, que treinei durante 6 épocas.
1: Os resultados que obteve com as equipas de formação foi o que o fez dar este salto para a equipa sénior. E dizia-nos há dias, à produção da nossa terra, que isto foi o melhor de três mundos. Uma redução orçamental, uma aposta na formação e resultados esportivos. Quer explicar-nos esta sua expressão?
12: Sim, o que quis dizer com isso, portanto, prende-se com o facto de, quando eu transitei, portanto, vou na quarta época, como disse bem, do escalão sénior, e quando transitei há 4 anos atrás, houve realmente uma mudança também de paradigma ao nível da gestão do futebol sénior, na medida em que também as questões orçamentais tiveram naturalmente algum peso, coincidentemente com também o facto de fazermos uma época no escalão júnior a todos os níveis extraordinária, presumo que também histórica, que não é fácil repetir na escala do nosso clube, e de maneira que tudo isso convidou a que eu e uma dúzia dos meus jogadores então fôssemos, digamos que, convidados para o plantel sénior. Eu, obviamente, enquanto treinador principal, aliás, eu já no final da época, em que ainda treinava os júniores, nessa sexta época, já acumulativamente, portanto, acumulei o escalão júnior com o escalão sénior, portanto, nas últimas jornadas do campeonato sénior, e depois peguei, portanto, inicialmente, pela primeira vez, aí sim com obviamente com a mudança de gestão do clube, reduzindo substancialmente o orçamento, até porque o clube já estava a lidar nos últimos anos com algumas dificuldades dessa índole, então tudo isso obviamente também concorreu para que houvesse esta mudança de paradigma. Naturalmente percebemos também que as questões orçamentais tiveram um peso substancial, a par naturalmente do facto do clube apostar na formação e ter obviamente ali também um treinador e uma equipa que estavam a dar frutos no escalão júnior.
1: O facto de conhecer muito bem o trabalho que estava a ser feito na formação, sente que ajudou também depois nos resultados que foram alcançados com a equipa sénior?
12: Naturalmente que o facto de conhecer muitos daqueles jogadores, né? Como disse, 12 desses jogadores transitaram comigo para o escalão sénior. Obviamente também concorreu para que eu lhes fosse, digamos, de alguma forma dado a oportunidade para que muitos deles jogassem, e nesse primeiro ano tivemos cenários de ter mais de meia equipa que era do primeiro ano de sénior, o que realmente é atípico e não era normal, digamos assim, vermos nos campos de futebol. E obviamente também já com alguns resultados muito apreciáveis nessa primeira época, obviamente que depois fomos cimentando também, e as coisas também naturalmente foram crescendo, o que nos levou depois ao fim. Na segunda época tivemos à beira da subida, perdemos a subida na última jornada, e na terceira época, ou seja, a época passada, aí sim consolidámos e fomos campeões da nossa série e subimos, portanto, neste caso, à divisão de honra, que é a divisão na qual estamos neste momento.
1: E que estão a lutar para chegar a uma outra, já vamos falar sobre isso. Permita-me só, Mr. José António Moreira, fazer-lhe uma outra questão, ainda relacionada com esta questão formação equipa sénior. O presidente da direção, o Amândio Guimarães, dizia há pouco que quando o Nuno Álvares decide apostar na formação foi precisamente a pensar nisso, num sustento ou numa sustentabilidade da equipa sénior. O Mister que tem contactado com estes jogadores, que feedback é que tem obtido? Isto é efetivamente motivador para eles? Eles ficam pessoas mais satisfeitas?
12: penso que os jovens, portanto, que fazem ou que ocupam os plantéis da formação nesta altura, há aqui dois momentos. Há um momento em que havia já uma aposta forte na formação, mas a aposta forte, digamos que, em que o clube tinha, ou seja, dispunha dos vários escalões, desde os mais novos até ao escalão júnior. Contudo, isso não ia tendo reflexo no plantel sénior, ainda não se vislumbrava o aparecimento de nenhum jogador a impor-se no plantel sénior. Depois, com a nossa transição para os séniores, realmente aí sim tivemos, digamos que, acolher pela primeira vez os frutos da formação, na medida em que pela primeira vez começámos a ter vários jogadores do plantel júnior, que vinham da nossa formação, em que acompanham o plantel sénior, portanto, e isso aí sim foi porque poderíamos eternizar aquela ideia de que havia muita gente na formação, muitos jovens na formação, contudo, depois aquele processo de transição para alimentar o plantel sénior estava de difícil consolidação. Obviamente que com a chegada do treinador que vinha da formação, era mais lógico que houvesse mais oportunidades para esses jovens. Felizmente isso aconteceu. Obviamente que eles também têm que responder meritoriamente e têm-no feito. E, portanto, ainda há pouco, na divisão que estamos atualmente, tivemos um cenário que jogámos com 8 jogadores da formação na equipe inicial, sendo que 2 deles ainda são júniores nesta época. Portanto, acho que isso é bem evidenciador do trabalho que tem sido feito e do crédito que tem sido dado a estes jovens. Portanto, neste momento estou seguro que qualquer jovem que jogue na formação de Nuno Álvares pode vislumbrar uma possibilidade de quando chegar ao escalão sénior ter uma oportunidade de representar as cores do clube também aí nesse escalão.
1: Presidente Amândio Guimarães, esta opção que a direção fez de convidar o Jean António Moreira para passar da formação para o comando técnico da equipa sénior, aconteceu porquê?
4: Bons resultados. Ele teve uma equipa júnior que subiu da 2ª divisão à 1ª e mesmo no ano seguinte, na 1ª divisão, esteve a lutar até ao fim pela subida aos nacionais, isto tudo seguido. Além do trabalho que tinha feito nos anos anteriores no clube, a ligação que tem com os jogadores, importa focar também que parte dos jogadores tem uma relação desta questão na equipa sénior e que anos com eles tem uma forte ligação com ele. Por isso eu reuni as condições, todas as condições para ser o treinador da equipa sénior, tem-no feito e com bons resultados.
1: Era isso mesmo, estão satisfeitos com a aposta que foi feita?
4: Sim, sim, muito satisfeitos.
1: Regressamos à conversa com o Mr. José António Moreira. Mr., falando agora do plantel sénior propriamente dito, como é que descreve a equipa que tem atualmente?
12: Bom, é uma equipa que tem vindo a ser de uma forma afinada também nestes 4 anos, tem persistido, logicamente, de acordo também com a política que temos encetado, tem persistido jogadores que vêm precisamente desse tempo que eu era treinador, seu treinador nos júniores. Pronto, e tem mantido, ainda que estejamos agora numa divisão superior, tem mantido um papel preponderante na equipa. Tem chegado também um outro jogador, obviamente que não podemos estar a renovar época após época, mas o nosso propósito naturalmente passa por ir injetando no escalão sénior um ou outro jogador, que foi o que aconteceu esta época, que temos um jogador inicialmente ainda com idade júnior a representar o sénior, já tem muitos minutos nas pernas, e temos recentemente a entrada do outro jogador, João Pinto, temos agora a chegada do Ramiro, que com o término do campeonato júnior passou a treinar connosco e começou a jogar e tem já 4 jogos a titular, em que até já fez 3 golos, portanto é uma resposta muito boa para a parte do Ramiro. Depois fomos, obviamente, afinando com outro jogador mais experiente, em que nos foi chegando também por indicações, em que tivesse de alguma forma também aquelas valências que nós também defendemos, desde logo um jogador que obviamente seja, do ponto de vista também tático, inteligente, que goste de treinar, que tenha paixão pelo jogo, que faça um bom grupo também no balear, que também possa ser um bom exemplo para os mais jovens, e portanto acho que temos sido felizes nas opções, e essa mescla tem permitido criar uma equipa que de alguma forma já enraizou um perfil, portanto já lhe é reconhecido um modelo de jogo, uma identidade, e obviamente que eu, enquanto treinador, tenho que me sentir também muito satisfeito por ver que o Nuno Alves granjou nestes últimos anos uma identidade e que é reconhecidamente visto como uma equipa que joga um futebol positivo, de qualidade, e obviamente tentando também as vitórias, porque sem elas, naturalmente, no futebol sabemos que nenhum projeto avança.
1: Nós falamos com António José, conhecido por todos como Tozé, o número 9 do Nuno Alves, que esteve 6 épocas no clube, saiu durante 5 e regressou esta época para o clube, onde foi, diz ele, muito feliz. Tozé revela que a paixão durante os 6 anos em que esteve no Nuno Alves fizeram-no regressar e que é, de facto, este um clube especial. Diz ainda que seria que seria ouro sobre azul a subida do clube à elite.
13: Me fez regressar, foi a paixão durante os 6 anos que lá tive. Passei lá momentos muito bons e que não se podem apagar. E então, desde que surgiu essa oportunidade, quando, para mim, assim, é um clube muito especial, sem dúvida. Com pessoas que adorei conhecer. Pessoas que se ligam bastante aos jogadores. E daí, ao fim do 6º ano, quando eu fui embora, a minha decisão foi mesmo muito difícil, porque eu sei que, se calhar, na altura desiludi muita gente. O meu principal anseio, sem dúvida alguma, agora neste momento, é chegar à elite com o Nuno Alves. Isso, sem dúvida alguma, que era o ouro sobre azul, sem dúvida alguma.
1: Mister José António, é mesmo desta forma que pensa, seria ouro sobre azul a subida à divisão da elite?
12: Sim, obviamente, quando há bocado falou no melhor dos três mundos, um desses mundos é obviamente os resultados esportivos, que são suporte para qualquer projeto, e naturalmente que, se não houver resultados esportivos, obviamente que as pessoas olharam de forma mais desconfiada para este projeto do Nuno Alves. Tem acontecido, e este ano buscámos naturalmente também mais algo que, neste caso, seria de alguma forma fazer história, porque ainda que a elite seja uma divisão também recente, mas fazendo uma digamos que um paralelo com o que tem sido o percurso deste clube em quase 100 anos, naturalmente que seria um feito histórico se o clube conseguisse ascender à divisão da elite. Estamos, obviamente, a 4 jornadas de fim, em terceiro lugar, com a 2 pontos do primeiro lugar, que é o Mesinde, e a 1 do Infesta, que é o segundo. Também temos perseguidores, também com muito valor no nosso encalço. Temos 4 jogos ainda bastante difíceis, tudo é possível, seja, esperemos nós que seja para ainda subir mais na tabela classificativa, será obviamente esse o nosso foco, contudo, com os pés bem assentos no chão e sabendo que qualquer deslize poderá obviamente fazer-nos descer na tabela classificativa. Sem prejuízo disso, e sabendo de nós que pode ser frustrante não conseguirmos esse objetivo esta época, por tudo o que temos feito, naturalmente que temos que ter já, independentemente do desfecho que tiver o campeonato, que sentir-nos muito orgulhosos de tudo o que tem sido feito, e aquele objetivo principal para esta tipologia de projetos, que era realmente mais uma vez consolidar portanto, o nosso valor e de alguma forma também evidenciar que poderíamos ser fortes num campeonato mais acima, como diziam desta equipa quando estávamos na divisão inferior. Acho que até temos suplantado todas as expectativas mais otimistas, e portanto estamos na luta, e como no futebol é tudo muito, muito complexo, mas nós esperamos e vamos bater-nos por isso para conseguir fazer algo histórico para um clube que todos os adeptos e a direção também, por tudo o que têm feito e pelo apoio que têm dado, merecem certamente.
1: A entrar na reta final desta hora de emissão do A Nossa Terra, regressamos à conversa com Amândio Guimarães, presidente do Sport Clube Nuno Alves. Presidente, o vosso objetivo era fazer uma época tranquila, mas a equipa tem-se superado.
4: Sim, tem-se superado e em muito. Nós tínhamos subido o ano passado com um plantel, como já frisei várias vezes, com um forte, forte apoio dos jogadores vindos da camadas jovens. Continuamos este ano, fomos buscar 2 ou 3 jogadores que achámos que deveríamos ir buscar mais experientes, a pensar numa época tranquila, o certo é que estamos neste momento a lutar pela subida da divisão e mesmo pelo título de campeão.
1: Portanto, já que chegaram até aqui, agora também não queriam perder a oportunidade.
4: Não, eu há tempos assumi eu que a partir de agora já não era, o objetivo já era mesmo subir de divisão.
1: A subida a acontecer, o que é que acha que vai exigir de vocês a partir de agora?
4: Eu prefiro pensar nisso depois de subir de divisão. Para já temos jogos para ganhar, domingo após domingo, faltam alguns jogos ainda para terminar, jogos difíceis como são todos. Depois disso nós vamos ver o que é que vamos ambicionar.
1: Uma coisa, parece-me que não tem dúvidas, é que vocês têm estrutura para aguentar essa divisão.
4: Sim, se não tiver vamos arranjar.
1: Arranja-se. Sim. Pelo menos o vosso percurso assim eu tenho demonstrado.
4: Não nos mete medo.
1: Estando a falar de futuro, portanto, projetos que já no início da nossa conversa frisam um pouco. Criação de uma equipa B, isto vai ser mesmo para
4: já,
1: avançar?
4: Já está para avançar. Já é certo.
1: Colocar cadeiras na bancada. Ainda...
4: Já estão algumas no final da época. Se assim conseguirmos, mas em princípio vai ser, vamos colocar em toda a bancada.
1: Alcatroar os acessos é uma necessidade?
4: É uma necessidade e não depende de nós. Temos que contar com o apoio da Câmara, já me prometeram isso. Penso que isto estará, antes do início da próxima época, estará feito.
1: Construir um novo arruamento iria facilitar muito o trânsito?
4: Pois, porque aquela rua é muito sinuosa, muito estreita e é complicada até para as pessoas chegarem cá acima. E há em planeamento, já sei através da Câmara que já andaram, andei eu também a falar com os proprietários, juntamente com o Dr. Rui Moutinho, que é funcionário da Câmara, andamos a falar com os proprietários, em princípio está tudo encaminhado para esse arruamento também ser brevemente uma realidade.
1: Mais algum projeto que esteja para já aí planeado?
4: Em termos de infraestruturas, não. Em termos de infraestruturas, penso que está tudo. É como eu disse, a partir de agora é pensar na qualidade da formação que vamos dar.
1: Para isso, o clube vai poder continuar com a sua disponibilidade para continuar à frente?
4: Ainda tenho mais um ano de mandato, espero cumpri-lo. É difícil porque isto despende muito tempo, tenho dois filhos, a minha mulher está-me sempre a chatear que qualquer dia me ponho as malas à porta e isto não é fácil, mas pelo menos mais um ano, ou uma época vou estar lá, depois vamos ver.
1: E essa época será naturalmente suficiente para ainda fazer mais por esta associação?
4: Concluir aquilo que eu me propus, que foi as infraestruturas, e encaminhar, juntamente com os colegas que já vêm há muitos anos, fazer o resto, deixar tudo em andamento para a qualidade na formação ainda ser maior.
1: Hoje, enquanto cidadão de Recarei, enquanto empresário, enquanto presidente do clube, sente que as pessoas estão efetivamente orgulhosas do patamar a que vocês chegaram? Sente isso, por exemplo, na massa associativa que vai assistir aos jogos? Como é que acha que hoje o Sport Clube Nuno Álvares é efetivamente visto pelas pessoas da terra?
4: Não, tem respeito pelo que se tem feito. Mesmo as vozes mais críticas, que há sempre em todos os clubes, nos dizem que estás a fazer um bom trabalho. Esta direção, de facto, tem trabalhado muito, reuni uma equipa que trabalha mesmo, não é só... Porque, repare, nós podíamos ter, o que o Nuno Álvares podia ter há uns anos, deixar de andar como outros andam, não fizemos campo novo, não íamos para Sobrado jogar, deixar de andar ali a manter o clube vivo só para ter o nome. Não, desde há muitos anos que o clube se habituou a lutar, a trabalhar, e nós continuamos a lutar e a trabalhar, e as pessoas sentem isso. E depois veem resultados, porque há aqui uma coisa muito boa, uma dicotomia, que é, se há resultados, estão todos connosco. Se não há, isto também é complicado. Por isso, os sócios às vezes também sabem ser um bocadinho ingratos. Neste caso, está a correr um bocadinho bem, estão todos connosco, juntamente com as obras, está tudo a correr de feição. Também sei, e estou preparado para um dia que perca,
1: o sentimento
4: se inverter, porque as obras esquecem-se muito rápido. As obras...
1: Mas essas ninguém apaga.
4: Sim, ninguém paga, ninguém apaga, mas as pessoas esquecem-se que já jogámos em Sobrado, que jogámos em campos de terra, que essa coisa toda. o que interessa vai ser do futuro resultado. Daí a aposta na formação, que é para ver se os resultados, que era para o clube andar sempre no auge. Porque as obras daqui a 2-3 anos ninguém se lembra como é que jogávamos antes. Isso o povo tem memória, às vezes tem memória curta. Mas com resultados e com este trabalho que estamos a fazer, eu penso que durante muitos anos vamos ter os sócios sempre connosco.
1: Muito bem, nós fomos ouvir alguns desses sócios, desses amigos e fornecedores.

0: para apoiar naquilo que nos for solicitado, porque realmente eu acho que nestes últimos tempos está a ser desenvolvido um trabalho muito, muito bem feito.
1: Eu normalmente gosto de ajudar então instituições que de facto promovam o bem-estar social e cultural, neste caso o clube de futebol. Gosto de apoiar as camadas jovens, não é? Com todo o gosto, além disso, dentro das minhas possibilidades ainda tento ajudar com um patrocínio. A nível de contas, posso dizer que é um exemplo, que é um clube exemplar, cumpridor e com as contas sempre em dia. E positivas, um clube sério, trabalhador e que presta um excelente serviço à comunidade.
2: Está perto de casa e o convívio entre as crianças, que toda a gente faz bem. As crianças têm que ter, não é só a disciplina de casa, mas também ver-se, quando estão junto com as outras crianças, qual é o estado deles, o convívio entre eles. Já é um clube com muitos anos e faz pela juventude e pelas crianças, acho que faz um trabalho exemplar.
3: Tem uma boa imagem, acho que é um clube com boas infraestruturas, organizado. E gente séria, gente trabalhadora, gente que todos os dias faz o melhor para o clube. São bons clientes, cumpridores, gente séria e compreensiva. Às vezes é sempre as coisas correm bem, mas parte a parte acho que nos entendemos e chegamos a um bom porto.
4: Como paradense, enfim, gostamos sempre de ver os nossos clubes, as nossas associações esportivas e culturais, portanto, evoluírem, portanto, positivamente. E no Nobres é um clube de grandes tradições no nosso concelho, é um clube respeitado, é um clube, enfim, que movimenta já há muitos anos muitos jogadores, muitos atletas, e é bom, portanto, que este clube continue para as suas gentes, para prosperar e desenvolver o desporto na sua terra. Da nossa parte, estamos sempre, enfim, algo disponíveis para apoiar um pouco esse pequeno, mas grande clube de grandes tradições.
5: E não podemos terminar sem perguntar ao presidente do Sport Clube Nuno Álvares se quer aqui deixar alguma mensagem aos sócios, aos habitantes de Recareio. O que é que gostava de dizer aqui?
6: Não, quero muito sinceramente, e nesta altura que estamos do campeonato, é que deem todo o apoio aos nossos atletas, nomeadamente à equipa sénior, que está quase a conseguir um feito, que é subir 2 anos e chegar à divisão de elite de futebol do Porto, que deem todo o apoio ao clube. Têm dado, mas agora peço um esforço ainda maior nesta fase final de campeonato, porque todos somos poucos para apoiar o trabalho que eles têm feito, que é magnífico.
5: Muito bem. Um clube não é feito apenas de táticas e técnicas, e prova disso é todo o trabalho que vem sendo desenvolvido pelo Sport Clube Nuno Álvares. A sua localização mais a sul do Conselho de Paredes não limitou os sonhos e vontades das suas gentes, dos homens e mulheres que diariamente dão de si e do seu tempo para ver a coletividade crescer. O Sport Clube Nuno Álvares é dos adeptos, dos sócios e dos que não desistem, e por isso vamos então todos continuar a apoiar a coletividade. Aos nossos dois convidados aqui em estúdio, presidente da Mândio Guimarães e treinador José António, agradeço uma vez mais a vossa disponibilidade. Votos de um bom final de época, que este vosso anseio de subida se concretize e que a gente esteja cá naturalmente para o poder noticiar. Quanto a si que nos ouve, fique desse lado. Nós regressamos já de seguida do sinal horário das 11 da manhã para, tal como prometido, ficarmos a conhecer então a freguesia da Capela no Conselho de Penafiel. Até já.

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1: Olá, bom dia. Sejam de novo bem-vindos a mais uma Nossa Terra, uma iniciativa da Direnor, que há mais de 20 anos dá voz às gentes da região. Damos voz ao movimento associativo, que tem um papel tão importante na nossa sociedade, como fizemos na primeira parte do programa, onde tivemos em destaque o Sport Clube Nuno Álvares, o orgulho das gentes de Recarei em Paredes. Damos voz às tradições, à história, ao património, à gastronomia e ao turismo. Esta segunda parte do programa vai ser inteirinha para a freguesia de Capela, no concelho de Penafiel, uma terra marcada pela ruralidade e pelo património natural que a tornam tão especial para os nativos e para os visitantes. Até ao meio-dia prometemos dar-lhe a conhecer todos os encantos desta terra através das vozes dos capelenses que testemunham a beleza até ao cantar dos passarinhos se pode apreciar as mais-valias desta freguesia. Fique por aí, nós voltamos já de seguida.
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1: Capela é uma freguesia marcada pela ruralidade e pelo património natural. Também conhecida pelo famoso Museu da Broa e pela aldeia rural preservada de Cabroelo. António Brendão.
3: A freguesia de Capela localiza-se no sul do concelho de Penafiel e, ao longo dos tempos, tornou-se por todos reconhecida como uma terra essencialmente rural, devido à sua localização em plena Serra da Boneca e ao seu fantástico património natural. Apesar de tranquila, está a evoluir nos seus serviços e infraestruturas, mantendo a pacatez de uma aldeia em que todos, os mais de 1000 habitantes, se conhecem e ainda podem acordar ao som do chilrear dos passarinhos. De entre algumas das suas riquezas, encontramos grande tradição religiosa e património arquitetónico. A Igreja de Santiago, as capelas de São Mateus e São Julião, as Alminhas e um nicho da Nossa Senhora de Fátima são alguns dos exemplos. Mas não só o património arquitetónico torna esta freguesia única. O potencial natural é igualmente distinto. Inserida no Vale do Rio Mau, Cabroelo é uma aldeia rural típica pelas suas casas de granito. Os moinhos, as anhas e as fachadas de traça original foram totalmente recuperados. Na aldeia de Cabroelo, as construções são na sua maioria em granito, as eiras em xisto e os pequenos espigueiros em madeira. É nesta freguesia que podemos encontrar o tão famoso Museu da Broa. É um local tranquilo, verde e fresco, em que se podem conhecer as diversas fases de fabrico da broa e apreciar os moinhos recuperados, distribuídos ao longo do ribeiro da Trunqueira. Para o merecido descanso dos capelenses e dos turistas, há um parque de lazer ou de merendas, que oferece todas as condições para um dia de piquenique e mergulhos na lagoa aí existente. Na atualidade, a população pode usufruir de um jardim de infância, de uma escola básica de primeiro ciclo, com cantina recentemente restaurada. Ao nível das infraestruturas desportivas, possui um poli e um ginásio desportivo. Para apoio à comunidade, possuem ainda a Casa da Cultura, uma capela mortuária e uma caixa multibanco. Ainda com algumas carências, nomeadamente no que diz respeito ao saneamento básico, esta é uma freguesia em pleno desenvolvimento e que vale a pena visitar.
1: Vamos conhecer o que é que existe mais nesta terra? Sim, porque existe muito mais para contar aos nossos ouvintes. Para nos falar um pouco mais da freguesia da Capela, temos então como nossos convidados nesta manhã de domingo Manuel Augusto Alves, presidente da Junta de Freguesia, Fernando Melo, um dos mentores do Museu da Broa, Manuel Alves, ilustre empresário e beneméritos da freguesia, e Pedro Moreira, ele que é futebolista profissional a jogar no Beira-Mar, que na impossibilidade de estar connosco em estúdio vai juntar-se a nós via telefone. Para já, aos convidados em estúdio, começo por cumprimentar, desejar-vos um muito bom dia e agradecer-vos naturalmente esta disponibilidade para estarem aqui connosco a partilhar estas que são as vossas riquezas da freguesia. Vamos começar a conversa com o Presidente. Manuel Augusto Alves atualmente está aposentado, o Batalhão de Sapadores de Bombeiros do Porto, mas parar não faz parte do seu vocabulário. Ao longo da sua vida sempre esteve ligado às associações da terra, impulsionando e dando origem a algumas delas. Foi com esta força de querer fazer mais e melhor pela sua terra que enfrentou este primeiro mandato como Presidente da Junta de Freguesia, a terra que o viu nascer. Muito bom dia, Sr. Presidente, uma vez mais.
4: Bom dia.
1: Confessamos que é muito perseverante, principalmente quando se trata de causas ligadas à terra. Foi isso que, no fundo, motivou a candidatar-se em 2013 à presidência após ter sofrido uma derrota em 2009?
4: Mais ou menos isso. Sou uma pessoa que adora a minha terra, adoro onde nasci, e por isso, dado que tenho trabalhado fortemente na minha freguesia, todo mundo sabe, abracei depois, a partir do momento em que vim apresentando Salvador Romeiros, como disse muito bem, em 2009, entendi dar um pouco mais daquilo que eu entendo que posso dar em prol dos meus capelães, quanto eu gosto tanto. E daí que me propus, depois em 2009, como não ganhei, foi ainda me deu um pouco mais de força, porque eu sou bastante persistente na minha vida, em toda a minha vida, e o meu povo também o sabe. E a minha persistência tem levado a que eu tenha feito aquilo que realmente sinto que posso fazer e que devo fazer.
1: Muito bem. Se agora o conhecemos como representante político, já teve em diversas facetas a trabalhar em prol da comunidade. Sabemos que criou o Centro Cultural e de Convívio para os Jovens da Capela, a Associação de Pais da Capela, já foi presidente do Rancho Folclórico, diretor e treinador do futebol em Capela, cantou no coro da igreja e atualmente ainda é o presidente do grupo Os Montanheses. Como é que surgiu toda esta dedicação à freguesia?
4: Também devo dizer que em união e em juntamente com aqui o meu amigo e nosso companheiro Fernando Melo, e outro senhor também merece que diga isto, o Sr. Abílio Ferreira, também sapador bombeiro apresentado. E então temos feito uma caminhada desses anos, desses longos anos, juntos. Pronto, damos-nos bem e, além de nos dar bem, estamos em... As nossas raízes e as nossas ideias convergem mais ou menos a pontos de que tanto a Associação de Pais, está aqui o Sr. Fernando Melo, também fomos os que a criámos, a Associação do SECA, o Estado de Grupo de Jovens, o Rancho Folclórico também em 1987, dado que eu já sou do Rancho desde 1972, só que depois, com o falecimento do meu pai, que tinha o criado, foi mesmo que o criou, juntamente com mais duas pessoas que também já faleceram, e tínhamos tido uma reunião antes, uma semana ou duas, para voltarmos a renascer o rancho, que muita falta fez e muita falta faz.
1: Naturalmente.
4: Mas, entretanto, o meu pai de acidente faleceu em 85, e mais uma vez, eu com aquele orgulho que realmente tínhamos acabado uma reunião há meia dúzia de horas, digamos assim, e juntamente com estes meus amigos, voltámos a renascer o rancho. E, como o rancho, outras coisas, os montanheses, no qual também faz parte há uns anos, depois o senhor presidente faleceu, para não deixar cair, botei mão outra vez à situação. E do futebol a mesma coisa, em 1979, salvo erro, já o grupo do futebol os grandes, como a gente os chamava na altura, e eram, que eu também nunca fui muito grande, não nos deixavam jogar, não havia, havia aquela rivalidade, e então formei também um grupo de júniores, não é? Uhum. Portanto, esta força, esta vontade, eu adoro a minha terra. E só isso acho que chega para,
1: portanto,
4: dar assim...
1: É o bairrismo que o move.
4: É o bairrismo que me move.
1: Mas com tanta ligação a tanta associação ou iniciativa, eu diria que não haverá nada na capela em que o presidente não estivesse já ligado, quase.
4: Se calhar haverá muito pouco. Se calhar haverá muito pouco. É verdade, gosto de colaborar. E acho que toda a gente devia ser. Só que isto é muito complicado, porque andar a trabalhar sem ser remunerado é um bocado complicado. É preciso ter-se mesmo muito amor à causa.
1: Muito bem. Falando agora deste cargo maior que traz às costas, que é o de ter que gerir a freguesia de que é natural e onde reside, foi, como já percebemos então, a sua estreia no mundo da política. E que balança que faz, Presidente, destes 4 anos de liderança da terra?
4: Faço um balanço positivo, e tanto é, vou recandidar. Por isso, sinto que desempenhei as minhas funções mais ou menos dentro daquilo que era esperado. Algumas dificuldades, como toda a gente deve compreender. Não é fácil, nada é fácil nesta vida. E gerir uma freguesia, por muito pequena que seja em população, mas também lhe posso dizer que é maior do Conselho de Penafiel, não é? É assim, tem 14,46 km², a nossa freguesia de Capela. Portanto, difícil, mas dá pica, dá gozo, porque realmente ninguém é perfeito. Eu sei que tenho feito algumas coisas, se calhar, menos bem. Eu não diria menos bem, mas aos olhos, às vezes, das pessoas, sabe, quem está a criticar do lado de fora, para quem faz alguma coisa, há sempre que criticar, não é? E então, eu estou naquele patamar onde sou visto, como é óbvio.
1: Está no patamar em que já deu provas de alguma coisa, mas sente que ainda pode dar mais, e por isso é que se vai recandidatar. Espero eu, penso eu que é nesse sentido que vai em frente. Presidente, quando assumiu este desafio, quais eram as suas prioridades?
4: Em primeiro lugar, havia algumas coisas que eu, mesmo na oposição, como sabe, como estive aqueles 4 anos na oposição, entendia que se calhar éramos capazes de poder fazer melhor. Por exemplo, olha, uma coisa tão simples, porque não uma caixa multibanco que tanto anda em 4 anos a dizer às pessoas, a propor, eu fazer a minha proposta, porque é que não poderia vir uma caixa multibanco ou tentar expor uma caixa multibanco? A resposta era que não era fácil. As coisas fáceis qualquer um faz, certo? O certo é que entrei 22 de outubro de 2013... E em dezembro de 2014, a Caixa Multibanco, para quem tinha dinheiro, podia lá buscar. Portanto, está a ver, não sou nenhum Deus, nem sou fora do normal, sou uma pessoa, é preciso trabalhar e ter vontade para o fazer. E como isso, muitas outras coisas. Acho que, neste momento, mesmo até a nível associativo, nas escolas, tive que comprar uma carrinha nova para o transporte de crianças, além de já ter uma, mas ninguém se preocupou. Mas isto, já estou a entrar, se calhar, em sítios que não devia, mas...
1: Não,
4: isto para dizer sim, mas estou a fazer uma entrevista, acho que...
1: Não, era a questão seguinte, era que melhorias a que implementou na sua terra.
4: Por exemplo,
1: portanto, já está a responder,
4: portanto,
1: à questão,
4: portanto,
1: de uma
4: por
1: forma
4: exemplo,
1: natural.
4: Por exemplo, havia lá uma rua que faz parte da freguesia, como é óbvio, mas fica mais, portanto, em Cabruela, a parte de cima, a parte superior da capela, onde estava rasgada há 12, 13 anos. Não percebi, não consegui perceber porque é que ela não tinha pelo menos uma face. Foi aquilo que eu prometi, pois está feita. Está completamente feita, 800 metros. Tem sítios que têm 11 metros de largo. Agradeço à Câmara Municipal, como é óbvio, não é? A Junta não tinha estofo para o fazer. E o meu agradecimento, não tenho dúvida nenhuma, em que a gente tem que ser humilde e sincero, principalmente. Como muitas outras coisas, para mim, o que está mais que eu gosto mais de fazer é a política de proximidade. Os meus capelenses, neste momento, por telefone, tratam das coisas. Que eu trato disto tudo, estou entregue à política e à minha freguesia 24 horas por dia.
1: Sente que hoje a capela é uma terra mais conhecida do que o que era?
4: Sim, sim. Temos lá duas, três coisas, para além de algum comércio que temos, como está aqui o senhor Manuel Alves também, e outras coisas mais. Temos umas firmas de inox, pronto, temos uma série de coisas, mas o nosso parque... de merendas e uma de broa e aldeia preservada de Cabruelo, que aqui deixo que lhe diga, acho que devo dizer, mas depois aqui o meu amigo Fernando Melo falará melhor disso, a aldeia preservada de Cabruelo precisa, não precisava, precisa de mãos à obra, porque não vale só ter placas no caminho de Penafiel, por exemplo, até à nossa aldeia, com grandes placas a dizer aldeia preservada de Cabruelo e depois ficar no abandono, ficar completamente esquecido. Temos um projeto que o nosso amigo Fernando irá falar nele, mas realmente a nossa freguesia hoje muito mais conhecida do que...
1: E isso também se deve ao facto de ter aumentado o número de placas de sinalização. Foi uma preocupação do seu executivo.
4: Foi. Houve alguém que, por exemplo, um dia qualquer disse: oh, Presidente, nunca pensaste em pôr placas? Ah, se vem alguém de longe, olha, os comerciantes, por exemplo, alguém me disse, vem uma empresa trazer-me, pá, tenho que estar pelo telefone e dizer-lhe, indicar ponto para que lado é que é a capela. Nunca tinha pensado nisso, viu? Coisas simples, simples com algum dinheiro, é óbvio, mas simples, e pronto, não passam para a ideia. E foi num ápice. De Pinheiro Manso até Capela, de Penafiel até Capela, ponto. E está tudo, toda a gente sabe onde é Capela, só não vai a Capela quem não sabe ler, realmente.
1: E se uns achavam que Capela não estava sequer no mapa, outros sabiam bem da sua existência e do seu potencial. É o caso de Fernando Melo, que apesar de não ter nascido na freguesia, é esta a terra que considera como sua e onde tem levado a cabo muitos projetos que só a dignificam. Muito bom dia, Sr. Fernando Melo. Seja bem-vindo ao A Nossa Terra. Vamos falar um pouco, efetivamente, deste seu contributo para com a freguesia da Capela. Sabemos nós que uma das primeiras iniciativas que teve ou em que esteve envolvido foi a criação do Centro Cultural e de Convívio dos Jovens da Capela, o conhecido SECA, sendo um dos sócios fundadores. Então, na década de 70, como é que surgiu esta ideia?
5: Muito bom dia, muito obrigado pelo convite. A ideia surgiu da necessidade de nós, na altura, como jovens que éramos, e de não termos ou não tínhamos as valências que hoje toda a gente tem, surgiu essa ideia, se calhar, movido pela ansiedade de ter, de fazer qualquer coisa para a terra também, mas também de ocupar os nossos tempos livres. Foi essencialmente essa a razão.
1: Porquê que diz que esta associação foi o motor, talvez, do desenvolvimento da freguesia da Capela?
5: Foi, é verdade. É com orgulho que digo que o SECA, que foi durante muitos anos, continua a sê-lo dentro de outra dinâmica, mas foi durante muitos anos o motor do desenvolvimento cultural, social-cultural da freguesia. E exemplo disso são as memórias que se têm de muitas e muitas iniciativas que se tinham durante o ano, das festas de Natal, dos cortejos de Carnaval, dos cicloturismos, de caminhadas, dos dias da montanha, dos magustos, uma infinidade de atividades que se tinham, em que toda a freguesia, toda a população era envolvida, desde os mais pequenos até aos... E lembro, por exemplo, dos mais pequenos, acabámos... Já nessa altura montámos dois parques infantis nas escolas primárias, com a autorização na altura da sua delegada escolar. Para as pessoas mais idosas também organizámos festas já em memória da terceira idade. Portanto, fomos, na verdade, o SECA foi, na verdade, e disse orgulho-me, um motor.
1: E que pôs a freguesia a mexer.
5: E que pôs a freguesia a mexer.
1: Lançou frutos.
5: E recordo que hoje, em quase todas as casas da freguesia da Capela, há de haver uma viola ou um instrumento musical, fruto de quê? De uma escola de música que o SECA já em muitos anos atrás fundou, e a escola lá teve os seus momentos de um ano ou outro parar, mas a coisa lá se foi retomando e isso é agradável.
1: Muito bem. O Museu da Broa é um dos ex-libris da Capela. Há 16 anos o Fernando esteve também na liderança deste projeto. Ao que sabemos, foi uma candidatura ao projeto líder. Podemos dizer que foi um reaproveitar do património. O que é que foi que vos levou a esta intervenção?
5: Sim, o património estava lá. E eu, um dia qualquer, lembrei-me que era pena, no fundo, haver ali aquele património rural, o património estava a ser perdido, E um bocado movido também pelo desenvolvimento, lembrei-me de procurar forma de o recuperar, e em boa hora o consegui. Propus à Junta da Freguesia, porque tinha de ser a Junta da Freguesia a liderar a candidatura. A Junta da Freguesia aceitou o meu desafio e pronto, e a obra está no terreno.
1: Para quem não conhece este museu, o que é que acontece ali?
5: O museu foi um nome, se calhar, pessoas ouvem falar de museu e associam-se a
1: algo estático.
5: O Museu da Tura. Mas no fundo é um museu. É um museu vivo porque foram recuperados 6 moinhos. Foi também instalado um circuito pedonal de visita dos moinhos. E a intenção primária até era as visitas à camada estudantil.
1: As escolas.
5: No fundo, porque era uma forma de transmitir um valor, não é, de tradição cultural, da moagem do milho, de recriar ali o ciclo da broa. Então, em todos os moinhos há 2 placares elucidativos do caminhado do ciclo da broa, precisamente desde a sementeira do milho, ou desde o lavrado do campo, até à cozedura da broa.
1: Esse era o objetivo inicial, era um espaço mais para ser visitado pelas escolas. Hoje é assim que acontece ou é visitado por toda a espécie de público?
5: Não quero dizer que fosse o objetivo essencial ou primário, não é? Era um dos objetivos, estava vocacionado para isso, mas a ideia era abrir aquilo a toda a gente, conforme, e hoje em dia é o que acontece.
1: Muito bem. Tem recebido muitas visitas? Com que regularidade é que isso acontece? Quem é que gera essas visitas? Como é que tudo se
5: processa? A administração do projeto sempre foi da Junta da Freguesia. Portanto, eu fui um mentor da ideia, propus o projeto à Junta da Freguesia, a Junta da Freguesia abraçou, pronto, e deu a candidatura, foi a Junta da Freguesia que a fez. A administração do projeto é da Junta da Freguesia. Visitas, limpeza, manutenção, é da Junta da Freguesia.
1: Muito bem. Sr. Presidente, como é que as pessoas podem ir visitar este vosso museu?
4: Atualmente, respondendo à pergunta que fez o Sr. Fernando Melo, mas realmente é a mim que me compete, temos tido muitas visitas a todos os níveis. Crianças, muitas, de diversas localidades do país, e pessoas adultas também. Aliás, terça-feira, dia 25, tem 30 pessoas de adultos, de motares, que vêm fazer a visita. Então, nós fazemos a demonstração como a broa é o amassar, até se pôr no forno, e depois, normalmente, degustamos a broa quando chegamos no caminho pedonal, que vai dos moinhos até ao Parque de Merendas, onde já tem umas boas condições para isso. Entretanto, a senhora que vai demonstrar tem a broazinha feita já no forno a sair quentinha e lá é servida com um chouriço caseiro e vinho da região. Pagam 2,5 euros os adultos.
1: É exigente ou não?
4: Não, mas é muito bonito, porque é sempre a face ao ribeiro. Principalmente de verão, é maravilhoso, não é? Porque tem muitas sombras. E
1: é no verão
4: água.
1: Que acontece o maior número de visitas?
4: O maior número. Embora que, em questões de férias, quando consta a crianças, conjuga-se depois as férias, não é? Na semana passada tive de Cerdoura 72 crianças de Cerdoura, das escolas de Cerdoura, o que ficámos muito contentes, como é óbvio. E então essa marcação faz através da página da Junta, não é? Porque tem que haver um registro.
1: Muito bem. Fernando Melo, a Casa da Cultura é também um espaço que dignifica em muito a capela. Dê-nos, foi a necessidade de reabilitar um espaço da paróquia que vos fez candidatar a fundos estatais a este projeto?
5: É verdade. A Casa da Cultura é o antigo edifício da residência paroquial e, como o parco reside em residência fixa na freguesia de Canelas, nós temos ali aquele edifício para servir de apoio. Serviu muitos anos de apoio, por exemplo, ao SECA também, serviu de apoio à catequese. E também aí era pena, porque estava-se a degradar a pouco e pouco, e também em boa hora me lembrei de procurar forma de recuperar aquilo, e conseguimos com o apoio da Câmara Municipal, e também devo uma palavra de agradecimento ao Executivo da altura, na pessoa do Dr. Alberto Santos, porque em muito pouco tempo preparámos a candidatura, e em boa hora ela foi aprovada.
1: E que casa é esta hoje? Que tipo de funções é que este espaço oferece aos capelenses?
5: A casa, portanto, serve de apoio, tem as salas da catequese, tem um mini auditório para apresentações do que quer que seja, já lá têm sido feitos concertos musicais da Escola de Música do SECA, já lá têm sido feitas apresentações de livros, atualmente até estão lá a decorrer também alguns cursos de formação, tem uma biblioteca, onde as pessoas poderão, portanto, usufruir do que lá existe, essencialmente são essas as valências.
1: É um espaço, portanto, multifacetado.
5: Sim, um espaço multifacetado.
1: Como esta freguesia não para, a última candidatura levada a cabo foi para o orçamento participativo, tendo em vista a dinamização da aldeia preservada de Cabruel. Apesar de não terem conseguido, Fernando Melo, quer contar-nos o que é que pretendiam fazer nesta aldeia?
5: O que é que nós pretendíamos? Não é o que pretendíamos, é o que pretendemos.
1: É o que pretendem, não é? O que pretendem, isso não era, é necessário.
5: É o que pretendemos, exatamente. A Aldeia Rural Preservada de Cabruelo foi um projeto, portanto, liderado pela Câmara Municipal, mas infelizmente na altura nasceu aquilo que costumamos dizer na gíria, nasceu torto. E como nasceu torto,
1: a coisa
5: ficou ali, ficou estagnado, infelizmente. E por força, eu já andava, já há coisa de 2 anos atrás, com a cabeça roda, pensar o que é que poderia ali, eventualmente, ali ser feito. Um bocado também por iniciativa própria, também desafiado por alguém aí institucionalmente. E então surgiu, eu estava já a fazer os preparativos para quando abrissem as candidaturas a nível europeu, nomeadamente no âmbito da Ader Sousa, nós conseguirmos arranjar uma candidatura para recuperarmos lá alguma coisa. E foi então que surgiu o orçamento participativo. Isso foi o pontapé de partida para, ou será o pontapé de partida para nós tentarmos vitalizar aquilo que eu chamo um plano de vitalização de Cabruelo, que é a instalação, porque Cabruelo é muito rica, é a freguesia da Capela no seu todo, é muito rica no património natural. Nós temos três eixos de água, todos eles com moinhos. Num valor global da volta dos 38, 40 moinhos. Deve ser a única freguesia do concelho com essa realidade. E é pena que nós deixemos perder isso. Portanto, é esse o empenho que tenho em batalhar para tentarmos, a pouco e pouco, já foi o Museu da Broa, já foram 6, a pouco e pouco íamos recuperando outros, criando formas de, para as pessoas poderem usufruir da natureza, criar percursos pedonais, criar até de interligação entre as aldeias rurais, porque nós temos ali naquela zona, são 3 aldeias rurais preservadas, não é? Ou 3 aldeias de Portugal, é diferente. Aldeias rurais são 2, aldeias de Portugal são 3, que é Cabruelo, Figueira e Lagares. Portanto, eu apresentei um projeto, apresentei já à Câmara Municipal, um projeto global, com a criação de 3-4 circuitos ali à volta de Cabruelo, uns pela realidade rural, um outro pelas Mamoas, também com esse valor cultural e arqueológico, esses outros de ligação às aldeias, e um percurso que eu acho que seria o ex-libris aqui do concelho em termos turísticos, que era a ligação de Cabruelo ao Rio Douro, aproveitando aquele percurso.
1: Portanto, é assim que imagina a freguesia daqui para uns anos. É com essas condições.
5: Com essas condições e com muita e muita gente diariamente ali a passar.
1: Muito bem. Presidente Manuel Augusto Alves, Capela é, por tudo isto que temos estado a ouvir, uma freguesia com grande potencial para o turismo, por todo este património natural que apresenta, e sabemos que foi precisamente por isso que se preocupou em beneficiar o vosso Parque de Merendas.
4: Exatamente. Atualmente, e digo com alguma pena, mas também posso dizer e adiantar já que tenho um projeto feito, está prontinho para quando o CLIC abrir para o 2020, também somos candidatos a investir 250 a 300 mil euros para o Parque de Merendas. Atualmente, pena tenho a gente da Capela não usufruir muito daquilo, mas ele está de momento que precisa urgentemente de melhoramento, porque entrou-se num circo muito forte. Eu, só para lhe dizer, não é nenhuma mentira, como é óbvio, tem domingos, não estou a falar nos fins de semana, sexta, sábado, domingo, domingos de ter para cima de 1000 pessoas, onde temos 52 mesas, se não me falha a memória. Portanto, e temos um espaço de 7000 metros quadrados. Portanto, é gente em demasia para um espaço, neste caso, passa a ser pequeno. Mas, realmente, é conhecido, muito conhecido Capela, também através do nosso Parque de Merendas. E se nós fizéssemos, já falámos aqui há uns tempos, eu aqui, o Sr. Fernando Melo e mais alguém, temos lá sítios para pôr uns passeios pedonais, uns caminhos pedonais espetaculares, onde seguiríamos, por exemplo, do Parque do Museu da Broa ao Parque de Merendas e seguíamos até Cabroel, a aldeia preservada, onde se passaria por sítios únicos, repito, únicos.
1: Se hoje conhecemos esta terra com tantas mais-valias, há 50 anos atrás não havia nem metade dos recursos, liberdades e infraestruturas. Para nos dar a conhecer a realidade de outrora, fomos ouvir Maria Alice Moreira, hoje com 81 anos e que veio para a Capela com 19. Partilhou connosco tempos difíceis, pois começou a trabalhar aos 6 anos, tempos que não permitiam sequer ir à escola, em que só se comia sopa, em que se namorava à porta de casa, tempos em que as mulheres criavam muitos filhos, como é o seu caso, tempos difíceis, muito pobres, mas que recorda com saudade. Na verdade, para Maria Alice, Capela é e será sempre a sua terra do coração.
6: Comecei aos 6 anos e fui à escola 3 dias. Não aprendi nada, não andei na escola. Faz-se conta que não andei. Paguei sempre na terra. Naquela altura da minha vida era muito difícil. Para o meu pai estar devido à terra. Comia-se a terra, era raríssimo comer sabores. Era feijão e sopa. E feijão ensopado, que as pessoas nem conhecem o que é. Agora é feijoada com muita carne. Naquele tempo era o feijão cozido e farinha. Namorar era ao pé da porta. Ali ao pé da porta não, a gente nem podia dar um beijo, nem nada. Não havia ordem para dar um beijo, porque nós estamos sempre por ali mais perto. O casamento foi um casamento assim, um bocadinho à pobre, mas foi simples. Passado 9, 10 meses, já teve logo a minha filha mais velha. E depois daí, passado um ano e meio, era sempre seguido. Criar foi um bocadinho difícil, foi muito pobre, muito pobre. 60 anos atrás, como digo, não havia nada, apenas havia que o rancho e a igreja, não é? Não havia mais nada. Capela para mim é a minha terra agora, mas é uma terra boa.
1: E dos tempos difíceis e longínquos passamos para a atualidade, felizmente muito menos dura. Rosa Cunha, natural desta freguesia, foi em 2014 que a sua vida mudou completamente. A família reconhecia-lhe méritos para escrever, mas ela nunca acreditou. Em aposta com uma irmã, enviou uma das histórias que escreveu para deixar aos netos a uma editora. Dito e feito, a irmã tinha razão. Lançou o livro infantil Galo Caprichoso, que alcançou um grande sucesso nacional e internacional. Em conversa com a nossa equipa de reportagem, Rosa Cunha contou-nos que começou a escrever com o objetivo de deixar uma lembrança para os seus netos e confessou que a beleza e as gentes de Capela desde sempre a inspiraram. Aproveitou para anunciar que já existem novos projetos para outros contos infantis.
6: Estava sempre no mundo à parte. Todos os professores diziam que eu era sempre distraída porque eu tinha sempre que ir para um mundo imaginário, criar. Aliás, eu tive sempre uma memória muito fotográfica. A própria história, quando surge, e aparece-me logo imagens na minha mente, posso estar a escrever, mas também idealizo-a logo. Vem logo essa imagem à minha mente. Claro que nascer num meio ambiente em que, além de ouvir muitas histórias, pessoas da minha terra, das pessoas mais antigas, também, claro que o cenário era muito propício para isso, não é? Porque os próprios campos, tudo era propício para olhar e imaginar e aparecer ali logo uma princesa moura ou algo assim. Posso até dizer que, se calhar, se não tivesse nascido na Capela, aquela beleza toda, com toda aquela variedade, com todas aquelas histórias fascinantes, antes contadas pela gente da Capela, para aquelas pessoas. Se calhar, se não tivesse nascido ali, se calhar não teria desenvolvido tanto esta parte, esta minha faceta. Na altura, foi por mero acaso. Havia esse desejo no sentido de deixar um livro, deixar contos só para meus filhos ou para meus netos. Isso para mim já era fascinante, já era algo que estupendo. Meus netos poder ler era uma forma de me eternizar, saber que os meus bisnetos conheciam uma vertente minha, que era aquilo que nascia dentro. fonte, a minha fonte de inspiração que eu tinha. Isso para mim já era ótimo. Depois foi um suceder de acontecimentos, preocupação de escrever para os meus filhos, porque eles queriam cada vez mais as minhas histórias e não perder as histórias e tê-las escrito em computador. E depois, numa discussão com alguém que achava que eu tinha potencial e eu achar que não, mandei um e-mail, só um e-mail simplesmente, com um conto para a editora. E eles logo me responderem a dizer que queriam essas coisas todas. A escrita é absolutamente daquelas coisas que eu quero seguir para sempre e das coisas que mais me preenchem. Isso, seguramente.
1: E da literatura, mudamos o rumo da nossa viagem, desta vez para o desporto, mas mantemo-nos no rico património humano da Capela. Pedro Moreira é uma referência para os capelenses no mundo do futebol. Iniciou a sua caminhada aos 12 anos de idade no futebol amador do Conselho de Penafiel e foi aí que reconheceram o seu talento para a modalidade. Não demorando muito a ingressar nas camadas jovens do Futebol Clube de Penafiel, aí se foi mantendo até ao futebol sénior. Atualmente, Pedro Moreira joga no Beira-Mar e na impossibilidade de estar presente aqui connosco em estúdio, junta-se a nós via telefone. Muito bom dia, Pedro Moreira. Antes de mais, obrigada por esta disponibilidade e seja bem-vindo ao A Nossa Terra. Pedro, fazer uma viagem ou fazendo uma viagem à sua meninice, quando é que nasceu este bichinho pelo futebol?
7: Já nasceu desde muito pequeno, até por intermédio da família, como falou há pouco, através do futebol amador, e esse bichinho foi sendo criado ao longo do tempo, e depois através de um professor na escola onde eu andava a estudar, nomeadamente em Paço de Sousa, surgiu o convite de ir à experiência a um clube, portanto, o clube da nossa cidade, o Futebol Clube de Penafiel. E foi aí que iniciei, fui, os exames correram bem e a partir daí, pronto, fiz a minha carreira, da qual me orgulho até agora.
1: Que balança que faz dessa passagem pela equipa do Futebol Clube de Penafiel? O que é que sente que bebeu, aprendeu aí?
7: Aprendi tudo. Muitas das vezes as pessoas têm uma ideia de que, nomeadamente desde a formação, que é só futebol, é só jogar, é só desporto. Isso também é. Mas os clubes, nomeadamente o Penafiel, que é uma referência nesse sentido, não só a vertente desportiva, mas a vertente humana, formam pessoas para o desporto, mas também para a vida. E isso foi muito, muito importante na minha formação enquanto pessoa e enquanto futebolista. Daí o saldo dessa experiência ter sido muito positiva e daí não é por acaso que depois, quando se faz a transição para o futebol sénior, que nessa altura eu tenha conseguido se ingrar e ter feito uma carreira, porque se o trabalho de base não tivesse sido bem feito, de certeza que quando chegasse ao futebol sénior as dificuldades são extremamente mais difíceis, não iria ter conseguido. E nesse aspecto devo muito ao Penafiel, desde a formação até às pessoas que me acompanharam no futebol sénior.
1: Muito bem. Oh, Pedro, como é que era nessa altura o percurso entre Capela e Penafiel? Era fácil? Há pouco o presidente de junta, o senhor Manuel Augusto Alves, dizia que a Capela durante algum tempo era uma freguesia desconhecida, poucos sabiam como lá chegar, as acessibilidades não eram tão boas quanto são hoje. O Pedro sentia isso? Sentia quando chegava à cidade e dizia que era da Capela? Isso causava estranheza? Como é que era?
7: Causava alguma estranheza e depois, logicamente, teríamos que levar para a parte lúdica, porque muitas das vezes dizia que vinha da Capela, mas ninguém conhecia a Capela. E eu perguntava, conhecem Lagares? Conheço. Conhecem Canelas? Conheço. Então Capela fica aí entre essas duas freguesias e ficavam admirados, porque realmente não faziam ideia. Parece que havia ali uma fronteira e as pessoas não conheciam nada ali entre essas duas freguesias. Daí essa estranheza que muitas das vezes me causava, mas nada de que me levasse a ficar chateado ou qualquer coisa desse género. Mas mesmo assim, foi mesmo para os meus colegas, era bastante complicado, e mesmo explicando, não era fácil eles chegarem lá. E até nesse aspecto, já posso dizer a colegas meus, para, imaginemos que saímos da autoestrada, nesse aspecto é uma coisa que já reparei. Já há placas a dizer capela, em direção à freguesia. Por isso, neste momento, já posso dizer aos meus colegas que, como saírem da autoestrada, que sigam as placas a dizer capela. Por isso, já somos conhecidos, já estamos no mapa.
1: É isso mesmo. Sente que a capela tem desenvolvido bastante ao longo destes anos?
7: Sim, tem. Tem, dentro das suas possibilidades, dentro de uma forma sustentada, tem evoluído nesse sentido. Eu agora também não costumo estar muito presente, pronto, a questões profissionais, mas sempre que posso estou lá na minha aldeia, mas tem evoluído. O Parque das Merendas veio dar também bastante visibilidade à nossa freguesia e, entre outras coisas, as várias atividades que se vão desenvolvendo ao longo do ano, e isso é uma forma de divulgar a aldeia perante o concelho de Penafiel.
1: Muito bem, Pedro, para terminar, já está há 8 anos em Aveiro, como é que está a correr esta experiência? Por quanto tempo mais é que vai calçar as esteiras e estar ligado ao mundo de futebol?
7: Faço um balanço extremamente positivo. Faz-se mesmo esta situação do Beira-Mar, neste caso, estar nos campeonatos amadores, devido a questões financeiras, pronto, mas isso já é passado e não vale a pena estar a falar muito disso. Mas no global é um balanço extremamente positivo. Para já continuo a gostar. Não faço um cenário de jogar só mais 1 ou 2 anos. É até quando o corpo aguentar. Enquanto o corpo aguentar, eu também vou estando inserido aqui na parte esportiva em Aveiro. Também já sou aqui uma referência, e isso enche-me de orgulho, e enquanto der, vou continuar. Quando não conseguir mais, com a excelência tranquila, com o dever cumprido, e nessa altura irei ponderar com certeza as esteiras.
1: Pedro, muito obrigada por este testemunho e esta disponibilidade para estar connosco nesta emissão do A Nossa Terra. Votos de muito sucesso para a sua carreira e, naturalmente, para a sua vida.
7: Obrigado, e obrigado pelo convite, e felicidades também para o vosso programa.
1: Vamos continuar a conversa agora com quem nunca se imaginou a sair da sua terra. Manuel Alves tem 61 anos, é natural de Capela e é uma das grandes referências da região na área da distribuição alimentar. A empresa Emalves tem 34 anos e é com praticamente 50 funcionários a seu cargo que se apresenta como a maior empregadora da freguesia. Um empreendedor que investiu todos os seus recursos na sua terra e que já foi distinguido com a medalha de mérito do Conselho em 2015 pelo seu percurso positivo enquanto empresário de sucesso. Muito bom dia, Sr. Manuel Alves.
8: Seja
1: bem-vindo à nossa terra. Apesar deste seu percurso muito positivo, nem tudo foi fácil. Nasceu numa família composta por 12 irmãos e, pelas dificuldades da vida, viu-se obrigado a começar a trabalhar na agricultura aos 9 anos. Eram tempos difíceis, mas felizes. O que é que recorda?
8: Não, eram tempos difíceis, mas eram tempos felizes. Portanto, não era um tempo diferente. Trabalhava no campo, mas na altura não era só eu. Muita gente trabalhava no campo.
1: Era normal,
8: à
1: época.
8: Era normal.
1: Aos 14 anos, sabemos nós, que foi trabalhar numa mercearia do Porto. Como era para uma criança ir para tão longe trabalhar e ficar tanto tempo sem vir a casa?
8: Não, eu vinha a casa de início, vinha a casa todas as semanas, depois é que comecei a ficar por lá e vinha.
1: Mas aí já dava jeito, provavelmente, na juventude.
8: Se viesse para casa, tinhas que querer que fosse trabalhar alguma coisa assim, lá.
1: Recorda-se quanto é que ganhava por mês nessa altura?
8: Era muito dinheiro.
1: Era quanto?
8: Eram 400 escudos. Isso. Ou seja, 2 euros.
1: 2 euros. Que hoje não é nada, mas à época era muito.
8: Não era muito. O que eu trabalhava não era muito. Mas andei ali a ganhar os 400 escudos durante algum tempo, bastante tempo.
1: Podemos dizer que foi lá que foi beber muito para aquilo que mais tarde acabou por criar, por sua própria conta. Foi nessa mercearia, foi numa grande cidade como o Porto.
8: Foi, mas eu acho que isso também já nasce um bocadinho com uma pessoa, não é? Portanto, é óbvio que eu aprendi lá muito, também já gostava do que fazia, porque o essencial de muita gente é, às vezes estão num emprego que não gostam do que fazem. Portanto, mas quando se gosta do que se fazem, do que se faz,
1: é meio caminho andado para ser bem sucedido. Sr. Alves, a EMAUS começou em 1983 com 150 contos e atualmente é o maior empregador da freguesia. Pergunto-lhe se imaginava, à época, chegar tão longe.
8: Eu não imaginava, mas depois, ao decorrer do tempo, né, é óbvio que as coisas vão andando, mas é preciso trabalhar muito. Mas, pronto, infelizmente, fomos tendo sempre bons contactos, fomos tendo, ou vieram ter com nós, ou nós procurámos algumas, outras vieram ter comigo, algumas representações que trouxeram algum bastante valor.
1: Portanto, tudo está justificado com trabalho, não é sorte, é trabalho, tem-se feito por isso.
8: Também temos que pedir alguma, também temos que dizer que é alguma sorte, mas assim, não, a sorte é preciso procurá-la e é preciso trabalhar para ter a sorte.
1: O Sr. Manuel Alves, apesar de ser um empresário firme, ainda é na arte de vender que se sente realmente feliz. Não dispensa as suas voltas na distribuição?
8: Vou tendo umas voltinhas, portanto, gosto de andar na rua. Gosto de andar na rua por dois motivos. Gostei sempre das vendas. Agora, continuo a ir para a rua, tenho as minhas voltas, porque é uma forma também de estar atento ao
1: às
8: mercado.
1: Às necessidades do mercado.
8: Exatamente. Também.
1: Mas ainda o satisfaz, este contacto com o cliente, com o público, isto para si
8: para
1: ainda
8: mim
1: é muito
8: o melhor,
1: importante.
8: É o melhor.
1: Não se imagina lá fechado no armazém
8: não,
1: constantemente.
8: Não, passar meio-dia dentro do armazém já é muito.
1: E onde é que chegam hoje as carrinhas EMAUS?
8: Nós fazemos o norte praticamente quase todo, desde ali da zona de Aveiro até atrás de Montes Bragança, Mirandela. Fazemos...
1: E quantas carrinhas é que andam diariamente na rua?
8: Normalmente andam aí umas 20, carregar os carros, os comerciais todos, portanto, são na ordem de 22, mais ou menos, portanto, comerciais, vendedores, mais distribuição.
1: Muito bem. Nós sabemos, e todos sabem, quem não conhece, naturalmente, que não é só como empresário que o Sr. Alves dá o seu contributo aos capelenses. O senhor foi também o fundador da Associação Desportiva de Cabruelo. Como é que foi esta experiência? Faz um balanço positivo?
8: Isso foi uma daquelas conversas de café. E pronto, e estávamos no café, juntámos e tínhamos que fazer um campo de futebol e tínhamos que criar uma associação e pronto, e nós avançámos com isso, pronto, eu fui. Fomos criar o logotipo da associação, essas coisas todas, pronto, e fomos fazendo.
1: Enquanto cidadão de Capela, Sr. Alves, não há como negar que o senhor tem sido um grande benemérito da terra. Como é que vê a evolução da sua freguesia nos últimos anos?
8: Eu acho que vejo uma evolução boa. Se calhar podia estar a melhor, não é? Porque há freguesias que estão melhores, outras. Mas nós, a nível só voltando um bocadinho ao que me fez a pergunta da Associação Desportiva de Cabruelo, hoje, por exemplo, hoje e amanhã e sexta-feira temos atletas na Madeira. 105 quilómetros que a Augusta vai fazer uma... 105 quilómetros. Já
1: Portanto,
8: está na Madeira.
1: Vocês já conseguem ter aqui uma prestação que já vai bastante longe. Já não é só na Capela, já não é só em Penafiel.
8: Não, eles fazem essas provas... normalmente é os trailers, que é o forte, a pé ou de bicicleta. Mas temos provas que ainda há poucos dias, poucas semanas, tiveram em Sintra um trailer de bicicleta, portanto, e fica caro, não é? Porque estamos a falar muitos quilómetros pronto, e a Associação
1: nem sempre tem colabora
8: com alguma
1: para,
8: coisa,
1: é?
8: Pronto, mas o atleta, porque gosta, colabora também, mas claro que o atleta, ele não deveria pagar quase nada, não é? Devia ser a Associação a pagar, mas aquilo não temos forma de dar resposta
1: a essas necessidades. E é por isso que está sempre disponível para ajudar. É porque sabe o que custa gerir uma instituição, é porque sabe que efetivamente não,
8: eu agora infelizmente, portanto, não tenho, se me disser que eu não, eu continuo a ser o presidente, mas ajudar de trabalhar não faço muito, temos que ser realistas, não é? Não tenho muito a pagar, ajudo-os no que posso.
1: Pois, ajuda de outra forma, que também é importante, esse tipo de ajudas mais financeiras, sim, mais em géneros, sim, digamos assim. E ajuda, Sr. Alves, era aí que eu queria chegar, porque sabemos...

0: E acho que não vale a pena estar a pensar em mais lado nenhum. Portanto, os meus filhos agora, pois podem pensar que eles já estão lá alguns a querer gerir. Portanto, e eles, entretanto, se eles quiserem, é óbvio que eu dou-lhe todo o apoio para eles poder crescer.
1: Da EM Alves, podemos esperar, assim, alguma grande novidade nos próximos tempos? Ou aquilo que o senhor pretende, pelo menos na sua administração, é dar continuidade, para já?
0: Era dar continuidade, é óbvio que precisávamos de fazer lá algo, porque as instalações começam a ficar apertadas, não é? Mas vamos ver.
1: Vamos andando e vamos vendo. Muito bem.
0: Vão funcionar.
1: Sr. Presidente Manuel Augusto Alves, porque é assim que eu tenho que vos tratar, porque senão geramos aqui uma confusão, porque são os dois Manuel Alves e os nossos ouvintes podem não estar a perceber a quem é que me dirijo. É importante daqui depreendermos que Capela é uma terra muito rica em movimento associativo. Desde o grupo Os Montanheses, o conjunto Cantar é Viver, o grupo de BTT Só Descidas, o SECA, o grupo desportivo de Cabruelo e até a Associação de Pais de Capela. Todas estas coletividades são muito ativas. Dá-lhe orgulho ver que há na sua terra tanta união?
2: Dá-me muito orgulho, como é óbvio. E deixo que diga, e agradecer, já tenho agradecido, como toda a gente sabe, e ao Sr. Presidente da Associação de Cabruelo, porque realmente é uma associação que tem uma atividade, julgo que é a única no concelho, se estiver enganado, que é de orientação, julgo que no concelho não há mais nenhuma. Portanto, no qual eu fico muito feliz, como é óbvio, para além de todas as outras associações, não fazendo diferença em nenhuma, porque cada um faz aquilo que realmente pode. Muitas vezes é difícil, porque as pessoas hoje em dia, a própria vida, só a vida em si já é complicada, como toda a gente sabe, não é? Não há facilidades para ninguém. E depois estar a dar o seu tempo em prol do nada, em prol de... Portanto, é de louvar, e eu, como responsável máximo da freguesia, como é óbvio, fico congratulado com esta situação. Agradeço-vos muito a eles todos e bem-ajam e continuem, que aquilo que eu puder ajudo.
1: O que é que ainda faz falta à capela e o que é que anseia?
2: O esforço era um rolo muito
1: rápido,
2: era muito grande. Neste momento, uma das coisas que me preocupa bastante é não termos um sítio onde possamos ter os nossos velhinhos, as pessoas mais idosas, e dar-lhe o tratamento que realmente eles merecem, porque eles deram-nos a nós todos, os nossos pais, é disso que nós estamos a falar, criaram-nos com todo carinho, e eu agora vejo-me quase preso, amarrado, que temos lá, inclusive temos lá um grande prédio que tem problemas que vê, e era aquilo que eu neste momento ansiava, gostava imenso de dar saída a estas coisas, em que os nossos velhinhos pudessem ter um fim de vida maravilhoso, como eles merecem.
1: Muito bem, antes de terminarmos, vamos medir o pulso dos capelenses e perceber os seus anseios e necessidades para a terra. Vamos dar voz às gentes da capela, que nos dão a conhecer também aquelas que são, no seu entender, as mais-valias da freguesia. No campo das necessidades, gostavam de ter mais emprego, um posto CTT e mais atividades para os jovens.
3: Temos o Museu da Baroa, Parque das Merendas, temos a nossa igreja, temos a Casa da Cultura, temos o Monumento da Nossa Senhora, temos o SECA, temos o BTT, a Associação de Pais, o Grupo Cantar a Viver, o Grupo dos Montanheses, a Associação de Cabruelo, que também faz muitas atividades durante o ano, traz muita gente de fora também cá à freguesia. A nível de caminhos, dos fontanários, do Parque das Merendas, da zona em volta da igreja, estacionamentos junto ao largo, no largo da igreja, o multibanco, a compra de uma carrinha da Junta de Freguesia, passatempos para os jovens. E precisávamos mais empregos aqui na freguesia. É a minha terra, não me vejo a sair daqui, pertenço a muita coisa, não me via a sair e a deixar tudo para trás.
4: Toda a gente se dá bem, convivemos bem uns com os outros, conhecemos-nos todos uns aos outros. A escola melhorou bastante, tem mais atividades, cresceu bastante, tanto no jardim como na escola. Acho que tem crescido bastante, tá? Talvez lá está na saúde, as pessoas

0: idosas poderem passar um bocadinho de tempo. Eu gosto de viver cá. É bom, é calmo, gosto de um cantinho mesmo.
1: Eu acho o povo mais unido que a freguesia onde eu morava. É mesmo pacífico. Venerado as próprias ruas, as placas de sinalização e o multibanco veio dar uma grande ajuda. Falta umas caixas de correio mais acessíveis, acho que faz jeito, e só melhorar alguns aspectos. É uma família, já tenho mais anos de capela que legares, estou-me a dar bem aqui na capela.
2: Na reta final desta emissão, uma última questão ao Presidente da Junta de Freguesia de Capela, Presidente Manuel Augusto Alves. Está a decorrer este fim de semana na vossa freguesia a 20ª Matança do Porco. Esta é já uma tradição que vocês, até pelo número de edições, fazem questão de manter. Quero aqui aproveitar para explicar às pessoas em que é que consiste e quem sabe até fazer um convite e deixar uma mensagem aos seus fregueses.
3: Aproveito para dizer a todo o público em que na sexta-feira foi a matança do porco. No sábado passado desfizemos o porco, fica tudo prontinho a ser comido. E daqui a bocadinho, meio-dia, meia hora, será aberta as portas ao público no Gimnasio Desportivo, onde teremos 560 pessoas. Convido a quem quiser, ainda tem muito espaço e bilhetes para venda, custa 6 euros, baratucho. E servem-se de uma festa ímpar, por isso é que estamos na 20ª edição.
2: E pode ser uma oportunidade então para descobrir estes cantos, encantos e recantos da freguesia de Capela que tivemos até agora aqui a falar. Aos três, muito obrigada pela vossa disponibilidade em estarem cá connosco. Desejo em nome de toda a equipa votos de muito sucesso para as vossas empreitadas. Quanto a si que nos ouve, chegamos ao fim de mais um programa à Nossa Terra, que pretendeu então dar a conhecer de perto todas as riquezas da freguesia de Capela. Esta é uma terra rica, recordo, com enorme potencial e tradição, mas também com um futuro auspicioso pela frente. Fique desse lado, nós estamos de regresso, 2 a 8 dias, com mais motivos daquilo que de bom existe.
4: 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São 7 horas. 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

0: 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São 8 horas.
1: Bom dia. A Autoridade Nacional de Segurança Rodoviária, a PSP e a GNR lançam hoje a campanha Viajar Sem Pressa para voltarem a alertar os condutores para os riscos da condução em excesso de velocidade. Esta campanha termina a 19 deste mês. 43 mil idosos vivem sozinhos ou isolados. A Guarda é o distrito que registra o maior número de idosos isolados. Foram sinalizados quase 6 mil a viver numa situação de especial vulnerabilidade. Os números dizem respeito ao ano passado e foram identificados pela Guarda Nacional Republicana. A circulação ferroviária na linha do Douro, entre Marco de Canaveses e Peso da Régua, vai ficar interrompida entre 3 de novembro e 24 de março, com transbordo rodoviário devido às obras de modernização e eletrificação neste troço. A retoma da circulação está prevista para 25 de março do próximo ano. Por cá ia terminar a notícia de que a zona industrial de Lordelo, no concelho de Paredes, vai receber uma nova empresa lituana dedicada à produção de equipamentos para medição de água e energia térmica. A fábrica vai criar 200 novos postos de trabalho.
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Bom dia, está aberta esta edição de terça-feira do Dia Positivo. Obrigado por estar ligado na frequência 91.8. Acompanhe-me até às 11. Grandes músicas e não só para ouvir aqui no RCP.

E só agora chegou até nós, aceito os votos de uma excelente manhã de terça-feira. Está no ar o Dia Positivo aqui no RCP com grandes músicas. Bom dia.

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Termina assim mais uma hora do Dia Positivo. É a primeira nesta sessão de terça-feira. Vamos ter notícias. Regresso daqui a instantes para mais duas horas para mais um Dia Positivo aqui no RCP. Bom dia.

0: da condução em excesso de velocidade. Esta campanha termina a 19 deste mês. 43 mil idosos vivem sozinhos ou isolados. A Guarda é o distrito que registra o maior número de idosos isolados. Foram sinalizados quase 6 mil a viver numa situação de especial vulnerabilidade. Os números dizem respeito ao ano passado e foram identificados pela Guarda Nacional Republicana. A circulação ferroviária na linha do Douro, entre Marco de Canaveses e Peso da Régua, vai ficar interrompida entre 3 de novembro e 24 de março, com transbordo rodoviário devido às obras de modernização e eletrificação neste troço. A retoma da circulação está prevista para 25 de março do próximo ano. Por cá ia terminar a notícia de que a Zona Industrial de Lordelo, no Conselho de Paredes, vai receber uma nova empresa lituana dedicada à produção de equipamentos para medição de água e energia térmica. A fábrica vai criar 200 novos postos de trabalho.
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Não há que duvidar, grandes músicas aqui na sua rádio 91.8, nos quatro cantos do mundo, Rádio Clube-Penafiel.pt. Um excelente dia nesta terça-feira. Aqui vai mais uma grande música, só para si. Bom dia.

estrada, faço votos de que tenha uma boa viagem, onde quer que esteja, com quem quer que se encontre, ao som das grandes músicas, em mais um dia positivo nesta emissão de terça-feira.

Vamos sair para as notícias às 10 da manhã, neste dia positivo de terça-feira. Prometo regressar depois da informação para a última hora desta edição. Até já, bom dia.

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1: Bom dia. A alteração do preço dos genéricos deve vir com reforço da oferta. Acho que os relógios devem ser atrasados. A próxima mudança de hora será no último domingo de março para o regresso à hora de verão. Por cá ia terminar a notícia de que uma colisão frontal entre dois veículos ligeiros, esta segunda-feira à noite, na reta de Sequeiros, em Lousada, provocou um morto e um ferido grave. A vítima mortal era um homem de 69 anos que conduzia uma das viaturas. A outra vítima, uma mulher de 38 anos, sofreu ferimentos graves e foi transportada pelos bombeiros para o Hospital de São João, no Porto.
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passar as grandes músicas aqui no RCP neste dia positivo de terça-feira. Obrigado por estar ligado. 91.8, este é o som do RCP desde a cidade de Penafiel.

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esteja a correr bem esta manhã de terça-feira. Pelo menos as grandes músicas vão continuar a tocar aqui no RCP em mais um dia positivo, que está quase a chegar ao fim esta edição de terça-feira.

chama-se Sofia por ela própria, música de João Só. Estamos praticamente no fecho desta manhã de terça-feira, no que diz respeito a este dia positivo. Há ainda tempo para ouvir o espetacular e inesquecível Lua Santana e Julia B até às notícias das 11 da manhã. Não perca hoje mais um Futebol Magazine, como sempre, a partir das 19, aqui no RCP. Destaque para a Liga 2 e Liga 3, Campeonato de Portugal Série 1, também Divisão de Elite Série 1, Divisão de Honra, Séries 1 e 2 e a Primeira Divisão de Futebol da Associação de Futebol do Porto, com as Séries 1, 2 e 3, a partir das 19, aqui no RCP, a não perder. Despeço-me por hoje, boa terça-feira, até amanhã, se Deus quiser. Bom dia.

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1: Bom dia. A alteração do preço dos genéricos deve vir com reforço da oferta. Os devem ser atrasados.

0: próxima mudança de hora será no último domingo de março para o regresso à hora de verão. Por cá ia terminar a notícia de que uma colisão frontal entre dois veículos ligeiros esta segunda-feira à noite na reta de Sequeiros, em Lousada, provocou um morto e um ferido grave. A vítima mortal era um homem de 69 anos que conduzia uma das viaturas. A outra vítima, uma mulher de 38 anos, sofreu ferimentos graves e foi transportada pelos bombeiros para o Hospital de São João, no Porto.
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0: Baile das Vindimas vai animar.
1: onde haverá tradição e cultura para a nossa gente. É uma forma de poderem ajudar também a que este rancho continue a levar avante a nossa ou as nossas tradições.
0: O baile das Vindimas vai ter então comida, bebida, música e muita animação. A Unidade Local de Saúde do Tâmega e Sousa vai promover esta sexta-feira.

sexta-feira a iniciativa 11 Conselhos, um Só Coração, que é dedicada à sensibilização sobre o suporte básico de vida a propósito do Dia Mundial de Reanimar o Coração. Esta ação vai mobilizar cerca de 3 mil estudantes do 12º ano, oriundos de 35 estabelecimentos de ensino, 22 profissionais de saúde, elementos de diversas corporações de bombeiros e autarquias locais, abrangendo uma região com cerca de 500 mil de habitantes. Uma colisão frontal entre dois veículos ligeiros esta segunda-feira à noite, na reta de Sequeiros, em Lousada, provocou um morto e um ferido grave. A vítima mortal era um homem de 69 anos que conduzia uma das viaturas. A outra vítima, uma mulher de 38 anos, sofreu ferimentos graves e foi transportada pelos bombeiros para o Hospital de São João, no Porto. Este sábado, a União de Freguesias de Amarante, São Gonçalo, Madalena, Sepelos e Gatão vai promover um colóquio comemorativo dos 50 anos do poder local democrático, dedicado à reflexão sobre o percurso das autarquias desde o 25 de abril e o seu papel na democracia portuguesa. O programa é composto por duas mesas redondas com antigos autarcas, investigadores, académicos e representantes do movimento autárquico, com espaço também para a participação do público. No próximo dia 24 deste mês, à noite, a Associação Empresarial de Passos de Ferreira vai receber mais uma edição do Passos Fashion, um evento que celebra a moda e o comércio local. Esta iniciativa permite aos lojistas e aos comerciantes da capital do móvel mostrar as suas coleções de roupa, calçado e acessórios de moda. A Associação Jovens Adultos Autistas do Val de Sousa vai realizar a palestra Cuidar de Quem Cuida. A iniciativa vai acontecer no dia 14 do próximo mês de novembro, a partir das 14h30 da tarde, no pavilhão do Centro Escolar da Raimonda, no concelho de Passos de Ferreira. A terminar, a notícia de que o projeto Girassol regressa à Biblioteca Municipal Poeta Joaquim Monteiro para uma tarde muito especial, repleta de música, imaginação, diversão e muita magia. Desta vez, a Biblioteca do Marco de Canaveses veste-se a rigor para celebrar o Halloween com um divertido Halloween musical, preparado especialmente para os mais novos. A sessão terá lugar no próximo dia 31, à tarde.

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1: Boa tarde. A UEFA desvenda hoje a lista completa de árbitros nomeados para os jogos da segunda jornada da fase de Liga da Liga Europa. O Benfica-Celtic vai ser apitado por Nicolas Dabanovic e o Torriense-Sunderland por Enéia Jorge. Já o Copenhaga-Sporting de Braga, da jornada inaugural da

0: Liga Conferência Europa, terá como árbitro Joy Coix. O Futebol Clube do Porto visita o Real Betis amanhã, quarta-feira, um jogo da Liga dos Campeões, com o registro histórico a ser uma preocupação. Os Dragões venceram apenas 5 dos 25 jogos disputados em Espanha, o último dos quais foi há 12 anos. O técnico Jorge Pinto deixou o comando do Amarante após 8 partidas da Segunda Liga, com o clube a ocupar a 16ª posição na tabela. O clube anunciou a rescisão do contrato, destacando o profissionalismo do treinador. O Amarante Christmas Trail vai realizar a 15ª edição do evento esportivo no dia 20 de dezembro, no concelho de Amarante. As inscrições arrancam esta quinta-feira. A equipa do Futebol Clube de Penafiel Sub-23 defronta hoje o Benfica no Estádio Municipal, 25 de Abril.
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São 14 horas. 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

Olá, vivam. Boa tarde. Está no ar a sessão da tarde de terça-feira. Obrigado por estar ligado na frequência certa 91.8. O som desde a cidade de Penafiel até bem perto das 18 vão ser 4 horas com grandes músicas aqui na sua rádio. Bem-vindos.

com muito prazer e muita satisfação que cá estou para lhe levar até si as grandes músicas em mais uma tarde aqui na sua rádio favorita 91.8 em todo o mundo, radioclube-nafiel.pt. Aproveite ao máximo. Boa tarde.

Faço votos de que esteja a correr bem esta tarde, sempre com os grandes sucessos no RCP, frequência modulada no norte do país, 91.8. Boa tarde.

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São 16 horas. 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

Mais uma tarde de grandes sucessos na sua rádio. Obrigado por estar ligado, onde quer que esteja, com quem quer que se encontre. Boa viagem, bom trabalho. Seguem as grandes músicas na sua rádio.

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mais um grande sucesso que deixamos para trás nesta tarde fantástica. Muito obrigado por estar ligado em 91.8. Grandes músicas para seguir em frente na frequência certa em todo o mundo. Rádio Clube-Penafiel.pt, a sua emissão online 24 horas por dia. Boa tarde.

John of Arts, Christina Perry no RCP. Faltam 5 minutos para as notícias das 6. Está concluída esta sessão da tarde de terça-feira, 13 de outubro. Obrigado pela sua preferência. Confira as principais notícias da região do Tâmega Sousa com o Jornal Regional às 18 horas, com a edição de Anabela Machado. Uma hora mais tarde, a partir das 19, não perca mais um Futebol Magazine. 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Despeço-me, boa tarde, até amanhã.

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0: Ferreira. Eu sou o Renato Mineiro, fique desse lado porque daqui até às 8 o futebol é a nossa companhia. 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E começamos pela Segunda Liga. Na última sexta-feira, o Rádio Clube Penafiel transmitiu em direto o jogo entre o Penafiel e o Aves. A formação penafidelense perdeu por 2-1. Após o encontro, os treinadores do Penafiel e do Aves concederam entrevista à Sport TV. José Manuel Aira, pela formação penafidelense, lamentou a derrota.
1: O permito porque é a realidade, não igual que quando entramos bem e quando estamos bem o decimos, e somos conscientes dele, ou se regalamos o jogo nos primeiros 10, 15 minutos. Frente a un gran adversario que ten cualidades para facer, se regalas esos minutos, pues muchas veces teñen a eficacia para aproveitarlo. Y ahí se nos foi o xogo. É un facto que entre o primeiro gol sufrido e o segundo temos unha situación moi clara con Douglas, que o seu guardaredes, sabíamos que o seu guardaredes de baixo a baliza é dos mellores do campeonato, e o mostrou. Se facemos esa, seguramente o xogo iría nese primeiro tempo por outra dirección. Mas fico moi contento de maneira positiva como reaximos esa segunda mitade despois do intervalo. Para non ser o que non somos, mas, ou senón, non tivemos a eficacia na baliza contraria, e se regalas dous goles nese inicio de partido, pois é moito máis difícil. Seguramente, se non é o mes de xogo, estará moi perto, non? Pero eso fala moi ben da nosa equipa, de que somos, de que queremos, cando estamos ben, cando estamos focados, cando temos boas distancias, cando sabemos ocupar os espacios no campo, darlle sentido a bola, como reaximos a perda de bola, que no primeiro tempo estuvimos moi mal aí, cada vez que perdíamos unha bola ficábamos parados, e así non se pode xogar, non? Así non se pode competir en esta liga, neses primeiros 15, 20 minutos non somos nós. Eso é o que non queremos, bueno, aprender, igual que facemos das victorias, aprender das derrotas, a seguir, a prepararnos ben, ver o treino mañá, analizar, preparar ben o xogo da taxa o en sábado e a continuar.
0: Sérgio Fonseca, treinador do Aves, assinalou o bom jogo feito pela equipa.
2: Penso que foi um jogo como nós estávamos à espera, um jogo contra um adversário com muita qualidade, como eu tinha previsto naquilo que foi a antevisão do jogo. E um jogo difícil em que nós entramos muito bem no jogo. Chegámos ao 1-0 logo nos primeiros minutos e depois o 2-0 e deu confiança à equipa. E depois, naturalmente, que houve uma reação por parte do Penafiel, que é natural, mas acho que foi uma boa vitória. São mais três pontos. Nós já tivemos, a nossa equipa já teve momentos bons, não temos sido consistentes. Falta-nos um pouco disso, e a mensagem que eu passo para eles é falta-nos consistência, mas estamos a trabalhar nesse sentido.
0: Palavras de Sérgio Fonseca, treinador do Aves, após a surpreendente vitória fora de casa. O Penafiel regressou à competição depois de uma paragem de quase um mês, mas não conseguiu dar continuidade ao bom momento que atravessava. Na recessão ao Aves, a contar para a sétima jornada da Liga 2, a equipe aduriense perdeu por 2-1 no encontro em que a eficácia dos visitantes acabou por fazer a diferença. O jogo começou praticamente com o Penafiel em desvantagem. Logo aos 3 minutos, Rony apareceu na área para concluir uma boa jogada pelo corredor esquerdo e colocou o Aves na frente do marcador. Um início complicado para a equipe da casa, que viu os visitantes ampliarem a vantagem pouco depois. Aos 9 minutos, num lance que terminou com um autogolo de Adrian Hernandes. Com 2 golos de desvantagem, ainda numa fase inicial, o Penafiel ficou obrigado a correr atrás do resultado. E apesar do golpe sofrido, a equipa não baixou os braços. Os dorienses procuraram assumir as despesas do encontro. Tiveram mais posse de bola e tentaram encontrar espaços numa defesa adversária que, nesta fase, soube aproveitar a vantagem construída. Ao intervalo, o resultado de 2-0 para o Aves deixava uma tarefa difícil para o conjunto penafidelense. Ainda assim, a segunda parte trouxe uma equipa da casa mais insistente, determinada em reentrar na discussão dos 3 pontos. Aos 69 minutos, surgiu o golo que devolveu alguma esperança aos adeptos do Penafiel. Max Svensson, que tem feito uma grande época com 6 golos em 8 jogos, reduziu para 1-2 e relançou a partida. A partir daí, a pressão do Oriense aumentou e o empate esteve ao alcance da formação da casa. Mas há dias em que a bola parece não querer entrar. O guarda-redes Dani Rebolo esteve em evidência e respondeu às tentativas do Penafiel, ajudando o Aves a segurar uma vantagem que, sobretudo,

0: sobretudo na reta final, esteve longe de ser confortável. Apesar da insistência dos visitantes, o resultado não voltou a sofrer alterações. Sofrer 2 golos nos primeiros 9 minutos condicionou toda a estratégia do Penafiel, que acabou por não conseguir transformar o domínio territorial numa igualdade. O Aves aproveitou os bons minutos iniciais para fazer o resultado e segurar a vitória. No próximo sábado, 17 de outubro, há paragem na Liga 2, pois temos o regresso da Taça de Portugal. O Penafiel recebe o Leça, às 17 horas, um jogo que terá relato em direto no RCP. Vamos ficar a conhecer os resultados e a classificação da Liga 2 com a jornalista Anabela Machado.
1: Penafiel 1, Aves 2, Amarante 1, Portimonense 2, Vizela 0, Sporting de B 2, Benfica B 1, Felgueiras 0. Na tabela classificativa, o primeiro lugar é ocupado por Lusitânia de Lourosa, com 17 pontos, o segundo, Sporting B, com 15 pontos, em terceiro está o Farense, com 14 pontos, em quarto, o Penafiel, com 13 pontos. O Vizela é o 8º classificado, tem 11 pontos, o Aves, o 12º classificado, com 9 pontos, o Felgueiras é o 14º na tabela, tem 6 pontos, o Amarante é o 16º, com 5 pontos. O 18º e último classificado é o Feirense, com 1 ponto.
0: Na 7ª jornada da Liga 2, o Portimonense levou os 3 pontos de Amarante. Venceu por 2-1, com Daniel Jassi e o Wellington Júnior a marcarem na segunda parte. Gonçalo Cunha ainda reduziu para os amarantinos, já nos descontos, mas não foi o suficiente para evitar a derrota. Para o Portimonense foi uma vitória importante que pôs fim a uma sequência de 4 jogos sem vencer. É hora de conhecermos os melhores marcadores na Liga 2. Brian Rochas, do Leixões, e Max Svensson, do Penafiel, lideram a tabela de melhores marcadores. Os dois atletas anotaram 5 golos em 7 jogos disputados. Após a Liga 2, a Liga 3 é o assunto no Futebol Magazine.
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0: A jornalista Anabela Machado vai contar como ocorreu a 6ª jornada da Liga 3.
1: Leça 2, Marco 09, 0. Vianense 3, Paredes 3. Vitória B 0, Passos de Ferreira 1. Na tabela classificativa, o Paredes está em primeiro lugar, com 13 pontos. O Leça é o 2º classificado com 10, o Marco 09 é o 3º também com 10. O Passos de Ferreira é o 8º classificado com 5 pontos, o último lugar é ocupado pelo Trofense, que está em 10ª posição e tem 5 pontos.
0: Vamos à análise dos resultados da 6ª jornada da Liga 3. Começamos precisamente pelo Paredes, que foi ao terreno do Vianense empatar a 3 bolas. Um resultado com 6 golos e que permitiu à equipe paredense somar mais 1 ponto, embora tenha deixado escapar a possibilidade de reforçar a vantagem no primeiro lugar. O Paredes chega assim aos 13 pontos em 6 jornadas, com 4 vitórias, 1 empate e apenas 1 derrota. Quem aproveitou esta jornada foi o Leça. A equipe venceu o Marco 09 por 2-0 e chegou aos 10 pontos, os mesmos do conjunto de Marco de Canaveses. Foi um resultado importante para os leceiros, que voltaram aos triunfos e ganharam terreno na luta pelos lugares da frente. Também com 10 pontos, o Marco 09 não conseguiu dar continuidade aos resultados positivos e saiu derrotado do encontro com Leça. Ainda assim, mantém-se no grupo da frente e continua bem colocado para discutir os primeiros lugares. Já o Passos Ferreira foi ao terreno do Vitória Guimarães, B, vencer por 1-0. 3 pontos importantes para os passenses, que conquistaram a primeira vitória da época e procuram agora recuperar terreno. Na próxima jornada, o Paredes recebe o Trofense, no encontro marcado para 24 de outubro. O Leça visita o Passos Ferreira. O Marco 09 recebe o FAF. E com isso, tudo está em aberto nessa Liga 3, Série A. O Paredes continua na frente, mas Leça e Marco estão próximos. E há várias equipas com margem para subir na tabela.
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0: Deixamos para trás a Liga 3 e vamos conhecer os resultados e classificações da 5ª jornada do Campeonato de Portugal Série 1.
1: Braga B 3, Tirsense 2, Seluricense 0, Vila Mian 0, Ponte da Barca 0, Rebordosa 0. Na tabela classificativa, o Chaves B está em primeiro lugar, tem 12 pontos. O Braga B em segundo, com 11 pontos. Em terceiro, o Limianos, com 11 pontos. O Tirsense é o quinto, tem 9 pontos. Em sétimo lugar, Vila Meã, com 8 pontos. O Rebordosa é o nono classificado, com 5 pontos. Em último lugar, a ocupar a 14ª posição da tabela, o Vinhais, com 0 pontos.
0: No Campeonato de Portugal, o Rebordosa empatou sem golos na deslocação ao terreno do Ponte da Barca. Com esse resultado, o Rebordosa soma 5 pontos em 5 jornadas, fruto de uma vitória, 2 empates e 2 derrotas. A equipe de Rebordosa procura agora regressar às vitórias na próxima jornada, em 25 de outubro, às 15 horas, quando recebe o Vinhais, último classificado e ainda sem qualquer ponto conquistado. É uma oportunidade para a equipa de Paredes tentar ganhar terreno na tabela. Nos restantes encontros, o Maia Lidador empatou a uma bola com o Maria da Fonte, enquanto o Celoricense e o Vila Meã também não foram além de um empate sem golos. A seguir, a Série 1 do Campeonato de Portugal, vamos falar da Série 2. Na voz de Anabela Machado, vamos conhecer os resultados e classificações da Série 2 do Campeonato de Portugal.
1: Sousense 1, Calheta 3, Sinfãs 0, Alpendurada 0. Na tabela classificativa, o Ovarense é o primeiro classificado, tem 13 pontos. O segundo lugar está o Machico, com 11 pontos. E em terceiro, a Camacha, também com 11 pontos. O Sinfãs é o oitavo classificado da tabela, tem 6 pontos. O Alpendurada é o 12º, com 4 pontos. O Sousense é o 14º e último classificado e tem 1 ponto.
0: O Sinfãs e o Alpendurada terminaram sem golos. Foi um encontro em que nenhuma das equipas conseguiu encontrar o caminho para a baliza. O Sinfãs soma agora 6 pontos, enquanto o Alpendurada fica com 4 e precisa de começar a transformar as exibições em resultados mais consistentes. O Estrela da Calheta foi ao terreno do
3: União de Sousa
0: e vencer por 3-1. A equipa madeirense conquistou a primeira vitória nesta edição do campeonato e chegou aos 5 pontos.
3: Para o União de Sousa.
0: Foi mais uma jornada difícil, com apenas um ponto somado até o momento. Após o Campeonato de Portugal, a Liga Pro tem o seu espaço.
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0: O RCP transmitiu em direto, no passado domingo, o jogo da quinta jornada da Liga Pro, entre o São Martinho e o Aparecida, com vitória do São Martinho por 1-0. A equipe de jornalismo do RCP esteve em conversa com os treinadores João Pedro Coelho, do São Martinho, e José Oliveira, do Aparecida. O treinador do São Martinho comemorou a vitória em casa.
4: O jogo foi como tínhamos previsto, uma excelente equipa, com uma ideia de jogo muito, muito característica do seu treinador, de vários anos neste clube, e nós sabíamos perfeitamente como é que eles nos podiam ferir e também como poderíamos tirar partido de alguns espaços que tínhamos identificados. A partir do momento que conseguimos nos colocar da frente, o jogo foi para um registro onde intensificou aquilo que são as características do adversário, um jogo muito direto, muito partido, rapidamente partiram para um 4-2-4, tivemos que nos ajustar, tivemos que ser fortes e agressivos nos duelos, e acabou por, como disse bem, pelo pormenor, pela eficácia, ditar o vencedor, que se é justo ou se é injusto, isso é sempre muito relativo no futebol. O facto é que estiveram aqui duas boas equipas que se bateram muito bem e hoje vencemos nós.
0: José Oliveira, treinador do Aparecida, comentou a prestação da equipa na partida.
5: Eu costumo sempre tentar ver o jogo e ser realista com aquilo que acontece no jogo. No Friamundo, na primeira jornada, quando perdemos, reconhecemos que estivemos muito aquém daquilo que podíamos fazer, e mérito do adversário, porque realmente foi melhor que nós, principalmente na segunda parte. Hoje nós não perdemos contra o adversário, perdemos contra a equipa de arbitragem, que nos condiciona em todos os momentos, porque aqui quem está a ver o jogo e acha que os pormenores fazem toda a diferença. Nós ficamos com a linha defensiva toda amarelada e de faltas que os jogadores nem sabiam porque é que estavam a levar amarelo. E depois temos aqui o número 5 do João André, do Vilarinho, do São Martinho, pode levar o segundo amarelo, e aí o critério já, não, já foi apertado, e, ou melhor, já foi bastante largo, que já não houve direito ao segundo amarelo, fizemos vista grossa, como também nas três bolas que eventualmente batem na mão na área do São Martinho, e uma delas assinalada. Isso eu até podia aceitar, o que não posso aceitar é a dualidade de critérios das faltas. Constantemente a favor do São Martinho eram todas, contra nós não era, a nosso favor não era nenhuma. Portanto, hoje o Aparecida não perde contra o São Martinho, perde contra o Sr. Ricardo Carreiro, está bem?
0: Acabamos de ouvir as palavras dos treinadores do São Martinho e do Aparecida. A jogar em casa, o São Martinho levou a melhor pela margem mínima. Venceu por 1-0 e somou 3 pontos importantes, frente a uma equipa do Aparecida que vinha de 2 vitórias consecutivas. O único golo da partida surgiu aos 28 minutos. Nuno Moreira, médio centro do São Martinho, foi o autor do remate certeiro que fez a diferença no marcador e deu a vantagem à equipa da casa. Um golo que acabou por ser decisivo para garantir os 3 pontos. Foi um resultado que permitiu ao conjunto de Santo Tirso recuperar terreno depois de 2 derrotas seguidas, frente ao Lavrense e ao Hermesinde. A equipa voltou a encontrar o caminho das vitórias e chegou aos 9 pontos. Do outro lado, o Aparecida não conseguiu dar continuidade ao bom momento. A equipe de Lousada vinha de 2 vitórias consecutivas. Primeiro, venceu o Pedras Rubras por 3-2, fora de casa, e depois bateu o Vila Caís pelo mesmo resultado. Desta vez, ficou em branco e saiu de Santo Tirso sem pontos. Apesar da derrota, o Aparecida mantém 7 pontos em 5 jornadas, com 2 vitórias, 1 empate e 2 derrotas. No próximo domingo, 18 de outubro, às 15 horas, o São Martinho desloca-se ao terreno do Aliado de Lordelo, enquanto o Aparecida recebe o Coimbrões, no encontro em que a equipa de Lousada tentará regressar aos triunfos. E ainda na Liga Pro, o líder nogueirense empatou a 1 bola na recessão ao Baião. A equipa de Nogueira continua a fazer um bom campeonato e soma agora 13 pontos, mantendo-se no primeiro lugar. O Baião também pontuou e chega aos 9 pontos, depois de um encontro equilibrado entre duas equipas que começaram bem a temporada. Também em destaque esteve o Gondomar, que venceu por 2-0 na deslocação ao terreno do Aliança de Gandra. Um resultado importante para a equipa gondomarense, que somou 3 pontos e ganhou algum fôlego na classificação. Já o Aliança de Gandra procurava aproveitar o apoio dos seus adeptos, mas acabou por não encontrar resposta ao adversário. No encontro entre o Lousada e o Padroense, registrou-se um empate a 1 bola. As duas equipas repartiram os pontos num resultado que pouco ajuda quem procura subir na tabela, mas que permite ao Lousada somar mais um ponto depois de um início de campeonato complicado. Já o Friamundi protagonizou a vitória mais expressiva da jornada. A equipa venceu o Pedras Rubras por 5-1, num resultado que não deixa dúvidas quanto à eficácia ofensiva dos anfitriões. Depois de um início de campeonato com altos e baixos, esta vitória pode ser importante para dar novo ânimo à equipa. Por fim, Vila Caís e Aliados de Lordelo empataram a 1 bola. O Vila Caís somou mais um ponto, chega assim aos 10, enquanto o Aliados continua à procura da primeira vitória no campeonato, depois de um arranque difícil. E a próxima jornada já tem encontros interessantes. No próximo domingo, 18 de outubro, às 15 horas, o Baião visita o Friamundi, o São Martinho visita o Aliados de Lordelo, enquanto o Aparecida recebe o Coimbrões. O Friamundi tenta dar continuidade à goleada, frente ao Pedras Rubras, e recebe o Vila Caís. Já o Aliança de Gandra desloca-se ao terreno do Padroense e o Lousada visita o Sport Canidelo. Vamos aos resultados e às classificações da Liga Pro.
1: Nogueirense 1, Baião 1, Aliança de Gandra 0, Gondomar 2, Lousada 1, Padroense 1, São Martinho 1, Aparecida 0, Friamundo 5, Pedras Rubras 1, Vila Caís 1, Aliados de Lordelo 1. Na tabela classificativa, o primeiro lugar é ocupado pelo Nogueirense, tem 13 pontos. O segundo pelo Lavrense, tem 12. Em terceiro está o Vila Caís, com 10. O Baião é quinto classificado, tem 9 pontos. O Friamundo, sexto, também com 9 pontos. O São Martinho, o sétimo classificado, também com 9 pontos. O Aparecida está em décimo lugar, tem 7 pontos. O Aliança de Gandra é o 11º classificado, tem 6 pontos. O Aliados de Lordelo é o 17º classificado, tem 2 pontos. E o Lousada é o 18º e último classificado, com 2 pontos.
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0: Deixamos assim a Liga Pro para trás e avançamos para a Divisão de Elite Série 1. No outro encontro, no passado domingo, também com emissão em direto pelo RCP, Lixa e Termas de São Vicente protagonizaram um jogo de 4 golos, pela 4ª jornada da divisão de elite Série 1, que terminou com vitória por 3-1 para o Lixa. Os treinadores do Lixa e Termas de São Vicente estiveram à conversa com o jornalista do RCP. Vamos ouvir o treinador do Lixa, Marcos Nunes.
6: Entramos muito, muito apáticos no jogo, permitimos rapidamente um exército do nosso adversário, a equipa ficou em tronco com ele e tivemos dificuldades na primeira parte em produzir melhor, criar mais situações de golo, tivemos 2 ou 3, mas não conseguimos finalizar. Ao intervalo falámos, corrigimos algumas coisas, ficámos uma equipa mais ofensiva e na segunda parte damos uma imagem melhor daquilo que conseguimos fazer. Penso que a vitória é justa, não podemos entrar tão apáticos no início do jogo, nem havia motivos para isso. A intenção era nós entrar muito forte e não entramos e acabámos por ter que correr muito mais, ter que sermos muito ofensivos para conseguir dar a volta ao resultado. Parabéns aos meus jogadores, principalmente por aquilo que fizeram na segunda parte, tiveram uma atitude fantástica e penso que a vitória é justa.
0: O jornalista do RCP ouviu o homem do jogo, Martins Oguibodô. Anotou os 2 golos da vitória do Lixa.
7: O motivo é jogar em casa, é grande motivo para nós. Se quer jogo, temos que ganhar. E entramos com muito forte na segunda parte e os 2 gols é por ser.
0: Cristiano Jesus, treinador do Termas de São Vicente, analisou a prestação da equipa.
8: Foi um jogo difícil, mas no fundo podíamos ter feito o segundo gol no início da segunda parte e não o fizemos. E depois sabíamos o poder do Lixa, no caso, a nível qualitativo de jogadores é uma diferença enorme, a minha equipa ainda está a ser construída. Víamos com a estratégia bem definida do que queríamos, conseguimos fazer na primeira parte. Como disse, podíamos ter feito nesse segundo ou segundo golo e podíamos ter fechado o jogo de outra forma, não fizemos. O Lixa muito bem aproveitou o seu quadro ofensivo, colocou mais homens na frente no início da segunda parte, ainda conseguiu empatar cedo. Aí o jogo, tentámos partir o jogo sabendo que na transição era a nossa melhor forma de poder chegar ao golo e passar novamente para a frente no resultado. Não aconteceu, o Lixa foi mais forte, tivemos falhas individuais também por parte de um jogador nosso, nas transições defensivas teve alguma dificuldade e pronto, e acabou o Lixa por marcar o segundo golo e depois o terceiro, acho que já é numa fase do jogo em que já estávamos um pouco desorganizados, um pouco abalados com aquilo que aconteceu e pronto, faz parte do crescimento, temos que continuar a trabalhar.
0: Palavras de Cristiano Jesus, treinador do Termas de São Vicente. O Termas de São Vicente entrou melhor e chegou à vantagem logo aos 8 minutos por Felipe Máximo, o médio centro da equipa. O Lixa teve de correr atrás do resultado, mas conseguiu chegar ao empate aos 50 minutos, com parada, o extremo da formação da casa, a restabelecer a igualdade. A reviravolta ficou completa aos 72 minutos, quando Martins Oguibodô, extremo esquerdo do Lixa, colocou a equipa da casa na frente. Martins voltou a marcar aos 87 minutos e confirmou o triunfo por 3-1, com um bis na segunda parte. O Lixa vinha de uma derrota por 2-0 frente ao Sete, na segunda jornada, mas tinha respondido com um triunfo por 3-1 no terreno do Vilarinho. Frente ao Termas, voltou a vencer e confirmou o bom momento. Ao fim de 4 jornadas, soma 3 vitórias e 1 derrota. São 9 pontos que colocam a equipa no 3º lugar da classificação. Do lado do Termas de São Vicente, a equipa chegou à Lixa depois de 2 vitórias e 1 derrota nas primeiras 3 jornadas. Desta vez, não conseguiu repetir o resultado e regressou à casa sem pontos. Apesar da derrota, o Termas mantém 6 pontos, com 2 vitórias e 2 derrotas. A vitória permite ao Lixa manter-se perto da liderança, numa classificação em que o Sete e o Várzea do Douro seguem na frente, ambos com 10 pontos. O Lixa tem 9, os mesmos do Valonguense, e continua bem colocado nesta fase inicial do campeonato. Para o Termas, o desafio passa agora por reagir rapidamente e voltar aos triunfos. Outro dos encontros com mais golos foi o do Rio de Moinhos, que venceu o Gens por 3-2. Uma vitória importante para a equipa da casa, num jogo equilibrado e com 5 golos. Também o Citânia de Sanfins esteve em destaque ao vencer por 3-2 no terreno do São Lourenço do Douro. Foi mais um encontro com 5 golos e uma vitória que permite ao Citânia somar pontos importantes nesta fase inicial do campeonato. O Várzea do Douro venceu o Roriz por 1-0 no encontro decidido pela margem mínima. 3 pontos importantes para a equipa da casa, que continua na luta pelos primeiros lugares. No duelo entre Varziella e Águia Geriz, a equipa visitante venceu por 2-1. Foi um resultado importante para o Eiriz, que somou 3 pontos fora de casa e ganhou algum fôlego na classificação. O Vilarinho também saiu vencedor ao bater o Caí de Rei por 2-0. A equipa visitante aproveitou as dificuldades do adversário e conseguiu um triunfo que pode dar confiança para as próximas jornadas. Já o Valonguense foi a Vandoma vencer por 3-2. Mais um jogo com emoção e 5 golos, que terminou com os 3 pontos para a equipa visitante. O Valonguense soma agora 9 pontos e está bem colocado na tabela, enquanto o Vandoma ficou sem pontuar nesta ronda. Por fim, o Sete empatou a uma bola no terreno do Várzea. Um ponto para cada lado, um encontro equilibrado que mantém o Sete entre as equipas que procuram os primeiros lugares. E a quinta jornada já traz novos desafios. O Lixa desloca-se ao terreno do Citânia de Sanfins, enquanto o Termas de São Vicente recebe o Caí de Rei. O Vandoma visita o Gens, o Valonguense recebe o São Lourenço do Douro e o Sete joga em casa frente ao Várzea do Douro. Nos restantes encontros, o Águia Geriz recebe o Roriz, o Vilarinho defronta o Várzea e o Varziella joga em casa frente ao Rio de Moinhos. Vamos ficar a conhecer os resultados e a classificação da divisão de elite Série 1 na voz de Anabela Machado.
1: Várzea do Douro 1, Roriz 0, São Lourenço do Douro 2, Citânia de Sanfins 3, Varziella 1, Águias de Eiris 2, Lixa 3, Termas de São Vicente 1, Caí de Rei 0, Vilarinho 2, Rio de Moinhos 3, Gens 2, Vandoma 2, Valonguense 3, Várzea 1, Sete 1. Na tabela classificativa, o Sete é o primeiro classificado, tem 10 pontos. O Várzea do Douro é o segundo, também com 10 pontos. Em terceiro está o Lixa com 9. Em quarto, o Valonguense também com 9. Em quinto lugar, o Gens com 7 pontos. O sexto lugar, Roriz com 6 pontos. E as próximas equipas todas com 6 pontos. Está o Rio de Moinhos em sétimo lugar, Termas São Vicente em oitavo, Vandoma em nono e Citânia de Sanfins em décimo. Águias de Eiris é o 11º classificado com 5 pontos, Vilarinho 12º com 4 pontos, em 13º o Várzea com 3 pontos, em 14º Varziella com 3 pontos, em 15º São Lourenço do Douro com 1 ponto, em 16º e último lugar o Caí de Rei com 0 pontos.
0: Na próxima jornada da divisão de elite, Sete e Várzea do Douro fazem um jogo importante na disputa da primeira posição na tabela. Por isso, o RCP conversou com o treinador do Sete, Manuel Souza, e o treinador do Várzea do Douro, Pedro Magalhães. Vamos ouvir a entrevista de Anabela Machado com o treinador do Sete, Manuel Souza.
1: Que balanço é que faz destas 3 jornadas? Está tudo dentro das expectativas?
9: Sim, é um início muito positivo para aquilo que eram os nossos objetivos. Muito, muito positivo. Acho que ninguém se calhar esperava que o Sete nestes 4 jogos estivesse ainda invicto. Portanto, é muito positivo.
1: E quais são as expectativas para o próximo jogo, precisamente contra o Várzea do Douro?
9: É mais um jogo difícil deste campeonato. Dizemos que o equilíbrio é a cara desta divisão, não é? Portanto, é um jogo difícil. Eu acho que o Várzea é provavelmente o maior ou dos maiores candidatos à segunda divisão, portanto vai ser um jogo difícil, mas é um jogo de futebol e nós vamos à luta mais uma vez.
0: Palavras de Manuel Souza, treinador do Sete. Agora ficamos com a entrevista ao treinador do Várzea do Douro, Pedro Magalhães.
1: Começo por lhe perguntar o balanço que faz destas primeiras jornadas. Está tudo dentro das expectativas ou cederam-nas?
10: Não, enfim, em termos de balanço destas 4 primeiras jornadas, as coisas estão dentro das expectativas, as nossas expectativas são claras, é andar no grupo da frente, as equipas que vão liderar o campeonato da divisão de elite, e depois sim, percebemos mais para o fim do campeonato é que podemos retirar.
1: Quais são as perspectivas para o próximo jogo?
10: O próximo, a perspectiva é que o próximo jogo será de dificuldade máxima. Vou defrontar a minha antiga equipa, portanto acaba por ser aqui um pau de 2 bicos, passando a expressão, porque é óbvio, como é óbvio, eles já conhecem a nossa forma de nos comportarmos dentro das 4 linhas, eu também conheço a deles, e portanto também pelo excelente início de campeonato que eles têm vindo a fazer, são o primeiro classificado da nossa divisão, vai ser um jogo muito difícil, mais um fora de portas, que nós vamos obviamente com o intuito de poder trazer os 3 pontos para o Várzea do Douro.
0: As palavras de Pedro Magalhães, o treinador do Várzea do Douro, em entrevista ao RCP. A conversa agora passa para a divisão de honra Série 1.
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0: Os resultados e as classificações da terceira jornada da divisão de honra Série 1, com Anabela Machado.
1: Boelho 4, Vila Boa do Bispo 2, Livração 5, Sendim 1, Barrosas 1, Sousa 1, Freixo de Cima 2, Rãs 2, Torrados 3, São Vicente Tirivo 1, Lagares 4, Castelões 1, Calçada 2, Soalhães 1, Lomba Amarante 1, Buim 1. Na tabela classificativa, o primeiro lugar é ocupado pelo Calçada, que tem 9 pontos, o segundo pelo Boelho, com 7 pontos, e o terceiro pelo Freixo de Cima, também com 7 pontos. Em quarto lugar da tabela está o Torrados, com 7 pontos. Em quinto lugar, o Soalhães, com 6 pontos. Em sexto lugar, o Buim, com 5 pontos. Em sétimo lugar, o Sousa, com 4 pontos. A Livração é o oitavo, também com 4 pontos. O Barrosas, o nono, com 4 pontos. Em décimo lugar está Lagares, com 3 pontos. Em décimo primeiro, Castelões, com 3 pontos. Em décimo segundo, o Rãs tem 2 pontos. Em 13º, o Lomba Amarante tem 2 pontos. Em 14º lugar, Vila Boa do Bispo com 1 ponto. Em 15º, São Vicente de Tirivo com 1 ponto. Em 16º e último lugar da tabela está o Sendim com 0 pontos.
0: O Calçada venceu o Soalhães por 2-1. Foi a terceira vitória em 3 jogos para a equipa, que soma 9 pontos e segue isolada na liderança. O Boelho também esteve em destaque ao bater o Vila Boa do Bispo por 4-2. Um triunfo com 6 golos e que permite ao Boelho chegar aos 7 pontos. Com os mesmos 7 pontos estão o Freixo de Cima e o Torrados. O Freixo empatou a 2 bolas na recessão ao Rãs, enquanto o Torrados venceu o São Vicente de Erivo por 3-1. Dois resultados diferentes, mas que mantêm estas equipas bem colocadas neste arranque de campeonato. Uma das vitórias mais expressivas da jornada pertenceu ao Livração, que goleou o Sendim por 5-1. Foi um resultado pesado para a equipa visitante e uma resposta importante do Livração. Também o Lagares esteve de pé quente. A equipa venceu o Castelões por 4-1 e conquistou 3 pontos importantes diante dos seus adeptos. Já o Barrosas e o União de Sousense empataram uma bola. Por fim, o Lomba de Amarante e o Boim também dividiram os pontos, depois de um empate a uma bola. E a quarta jornada já está aí à porta. No próximo sábado, dia 17, às 15h30, o União de Sousense recebe o Torrados. No domingo, às 15h30, o São Vicente de Erivo defronta o Lomba de Amarante. O Boim mede forças com o Freixo de Cima e o Castelões recebe o Calçada. Ainda no domingo, também às 15h30, o Soalhães joga em casa e recebe o Livração. O Vila Boa do Bispo recebe o Barrosas, o Rãs defronta o Lagares e o Sendim procura reagir diante do Boelho. Ainda na divisão de honra, mas para falar da Série 2, vamos conhecer os resultados e as classificações da terceira jornada.
1: Lamoso 3, Cristuma 1, Trofense B 0, Nunálvares 1, Sobreirense 2, Ataiense 1, Baltar 2, Sobrado 2, Raimonda 0, Alfenense 2, 1º de Maio Figueiró 0, Parada 3, Carvalhosa 4, Campo 2. Na tabela classificativa, o primeiro lugar é ocupado pelo Carvalhosa, com 9 pontos, o segundo por Lamoso, com 9 pontos. Em terceiro lugar está o Sobreirense, com 9 pontos. O Nunálvares é o quinto classificado, tem 6 pontos. O Baltar é o nono, com 4 pontos. Em décimo está o Campo, com 3 pontos. O Parada é o 11º classificado, também com 3 pontos. Raimonda, o 12º, com 3 pontos. Em 16º e último lugar está o 1º de Maio Figueiró, com 0 pontos.
0: O Lamoso recebeu e venceu o Cristuma por 3-1. A equipa de Lamoso voltou a somar 3 pontos e mantém-se na luta pelo primeiro lugar, com 9 pontos em 3 jornadas. Com o mesmo número de pontos está o Sobreirense, que bateu o Ataense por 2-1. Foi uma vitória importante frente a um adversário que vinha de um triunfo expressivo na jornada anterior. O Sobreirense continua assim a somar por vitórias e confirmar um arranque bastante positivo. Também, o Carvalhosa segue sem perder pontos. A equipa venceu o Campo por 4-2, no encontro com 6 golos e mantém-se na liderança graças à diferença de golos. São 3 vitórias em 3 jogos, 8 golos marcados e apenas 2 sofridos. O Sobrado também esteve em destaque ao empatar em 2-2 no terreno do Baltar. 1 ponto para cada lado, num jogo em que as duas equipes conseguiram marcar por 2 vezes. O Sobrado continua bem colocado na classificação, com 7 pontos, enquanto o Baltar procurava somar mais depois de um início de campeonato irregular. No encontro entre o Raimunda e o Alfenense, a equipa visitante levou a melhor ao vencer por 2-0. Já o Parada conseguiu uma vitória convincente fora de casa, ao bater o 1º de maio de Figueiró por 3-0. Por fim, o Nuno Álvares recebeu o Trofense B por 1-0. Foi um triunfo pela margem mínima, mas suficiente para garantir 3 pontos e chegar aos 6 na classificação. E a 4ª jornada está marcada para domingo, dia 18 de outubro, às 15h30. O Alfenense recebe o Carvalhosa e o Sobrado defronta o Sobreirense. O Leverense recebe o Raimunda e o Nuno Álvares defronta o Baltar. Nos restantes encontros, o Campo recebe o 1º de maio de Figueiró e o Parada joga diante do Lamoso. Vamos acompanhar agora a entrevista com o treinador do Parada, Jorge Rezende.
1: Que balanço é que faz destas primeiras 3 jornadas? Está tudo dentro das expectativas?
10: Queríamos ter mais pontos, começa por aí. Lógico que nós fizemos algumas alterações a nível do plantel da época anterior para esta. Há um certo ainda conhecimento dos atletas, porque a realidade do futebol do Parada tem de fazer um investimento mais abaixo e construir esse investimento. Neste momento, em 3 jogos, temos 3 pontos. A equipa vem crescendo, mas lógico que é um trabalho moroso, um trabalho, lógico, muito pensado por toda a estrutura. Sabíamos e temos essa noção para a sustentabilidade da própria instituição. Esse tem de ser o nosso caminho e, portanto, vamos continuar nesse ponto estratégico para que realmente essa sustentabilidade possa ter benefícios em termos futuros.
1: E quais são as perspectivas para o próximo jogo?
10: Um jogo extremamente difícil. O Lamoso tem um quadro de atletas muito, mas muito interessante. Vão-nos, e a prova mais que evidente é os resultados que têm efetuado e a própria classificação. Sabemos que vamos ter algo que nos vai obrigar a ser muito inteligentes na abordagem e no pensamento do próprio jogo, mas espero que com aquilo que nós estamos a construir também possamos dificultar o trabalho ao Lamoso, à equipa técnica do Lamoso e aos seus atletas, e que seja um grande espetáculo. É isso que mais desejo.
0: Após a divisão de honra, o assunto é a primeira divisão de futebol do Porto, Série 1.
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0: Na voz de Anabela Machado, os resultados e as classificações da primeira divisão de futebol do Porto, Série 1.
1: Nevegilde 3, Lagares B 4, Lustosa 0, Salvadorense 2, Ospienses 7, Ludares 1. Na tabela classificativa, o primeiro lugar é ocupado por Lagares B com 7 pontos, o segundo por Felgueiras B com 6 pontos e as próximas equipas todas com 6 pontos. Está Marco 09B em terceiro lugar, Águias de Figueiras em quarto, Nevegilde em quinto, os Pienses em sexto lugar, Salvadorense em sétimo lugar, Aveleda é o 8º classificado com 4 pontos, em 9º lugar está o Ludares com 3 pontos, em 10º Várzea B com 3 pontos, em 11º Lustosa com 0 pontos e as próximas equipas todas com 0 pontos. Está o Macieira em 12º, Lixa B em 13º e Várzea do Douro B em 14º e último lugar.
0: Na primeira divisão de futebol do Porto, Série 1, tivemos uma ronda com alguns resultados expressivos e que deixa 3 equipas no topo da classificação, todas com 6 pontos. Marco 09B, Nevogilde e o Águias Figueiras. O Marco 09B foi ao terreno do Várzea B vencer por 5-1. O Nevo Gilde também continua na frente. Recebeu o Lagades B e perdeu por 4-3, um dos jogos mais animados da jornada. Apesar da derrota, o Nevo Gilde mantém 6 pontos e continua com um dos melhores ataques da série, com 8 golos marcados. Quem também soma 6 pontos é o Águias Figueiras. A equipe ainda não sofreu qualquer golo nos dois jogos que realizou e mantém um registro perfeito, tendo 2 vitórias. Destaque ainda para o Aveleda, que foi ao terreno do Lixa B vencer por 4-0. Uma vitória convincente para o Aveleda e há um nome que merece referência. Rafael Silva, do Aveleda, lidera a lista dos melhores marcadores com 6 golos. Também o Felgueiras B voltou a vencer. Depois do triunfo na primeira jornada, a equipe deslocou seu terreno do Macieira e venceu por 4-0. No outro encontro da jornada, o salvadorense venceu o Lustosa por 2-0. Já os pienses conseguiram um dos resultados mais expressivos da ronda. Goleou o Lodares por 7-1. Depois da primeira divisão de futebol do Porto, Série 1, passamos à Série 2. Vamos acompanhar os resultados e a classificação da primeira divisão de futebol do Porto, Série 2, com Anabela Machado.
1: Rio Mal 3, Gestaçô 1, Croca 5, Ancede 1, Abragonense 0, Tuías 1, Lagares 0, Eja 2, Penhalonga 2, Passos de Gaiolo 1. Na tabela classificativa, o primeiro lugar é ocupado por Tuías, com 9 pontos. Em segundo está Penhalonga, com 7. Em terceiro, Passos de Gaiolo, com 6. Em quarto lugar, o Desportivo de Canelas, também com 6. Em quinto lugar, Passo de Sousa, com 6. Em sexto lugar, o Rio Mau, também com 6 pontos. Em sétimo lugar está Eja, com 4 pontos. Em oitavo, Croca, com 3 pontos. Em nono, Lagares, com 3 pontos. Em décimo, Ancede, com 3 pontos. Em décimo primeiro, Frende, com 1 ponto. Em décimo segundo, Gestaçô, com 1 ponto. Em décimo terceiro, Vila Boa de Quires, com 0 pontos. E em décimo quarto, Abragonense, também com 0 pontos.
0: O Tuías foi ao terreno do Abragonense vencer por 1-0. Foi um triunfo pela margem mínima, mas o suficiente para manter a equipe isolada na liderança, com 9 pontos em 3 jogos. Há outro dado que merece destaque. O Tuías ainda não sofreu qualquer golo nesse campeonato. São 3 jogos, 3 vitórias e uma defesa que continua inviolada. Na perseguição ao líder está o Penhalonga, que venceu o Passos de Gaiolo por 2-1. O Rio Mau também esteve em destaque. A equipe recebeu o Gestaçô e venceu por 3-1, somando mais 3 pontos e chegando aos 6. Outro resultado expressivo foi o do Croca, que goleou o Ancede por 5-1. 5 golos marcados e uma vitória que permite ao Croca somar os primeiros pontos nesta edição da prova, depois de 2 derrotas nas jornadas iniciais. Para o Ancede foi uma deslocação complicada, com 5 golos sofridos. Também o Eja saiu vencedor, ao bater o Lagares por 2-0. Um triunfo fora de casa que permite à equipe chegar aos 4 pontos e recuperar terreno na classificação. Já o Lagares não conseguiu aproveitar o fator casa e saiu dessa jornada sem pontos. E a quarta jornada disputa-se no próximo domingo, dia 18 de outubro, às 15h30. O líder, Tuías, recebe o Frende, enquanto o Passo de Sousa mede forças com Penhalonga. O Ancede joga em casa, frente ao Abragonense, e o Desportivo de Canelas recebe o Croca. Nos restantes encontros, o Passos de Gaiolo defronta o Lagares, o Eja recebe o Rio Mau, e o Gestaçô joga em casa, frente ao Vila Boa de Quires. Ultrapassando a Série 2, vamos à Série 3 da Primeira Divisão de Futebol do Porto. Os resultados e a classificação da terceira jornada na Série 3.
1: Ferreira 0, Leões da Seroa 1, São Mamede 0, Monte Córdova 0, Termas de São Vicente B 1, Sequeiro 4, Duas Igrejas 4, Frazão 1, Sobrosa 1, Cristelo 4, Pena Maior 4, Refógios 2, Codessos 2, São Luís 2. Na tabela classificativa, o primeiro lugar é ocupado por Cristelo com 7 pontos, o segundo por Pena Maior com 6 pontos. O terceiro lugar é ocupado por Ferreira, com 6 pontos. Em quarto lugar está São Mamede, com 5 pontos. Em quinto, Monte Córdova, com 5 pontos. Em sexto, Codessos, também com 5 pontos. O sétimo lugar é ocupado pelo São Luís, com 4 pontos. E as próximas equipas, todas com 4 pontos, está Duas Igrejas em oitavo, Refógios em nono, Leões da Seroa em décimo e Sobrosa em décimo primeiro. O décimo segundo lugar é ocupado por Sequeiro, com 3 pontos. O décimo terceiro por Frazão, com 0. pontos e o 14º lugar e último da tabela é ocupado pelas Termas São Vicente B, com 0 pontos.
0: O Ferreira sofreu a primeira derrota na competição. Depois de duas vitórias nas jornadas iniciais, a equipa perdeu em casa frente ao Leões de Serua, por 1-0. Quem também esteve em destaque foi o Sequeiro, que foi ao terreno do Termas de São Vicente B vencer por 4-1. Uma vitória clara, com 4 golos marcados fora de casa, que dá confiança à equipa para os próximos compromissos. Para o Termas, foi uma tarde complicada, perante um adversário que aproveitou bem as oportunidades. O Duas Igrejas também conseguiu uma vitória convincente. A equipa bateu o Frazão por 4-1. E para o Frazão, fica o desafio de reagir já na próxima jornada e procurar melhores resultados. No passado domingo, o Cristelo foi ao terreno do Sobrosa vencer por 4-1. Um triunfo expressivo para o Cristelo, que conseguiu impor-se fora de portas e levar os 3 pontos. Já o Sobrosa não conseguiu repetir os resultados positivos das primeiras jornadas. Outro encontro com vários golos foi o Pena Maior, Refúgios. A equipa da casa venceu por 4-2. No duelo entre o São Mamede e o Monte Córdova, não houve golos. Por fim, Codessos e São Luís empataram a 2 bolas. E a quarta jornada já está marcada para o próximo fim de semana. No sábado, dia 17 de outubro, às 15h30, o Frazão recebe o São Mamede, enquanto o Monte Córdova defronta os Termas de São Vicente B. Também no sábado, o Leões de Serua mede forças com Duas Igrejas. No domingo, dia 18, às 15h30, o Cristelo recebe o Ferreira, num encontro que pode ser importante para a resposta do Ferreira depois da primeira derrota. O Refúgio joga em casa, frente ao Codessos, o Sequeiro recebe o Pena Maior e o São Luís defronta o Sobrosa. E ao olhar para a quarta jornada da primeira divisão de futebol do Porto, Série 3, o Futebol Magazine entrevistou os treinadores do Ferreira e do Cristelo, que jogam já no próximo domingo às 15h30. Vamos acompanhar a entrevista de Anabela Machado com o treinador do Ferreira, Luís Barros.
1: Que balanço é que faz destas primeiras jornadas?
10: As primeiras jornadas estão dentro da expectativa. Duas vitórias, uma derrota. A nível de pontos temos menos 3 do que era o objetivo, mas está dentro do previsto. Ainda é muito cedo, mas está tudo dentro do previsto.
1: E quais são as perspectivas para o próximo jogo?
10: A perspectiva do próximo jogo é como em todos os outros, é conseguir os 3 pontos, ganhar o jogo, fazer aquilo que nós controlamos, e é o nosso jogo, e tentar limitar o adversário, que é um bom adversário, naquilo que eles são bons, e nós sabemos naquilo que eles são bons, que é para conseguir os 3 pontos. São os 3 pontos a menos que temos da última jornada e que temos de ganhar todos os jogos. Todos os jogos são para ganhar. Eu acho que todas as equipas devem dançar dessa forma. Portanto, não fuja à regra.
0: Palavras de Luís Barros, treinador do Ferreira. Tiago Moreira, treinador do Cristelo, explicou em entrevista a avaliação da equipa neste início de época.
1: Que balanço é que faz nestas primeiras jornadas? Está tudo dentro das expectativas?
11: Sim, está tudo a correr dentro do que estávamos à espera. Sabíamos que ia ser sempre jogos muito difíceis. Sabemos que as equipas que íamos apanhar nesta fase inicial são equipas muito competitivas, com bom futebol, com bons treinadores. Então sabíamos que ia ser uma fase difícil, mas para já estamos a conseguir corresponder àquilo que nós queríamos. Claro que ainda temos muito para melhorar, muito para trabalhar pela frente, mas está a corresponder àquilo que nós tínhamos planeado inicialmente.
1: E quais são as perspectivas para o próximo jogo?
11: Vamos ter mais um jogo difícil, mais um jogo complicado, com uma equipa que também tenha um objetivo comum connosco, que quer fazer sempre um bom campeonato, que até fala-se em poder subir. Um jogo onde vai ser definido com os pormenores, mais uma vez, onde quem tiver mais vontade, quem tiver mais garra, mais intensidade, é que vai conseguir trazer os 3 pontos.
0: E chegamos ao fim de mais uma edição do Futebol Magazine. Todas as terças-feiras, das 19h às 20h, o futebol tem encontro marcado aqui no RCP. Eu sou o Renato Mineiro e espero por si na próxima terça-feira. 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Obrigado pela companhia e até lá.
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São 20 horas. 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

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São 21 horas. 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

0: 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São 22 horas.
1: Cerca de 3 mil alunos vão aprender manobras de reanimação.
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1: A Unidade Local de Saúde do Tâmega e Sousa vai promover esta sexta-feira a iniciativa 11 Conselhos, um só coração, que é dedicada à sensibilização sobre o suporte básico de vida a propósito do Dia Mundial de Reanimar o Coração. Esta ação vai mobilizar cerca de 3 mil estudantes do 12º ano, oriundos de 35 estabelecimentos de ensino, 22 profissionais de saúde, elementos de diversas corporações de bombeiros e autarquias locais, abrangendo uma região com cerca de 500 mil de habitantes. O Rancho Folclórico de Abragão, no Conselho de Penafiel, vai promover, no próximo sábado, a segunda edição do Baile das Vindimas, com jantar a partir das 7 da tarde, no Salão de Eventos do Anfiteatro Santa Mafalda. A iniciativa pretende celebrar as tradições e a cultura popular, proporcionando uma noite de convívio, música e animação, num ambiente de valorização das raízes e dos costumes locais. A presidente do grupo, Carla Almeida, revelou ao RCP um pouco desta celebração.
3: Numa noite de sábado diferente, uma noite de sábado com um baile rico, e por isso convidamos para o Baile das Vindimas com um jantar. E nesse jantar teremos uma boa rejoada com as papas, com as sardinhas do pão e, claro, o vinho doce também e a sopa seca. Mas, claro, também haverá o vinho verde da nossa terra, por isso será uma noite bem animada, onde haverá tradição e cultura para a nossa gente. É uma forma de poderem ajudar também a que este rancho continue a levar avante a nossa ou as nossas tradições.
1: O Baile das Vindimas vai ter então comida, bebida, música e muita animação. Uma colisão frontal entre dois veículos ligeiros esta segunda-feira à noite na reta de Sequeiros, em Lousada, provocou um morto e um ferido grave. A vítima mortal era um homem de 69 anos, que conduzia uma das viaturas. A outra vítima, uma mulher de 38 anos, sofreu ferimentos graves e foi transportada pelos bombeiros para o Hospital de São João, no Porto. Este sábado, a União de Freguesias de Amarante, São Gonçalo, Madalena, Sepelos e Gatão vai promover um colóquio comemorativo dos 50 anos do poder local democrático, dedicado à reflexão sobre o percurso das autarquias desde o 25 de Abril e o seu papel na democracia portuguesa. O programa é composto por duas mesas redondas com antigos autarcas, investigadores, académicos e representantes do movimento autárquico, com espaço também para a participação do público.

0: março do próximo mês de novembro, a partir das 14h30, no pavilhão do Centro Escolar da Raimonda, no concelho de Passos de Ferreira. A terminar, a notícia de que o projeto Girassol regressa à Biblioteca Municipal Poeta Joaquim Monteiro para uma tarde muito especial, repleta de música, imaginação, diversão e muita magia. Desta vez, a Biblioteca do Marco de Canaveses veste-se a rigor para celebrar o Halloween com um divertido Halloween musical, preparado especialmente para os mais novos. A sessão terá lugar no próximo dia 31, à tarde.
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São 23 horas. 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

0: são as direções, os sentidos, a quimera, a inspiração e um elei da jornada por um certo oriente. É a hora mágica das mil e uma noites e dos beduínos do tempo, da simbiose entre poemas compostos nos passos da saudade e a música que nesta tenda é uma memória que nos habita. Somos nós e eles, os lugares por onde viajamos para nos reencontrarmos connosco próprios.
1: Prezados ouvintes, sejam todos muito bem-vindos a mais uma emissão do programa Um Certo Oriente, um espaço plural de partilha musical, de entretenimento, de encontro de pessoas, de mundos, de culturas e de saberes, apresentado por este vosso anfitrião António Rodrigues, que no curso do próximo tempo, aqui nesta nossa rádio a transmitir via web para todo o mundo, procurará proporcionar-lhes momentos diferentes e aprazíveis, compartilhando a melhor seleção musical, as curiosidades de ontem, de hoje e de sempre, e os pensamentos simples que nos chegam dos insondáveis destinos do Norte de África, Médio Oriente, Golfo Pérsico e da região peninsular do Sul da Ásia. Sob a erudita reflexão do poeta libanês Khalil Gibran, quando inspirou a que sejamos sempre capazes de viver tudo o que há de sagrado em cada instante, proponho-lhes o meu singelo convite para que nos façam companhia e desfrutem de uma deleitável jornada pelas exóticas quimeras de um certo Oriente.
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são os acordes iniciais da emissão de hoje de um certo Oriente que nos levarão por onde é suposto irmos, através do encanto de rotas, palavras e ritmos plurais, particulares e distintos. É com um indelével agrado que, no panorama musical de hoje, entre outros, contemplaremos os talentos da cantora síria Revelação de 2025, Bissan Ismail, do consagrado cantor egípcio Muhammad Ramadan, da cantora chilena-palestiniana Eliana e far-nos-ão ainda as honras, o artista argelino Mok Saib, os jordanos Autostrad e o grupo Amazigh da região magrebina do norte de África, Tassa. Indubitavelmente, mil e uma excelentes razões para permanecerem conosco e apreciar em cada instante desta jornada singular. Até já!

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1: Hoje falar-vos-ei um pouco sobre o templo de Padmanabhaswamy, que se ergue majestosamente no místico coração da Índia e que representa um tesouro vivo de lendas e mistérios que cativam a imaginação de todos aqueles que têm a ventura de o contemplar. Localizado na província de Tiruvananthapuram, que significa a cidade do Senhor Ananta, sendo Ananta uma deidade hindu, uma das primeiras criaturas a surgir no início de tudo, o templo Padmanabhaswamy é considerado um dos templos mais antigos da Índia e o lugar de culto mais rico do mundo, com registros históricos que remontam a milhares de anos. A sua fama estende-se além fronteiras, pois é conhecido como o templo mais rico do mundo. Dentro das câmaras secretas do templo Padmanabhaswamy, diz-se que descansam montanhas de ouro, pedras preciosas brilhantes e artefatos antigos, acumulados ao longo de vários milénios, tendo sido doados à divindade por várias dinastias indianas, bem como pelos governantes e comerciantes da Mesopotâmia, Jerusalém, Grécia e Roma. No entanto, das seis portas, há uma que permanece misteriosamente trancada, desafiando a curiosidade humana. Esta porta enigmática, conhecida como Câmara B, sem maçanetas, puxadores e trincos, adornada com duas enormes serpentes, permanece inexplorada há séculos, guardando consigo o segredo do seu enigmático conteúdo. As lendas sussurram que a porta guardada oculta o mistério final do tempo, a entrada para um reino celestial inacessível aos mortais. Outras histórias falam de tesouros tão valiosos que poderiam redefinir a riqueza do mundo inteiro. No entanto, a porta permanece imóvel, um desafio aos curiosos e aventureiros. O templo Padmanabhaswamy é muito mais do que as riquezas materiais que encerra. É um portal para a espiritualidade e devoção, um lugar onde os fiéis se reúnem para buscar a paz interior e a conexão com o divino. Pelas suas paredes ressoam séculos de cânticos e de preces, enchendo o ar com uma aura de tranquilidade e de transcendência. É um certo Oriente. Seguimos viagem.

quais peregrinos e viajantes, entre frondosos palmeirais, dunas, oásis e sonhos, neste horizonte de encontros e decadências rítmicas, onde semanalmente, aqui mesmo, ao longo desta hora, o Ocidente encontra o seu Oriente, a nossa caravana começa a fazer paulatinamente o caminho de volta. A pensar em todos quantos nos ouvem em casa, no trabalho, em viagem, onde quer que se encontrem. Selecionamos uma compilação exclusiva de temas que nos ajudarão a percorrer musicalmente da melhor maneira o restante itinerário. Gostaria ainda de relembrar que ao longo da semana poderão continuar a acompanhar todos os textos, fotos e novidades relativas ao programa partilhadas na página de Instagram, Um Certo Oriente. E assim se fazem estas viagens. O pensamento que decora o pergaminho que sela a emissão de hoje inspira-nos que a vida tem apenas encontros. Tudo o resto são descoincidências. Palavras de Miyakoto. Que assim seja.

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1: E praticamente a concluir o capítulo de hoje do programa Um Certo Oriente, como um dia legou para a posteridade Carl Sagan, diante da vastidão do tempo e da imensidão do universo, é um enorme prazer para mim dividir um planeta e uma época consigo. Aproveito esta oportunidade para deixar uma palavra de gratidão a todos vós, estimados ouvintes, que durante esta última hora me concederam a amável honra da vossa simpática companhia, assim como endereçar uma devida palavra de reconhecido apreço à fantástica equipa desta nossa rádio, que uma vez mais tornou possível levar até vós esta edição e que para mim constitui sempre um gosto e todo um privilégio produzir e realizar. Sou o António Rodrigues e voltarei ao vosso convívio, oxalá, de hoje a 8 dias, à hora certa, para mais uma nova peregrinação pessoal, interior e geográfica pelos jardins ao oriente de nós. Até lá, desejo a todos a continuação de uma excelente semana. Muito obrigado pela vossa presença. Bem-ajam, Maktub. Estava escrito.

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